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5: 93.

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1: 9:28.
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9: Dez horas.
10: 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As notícias do governo federal que movimentaram o país no dia de hoje.
11: Olá, boa noite.
12: Boa noite para você que nos acompanha em todo o país.
11: Sexta-feira, 12 de junho de 2026.
12: Vamos ao destaque do dia. Apoio aos entregadores de aplicativos.
11: O governo lança o novo Move Entregadores e Moto App para financiamento de bicicletas elétricas, elétricas, ciclomotores, motonetas e motos flex e elétricas produzidas no país.
12: Presidente Lula destaca que trabalhadores vão ter garantia do governo para conseguir juros menores.
13: O governo está assumindo o fundo garantidor para que ninguém deixe de emprestar dinheiro para vocês comprar moto por falta de garantia. O governo é a garantia de vocês.
11: Você vai ouvir também habitação.
12: 85 mil moradias serão construídas por meio do Minha Casa Minha Vida, na modalidade rural do programa.
11: O governo federal prevê investimento total de 10 bilhões de reais nesta nova seleção habitacional.
12: E vamos falar também da transferência de imóveis. Da União, Carolina Stutt.
11: Do Brasil, eu, Mariana Jungmann e Luciano Seixas.
12: E acompanhe a gente ao vivo. Acesse radiogov.ebc.com.br ou o canal Gov na sua TV aberta.
11: Foi lançada hoje uma nova vertente do programa Move Brasil. 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
11: Agora para ajudar entregadores de aplicativos na entrega e transporte de passageiros.
12: Eles vão poder financiar motos e outros veículos semelhantes para trabalhar com.
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12: Total garantia do governo.
14: O programa Move Brasil, entregadores e MotoApp é voltado para motociclistas ou ciclistas que trabalham com entregas de mercadorias, transporte de passageiros ou de cargas. Com a linha de crédito, eles vão poder financiar veículos como bicicletas elétricas, ciclomotores, motonetas e motos flex e elétricas produzidos no país. O presidente Lula comentou que a nova linha de crédito dá autonomia aos entregadores, que terão total garantia do governo para conseguir o financiamento.
13: O que é que nós fizemos de novidade? O governo está assumindo o fundo garantidor para que ninguém deixe de emprestar dinheiro para vocês comprar moto por falta de garantia. O governo é a garantia de vocês. Vocês não estão apenas conquistando o direito de ter uma moto. O que a gente tem que ver é o seguinte, a gente está deixando de pagar um aluguel para a gente comprar um patrimônio.
14: Será possível financiar um veículo por beneficiário e os trabalhadores terão 2 meses para começar a pagar, com prazo de financiamento de até 48 meses. E as montadoras poderão oferecer descontos para a compra. As taxas de juros são de 12% ao ano para os homens e 11,5% para as mulheres. Se o trabalhador financiar R$ 21.000 para comprar sua moto, por exemplo, a parcela ficará em cerca de R$ 552. Para o coordenador da Aliança Nacional dos Entregadores por Aplicativo, Nicolas Souza, poder financiar um veículo vai trazer segurança aos trabalhadores.
15: A gente vai poder trocar de moto com mais facilidade, a gente vai poder conseguir comprar a bike elétrica, principalmente os irmãos que entregam de bike aí e que tem poucas condições hoje de trabalhar com saúde, com segurança, pedalando morro acima, né?
14: Podem solicitar o financiamento ciclistas e motociclistas cadastrados como entregadores em aplicativos há pelo menos 6 meses e que tenham realizado no mínimo 100 corridas. E ainda entregadores com carteira assinada que atuem há pelo menos 6 meses na mesma empresa. O ministro do Desenvolvimento, Indústria, Comércio e Serviços, Márcio Elias Rosa, comentou o alcance do programa.
16: Se nós contarmos todos, os seletistas, os de plataforma, nós vamos alcançar 1 milhão de colegas, aí, de companheiros e de companheiras. Todos os dias rodam as ruas de todas as cidades, pequenas e grandes cidades, levando remédio, comida, documento. E essas pessoas que trabalham tanto dia após dia são absolutamente essenciais.
14: A adesão ao Move será pelo site gov.br/movebrasil. Após o cadastro, o trabalhador será informado se atende às condições e a partir de 13 de julho poderá procurar a Caixa, o Banco do Brasil ou instituições financeiras habilitadas para a contratação do financiamento. Reportagem Márcia Fernandes.
11: Moradias para quem vive no campo, em comunidades rurais e quilombolas.
12: O governo do Brasil anunciou a contratação de 85 mil moradias pelo programa Minha Casa Minha Vida.
11: Também foi contemplada a modalidade de construção por meio de entidades, como associações e cooperativas.
17: Um total de 85 mil moradias serão construídas por meio do Minha Casa Minha Vida. Destas, 50 mil unidades serão destinadas à modalidade rural do Programa Habitacional do Governo. Atualmente, a iniciativa contempla famílias com renda bruta anual de até R$ 50 mil. Entre os beneficiários estão agricultores familiares e integrantes de comunidades quilombolas rurais. Para Vânia Marques, presidente da Confederação Nacional dos Trabalhadores Rurais e Agricultores Familiares, as novas moradias do campo.
18: Garantir moradia digna para as famílias do campo é reconhecer a contribuição para o país e afirmar que ninguém pode ser deixado para trás.
17: Outras 35 mil moradias vão atender a beneficiários do Minha Casa Minha Vida, a entidade, em 218 municípios brasileiros. Esta linha do programa federal é voltada para
19: para famílias de baixa renda, organizadas por entidades privadas sem fins lucrativos, que em alguns casos também auxiliam na execução das obras e no suporte técnico dos projetos. O presidente Lula garantiu que mais recursos podem ser liberados para esse tipo de parceria.
20: A única coisa que vocês precisam é que a gente tenha confiança em vocês e respeito, que vocês darão conta do recado. Portanto, se preparem, porque quanto mais casa vocês fizerem, quanto melhor for a qualidade da casa que vocês fizerem, mais vocês vão ter direito de ter mais casa para fazer.
19: O ministro das Cidades, Vladimir Lima, reforçou que as duas modalidades do programa Minha Casa Minha Vida, Entidades e Rural, são importantes porque a participação da população é protagonista na solução de problemas habitacionais.
21: Somente por intermédio dessas entidades conseguimos chegar na zona rural e oferecer moradia digna aos brasileiros do campo. São empreendimentos que de fato vão transformar a vida das famílias e dar dignidade para as famílias aí que esperam tanto tempo por uma casa para morar.
19: O governo do Brasil prevê investimento total de 10 bilhões de reais nesta nova seleção habitacional. Os recursos serão liberados através do Fundo de Desenvolvimento Social. O governo do Brasil também anunciou a liberação de 1 bilhão de reais em crédito instalação, que é destinado à construção e reforma de casas para famílias assentadas e comunidades quilombolas, que fazem parte do Programa Nacional de Reforma Agrária. Reportagem Gabriela Noronha.
12: De um lado, imóveis ociosos da União, como prédios públicos em regiões centrais das grandes cidades, ou áreas que já foram rurais e hoje viraram a casa de muita gente nas periferias pelo país.
22: De outro lado, famílias que precisam dos títulos de propriedade das suas casas ou de um apartamento para morar.

0: prefeituras que precisam de espaço para equipamentos públicos.
1: Para fazer esses dois universos se encontrarem, o governo do Brasil criou o programa Imóvel da Gente.
0: Mais cedo, nós conversamos com a secretária de Patrimônio da União, Carolina Stuck, sobre esse trabalho. Acompanhe a entrevista. Secretária Carolina Stuck, muito boa noite. Vamos começar falando do programa Imóvel da Gente. Ele tem feito, né, uma transferência dos imóveis ociosos do governo federal para fins sociais, como habitação, por exemplo. A senhora pode explicar melhor para a gente como é que funciona o programa e para que outros fins os imóveis podem ser destinados?
2: Boa noite, Mariana. Boa noite, Luciano. Então, o programa Imóvel da Gente é uma política de democratização do patrimônio da União. O objetivo dele é transformar imóveis ociosos ou subutilizados em políticas públicas. Então, é fazer com que esses imóveis públicos cumpram a sua função social, ambiental e econômica, tentando atingir a população, transformando esses imóveis em equipamentos públicos. O programa prioriza quatro áreas de ação, né? A primeira delas é a habitação de interesse social, numa forte parceria com o programa Minha Casa Minha Vida, nas suas várias modalidades, mas em especial o programa Minha Casa Minha Vida Entidades. A segunda linha visa fazer a regularização fundiária, que várias áreas da União, historicamente, se transformaram em centros urbanos, foram urbanizadas, a população ocupou essas áreas, e essas famílias não receberam até hoje os seus títulos de propriedade. Então, um dos objetivos é fazer essa regularização, né? Esse loteamento, esse parcelamento dessas áreas, para que as famílias possam ter os seus títulos. A terceira área de atuação do programa são as políticas públicas e os programas estratégicos do governo federal. Aqui entra a educação, a saúde, a assistência social, a segurança alimentar, a cultura, enfim, diversos equipamentos, né, tanto equipamentos federais como daqueles que são geridos por estados e municípios, numa parceria com esses entes, para que a gente possa, então, beneficiar ao máximo o atendimento à população. E uma última linha, que são grandes áreas, né, que já foram áreas operacionais, como aeroportos ou rede ferroviária, e que hoje de múltiplos usos. Né? Essas são as quatro principais áreas aí do programa.
1: E que tipos de imóveis entram no programa? Prédios, fazendas, salas comerciais? Como é que é isso, secretária?
2: Isso. A Secretaria de Patrimônio da União faz a gestão de todos os tipos de imóveis, né? Como vocês citaram, prédios ou terrenos desocupados, às vezes grandes áreas rurais, e cada uma delas vai sendo destinada para uma finalidade para a qual ela tem vocação. Então, tem áreas, né, rurais, por exemplo, que são destinadas ao INCRA para reforma agrária ou que são áreas de ocupação originária dos nossos povos e comunidades tradicionais, às vezes áreas, né, das comunidades ribeirinhas próximas aos rios federais, mas também os prédios, às vezes prédios da própria administração pública federal que acabaram sendo desocupados, que a administração não utiliza mais nos centros das áreas urbanas, e que hoje podem virar moradia, por exemplo, né? Então, a gente tem todos esses tipos de imóveis dentro do escopo de atuação aí do programa Imóvel da Gente.
0: Secretária, a senhora mencionou antes que algumas áreas da União acabaram virando cidades, né? E que o governo faz esse esforço de regularização de titulação dessas pessoas que foram morar lá, né? E ontem o presidente Lula anunciou a destinação de imóveis numa parceria e também com o programa Periferia Viva. Como é que esses dois programas conversam? Como é que vocês trabalham juntos?
2: Perfeito. Então, a SPU fez um trabalho, um esforço muito grande para fazer um mapeamento de todos esses núcleos urbanos informais que existem em áreas da União, para poder fazer esse processo de regularização. Então, quais são as famílias que ocupam? Só que, e precisa para que isso aconteça, dos parceiros locais, dos estados e dos municípios, porque são eles que conseguem fazer o projeto de urbanização dessas áreas, o loteamento, mas isso tudo custa caro, né? É preciso fazer o georreferenciamento, é preciso um trabalho social com as famílias para fazer o cadastramento dessas famílias, e nem sempre os entes locais, os municípios têm, né, capacidade de gestão e capacidade financeira para fazer isso. Então, nessa parceria, o Ministério da Gestão e Inovação e o Ministério das Cidades conseguiram fazer uma parceria. O PAC Periferia Viva está investindo 200 milhões de reais para atender, nesse primeiro momento, 91 núcleos urbanos em 45 municípios. Foi isso que a gente anunciou ontem, né? Celebrou alguns...
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1: desses contratos ontem. E essa parceria INEESC, esse recurso para titulação de famílias, é destinado exclusivamente para áreas da União.
2: Quantos imóveis já foram repassados para o imóvel da gente e qual a expectativa de repasses até o fim do ano?
1: Ontem nós anunciamos, no balanço de maio de 2026, 1.804 imóveis destinados. Ontem, com as destinações de ontem, a gente já chegou a quase 1.900 imóveis. A expectativa é que até o final do ano a gente chegue a 2.000 imóveis, beneficiando aí em torno de 400 mil famílias em centenas de municípios em todos os estados brasileiros.
3: Muito bem, nós conversamos com a secretária de Patrimônio da União, Carolina Stuck. Muito obrigada, secretária, pela sua entrevista à Voz do Brasil.
1: Obrigada a vocês, boa noite. 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
2: O governo vai milhões de reais para fortalecer a economia popular e solidária.
3: Esse modelo econômico tem como princípio a cooperação entre os trabalhadores e a solidariedade.
2: O resultado é uma remuneração mais justa, maior preocupação com o meio ambiente e o fortalecimento das redes locais de fornecimento.
4: Uma cadeia de produção que envolve 5 estados do país com foco na sustentabilidade. Esse é o trabalho da cooperativa Justa Trama, com sede em Porto Alegre, que comercializa itens de vestuário e artigos de enxoval, feitos com algodão agroecológico. Patrícia Ribas, costureira e diretora financeira da cooperativa, explica como é o processo de produção.
5: A plantação do algodão sai do estado do Ceará e do Rio Grande do Norte, vai para Pará de Minas, é feito fio e o tecido vai para Porto Alegre, Rio Grande do Sul, onde é produzida as peças. Rondônia também está incluído porque ela também faz parte com os adereços, botões de cascas de coco e produtos da Amazônia mesmo, né?
4: O dinheiro arrecadado no fim do ano é repartido entre todas as organizações que participam da cooperativa. É popular e solidária, forma coletiva de organização em que os trabalhadores se baseiam na cooperação e na solidariedade. Para fortalecer iniciativas como essa, o governo vai investir 160 milhões de reais. O anúncio foi feito nesta sexta-feira, durante o primeiro Festival Nacional de Economia Popular e Solidária, realizado no Rio de Janeiro, com apoio do Ministério do Trabalho e Emprego. Fernando Zamban, secretário nacional de Economia Popular e Solidária, explica a que esse dinheiro se destina.
6: Grande parte dos investimentos vem no apoio à melhoria da gestão dos empreendimentos, que é o grande problema, o grande gargalo identificado por esses empreendimentos. Outra parte é investimento, adquirir equipamentos, logística, para permitir que eles tenham mais condições de disputar licitações públicas, acesso a mercado, colocar o produto no mercado convencional que nós encontramos nas prateleiras, ter produto da economia solidária também disponível para a população em geral.
4: Ainda durante o evento, foi assinada a portaria que institui o segundo Plano Nacional de Economia Solidária, principal instrumento de planejamento estratégico do setor. A carioca Maria Inês de Queiroz Calper faz questão de comprar itens artesanais e contribuir para a valorização de iniciativas ligadas à economia solidária.
7: Primeiro que eu acho mais belo, eu acho o preço mais justo e eu dou realmente valor. Essa coisa do tempo, da dedicação, né, do físico da pessoa, debruçar sobre aquilo e fazer aquele trabalho manual, eu acho isso muito importante.
4: Hoje há cerca de 30 mil empreendimentos econômicos solidários no país, geralmente na área de artesanato e na produção de alimentos, sendo que a maior parte dessas organizações ainda atuam de maneira informal. Reportagem Natália Koslick.
3: Em uma entrevista à TV Brasil, da empresa Brasil de Comunicação, o diretor do Programa Nacional de Imunizações, Éder Gatt, explicou sobre a suspensão temporária da vacina contra a dengue do Butantan.
2: A ideia é estudar os casos junto ao Instituto e à Anvisa para identificar possíveis fatores de risco e orientar a população da forma mais segura possível.
3: Mais cedo, nós conversamos com a repórter Natália Koslick para entender o que houve e as providências que estão sendo tomadas. Boa noite, Natália. Vamos rememorar o que houve. A vacina começou a ser aplicada, foi suspensa essa semana, né? Conta pra gente.
8: Boa noite, Mariana, Luciano e ouvintes da Voz do Brasil. A vacina contra a dengue, desenvolvida pelo Instituto Butantan, passou por todos os estudos e testes necessários antes de ser disponibilizada à população. Ou seja, ela seguiu o processo normal das vacinas que são incorporadas para distribuição pelo Sistema Único de Saúde. O que acontece é que, quando a escala foi ampliada, foram manifestados aqueles 42 casos de eventos raros divulgados pelo Ministério da Saúde no início da semana.
4: e por isso a decisão pela suspensão temporária do imunizante. Agora esses casos vão ser avaliados individualmente para investigar o que, que houve com esses pacientes e possíveis fatores de risco que tenham interação com a vacina. Em entrevista à TV Brasil, o diretor do Programa Nacional de Imunizações, Éder Gatti, explicou como funciona esse processo.
0: A gente vai fazer um levantamento assim, quais foram os fatores de risco que levaram essas pessoas a desenvolverem esses agravos, considerando que a maioria, e a grande maioria, não desenvolveu. Porque eventualmente, nas investigações, a gente acaba identificando fatores de risco que permitem a gente direcionar a vacina para um grupo e contraindicar para outro. Por exemplo, pode ser desde um uso de medicamento, pode ser desde uma doença que a pessoa tenha, pode ser até mesmo a idade dela. Tudo isso são coisas que a gente precisa avaliar com muito cuidado para tomar a melhor decisão e garantir a proteção da população. Quando a gente vacina em massa, os eventos muito raros aparecem, que foi justamente o que aconteceu.
4: Vale ressaltar que foram notificados 42 eventos em um universo de 500 mil pessoas que haviam sido vacinadas até o momento.
2: Natália, com essa suspensão, o que acontece com as doses do imunizante que já foram distribuídas aos estados e municípios?
4: Luciano, por enquanto essas doses ficam em stand-by, até que haja uma definição do Instituto Butantan e a Anvisa.
3: Agora, uma outra vacina contra a dengue, do laboratório Takeda, que também foi incorporada ao SUS e que já vinha sendo aplicada em crianças e adolescentes, né? Sei que deve ter muita gente preocupada com isso por aí. Muda alguma coisa no caso desse imunizante?
4: A princípio, não, Mariana. O diretor do Programa Nacional de Imunizações, Éder Gatti, explicou que no caso da vacina do laboratório japonês, não foram...
0: A vacina do laboratório Takeda, que foi incorporada em 2024, nós já temos quase 9 milhões de pessoas vacinadas pelo SUS, de 10 a 14 anos, e nós fizemos a mesma avaliação com essa vacina e não encontramos nada semelhante...
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0: Até o momento, então, a vacinação contra a dengue das crianças e dos adolescentes de 10 a 14 anos é feita com outra vacina, e essa outra vacina tem um bom perfil de segurança, uma vez feita conforme os protocolos do Ministério da Saúde.
2: Agora, como evitar que essa investigação acabe gerando desconfiança sobre a eficácia das vacinas em geral?
4: Pois é, Luciano, é exatamente o contrário. Esse episódio deve ser interpretado de forma oposta na visão do diretor do Programa Nacional de Imunizações. Ele fez questão de ressaltar que todo esse processo da suspensão temporária deve reforçar a confiança das pessoas no trabalho de controle dos órgãos de saúde, já que foi o próprio governo que divulgou os casos e que prestou os esclarecimentos.
0: O Ministério deu toda a transparência para o que foi encontrado. Isso demonstra que as pessoas devem ter confiança no programa e confiança no Sistema Único de Saúde. Porque se nós encontrarmos qualquer problema em qualquer produto que é utilizado na população, nós seremos os primeiros a tomar providência e os primeiros a comunicar.
4: Vale lembrar que a vacina contra a dengue, desenvolvida pelo Butantan, estava sendo aplicada apenas em cidades de São Paulo, Minas Gerais, Ceará e Tocantins. E para quem tomou a vacina nos últimos 21 dias, a orientação do Ministério da Saúde é fazer o acompanhamento em uma unidade de saúde local para observar possíveis reações adversas. Mariana, Luciano.
3: Obrigada, Natália Koslik, pelas suas informações aqui na Voz do Brasil.
2: Termina daqui a pouquinho, às 23 horas e 59 minutos de hoje, as inscrições para o Exame Nacional do Ensino Médio.
3: Esse mesmo...
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3: 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O prazo vale para quem deseja solicitar atendimento especializado.
2: Provas serão aplicadas nos dias 8 e 15 de novembro em todo o país e são a principal porta de entrada para a educação superior no Brasil, como destacou o ministro da Educação, Leonardo Bacchini.
10: O Enem é muito importante porque é a principal ferramenta de acesso à educação superior no Brasil hoje. Com seu resultado do Enem, você pode acessar o SISU, ou seja, você pode ingressar nas universidades federais, em universidades estaduais, nas universidades públicas do Brasil. Você pode acessar o ProUni, você pode acessar o FIES e muitas universidades privadas também utilizam ao longo do ano a nota do Enem. E agora temos uma novidade, que as universidades federais também, no meio do ano, têm o SISU+, que aproveita também as notas do Enem. Com isso, sua vida muda.
3: As inscrições devem ser realizadas na página do participante, no endereço enem.inep.gov.br/participante.
2: Lembrando que os estudantes concluem...
3: Participante.

0: no custo de vida de 4,72%.
1: O próximo lote de restituição do Imposto de Renda de Pessoa Física será pago em 30 de junho.
0: Os demais créditos serão programados para 31 de julho e 31 de agosto.
1: O primeiro lote foi pago em 29 de maio e somou 16 bilhões de reais.
0: Entre as novidades desse ano está o cashback, destinado a contribuintes com direito à restituição, que não estavam obrigados a apresentar a declaração referente a 2024.
1: A Federal vai elaborar uma declaração no modelo simplificado.
0: O pagamento desse lote será feito em 15 de julho.
1: E essas foram as notícias do Governo do Brasil.
0: Uma realização da Secretaria de Comunicação Social da Presidência da República.
1: Com produção da empresa Brasil de Comunicação.
0: E que agora com as notícias do Poder Judiciário e do Congresso Nacional. Boa noite, um bom fim de semana.
1: A gente volta na segunda-feira. Boa noite, até lá.
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4: STF determina ajustes no plano de reestruturação da CVM.
5: No dia de combate ao trabalho infantil, TST destaca a campanha Vida de Aprendiz.
4: Para o STJ, comprador de imóvel tem legitimidade para exigir obras em áreas comuns.
5: Boa noite, eu sou Marcela Luiza.
4: E eu sou Walter Lima.
5: O Supremo Tribunal Federal determina novas medidas para reforçar a atuação da Comissão de Valores Mobiliários, órgão responsável pela fiscalização do mercado de capitais brasileiro.
4: A decisão é do ministro Flávio Dino, relator do caso no STF. Judite Aragão.
6: O ministro reconheceu avanços nas medidas voltadas à modernização tecnológica da Comissão de Valores Mobiliários, como o uso de inteligência artificial, a integração de bases de dados e a ampliação da cooperação entre órgãos de fiscalização. Mas considerou insuficientes as propostas relacionadas ao aumento da produtividade e à recomposição do quadro de pessoal da autarquia. Na decisão, Flávio Dino rejeitou a meta apresentada pela União de reduzir em apenas 20% o estoque de processos administrativos em tramitação. O ministro considerou o índice incompatível com a gravidade da crise e determinou a apresentação de novas metas para acelerar a análise e o julgamento dos casos.
5: Hoje, 12 de junho, é o Dia Mundial de Combate ao Trabalho Infantil.
4: Para marcar essa data, a Justiça do Trabalho criou a campanha nacional Vida de Aprendiz. Começar certo faz toda a diferença, que está sendo promovida durante todo o mês. Larissa Batista.
7: O foco do TST tem sido converter esse tipo de ação irregular em vagas de jovem aprendiz, garantindo proteção legal, remuneração e a permanência na sala de aula. Os dados mais recentes do IBGE mostram que o país tem mais de 1 milhão e 650 mil crianças e adolescentes entre 5 e 17 anos em situação de trabalho infantil. Alguns são submetidos às piores formas de exploração.
5: Comprador de imóvel pode ajuizar ação individual para exigir obras de infraestrutura em áreas comuns do condomínio.
4: Para o STJ, não é necessária a ação coletiva dos condôminos. Fátima Uchoa.
8: O comprador de um lote ajuizou ação contra a construtora responsável pelo loteamento, pedindo a conclusão de obras de infraestrutura nas áreas comuns que estavam atrasadas. A Justiça de Goiás condenou a empresa a finalizar as obras e aplicou multa contratual pelo atraso na entrega. A terceira turma do STJ manteve a determinação. Segundo a relatora ministra Nancy Andrighi, embora a conclusão das obras prometidas em contrato seja um direito coletivo de todos os proprietários, o descumprimento também atinge diretamente a esfera particular de cada um, o que permite a atuação individual na justiça.
5: Ministro Cássio Nunes Marques completa um mês na presidência do Tribunal Superior Eleitoral.
4: Defesa da urna eletrônica e do voto livre marcam o primeiro mês de gestão. Fábio Ruas.
9: O ministro Cássio Nunes Marques tem uma agenda marcada pela defesa da democracia, inclusão, fortalecimento da confiança no sistema eletrônico de votação e pela preparação para as eleições 2026. Outro foco da gestão é o enfrentamento da desinformação e do uso indevido da inteligência artificial.
5: Justiça Federal determina medidas para garantir reservas extrativistas no Amazonas. Decisão.

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1: Atende a pedido do Ministério Público Federal, Sabrine Menezes.
2: Segundo as investigações, as Resex Ituxi e Médio Rio Purus, localizadas em Lábrea, abrigam diversas comunidades tradicionais que enfrentam dificuldades de acesso aos serviços de saúde devido à localização e às peculiaridades da região. Com a decisão, a União e o município devem apresentar, em até 30 dias, medidas para garantir transporte de emergência e atendimento médico para as comunidades. Caso não cumpram as determinações, União e município podem ser multados em R$5.000 por dia.
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3: Uma boa noite.
1: Bom fim de semana e até segunda-feira.
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6: Humberto Pinheiro, e estes são os destaques de hoje do Jornal do Senado, que começa agora. Projeto aprovado no Senado amplia a proteção à honra e à privacidade das pessoas. Trabalhadores da safra não poderão acumular salário e benefícios sociais. Proposta pode facilitar a quitação de dívidas entre contribuintes e o poder público. Boa noite. Uma proposta que restringe a divulgação de imagens de vítimas de crimes ou acidentes avançou no Senado. O projeto foi aprovado pela Comissão de Constituição e Justiça e segue agora para análise do plenário. A medida prevê limites para a divulgação e o compartilhamento de imagens que possam expor a dignidade das vítimas e de seus familiares. Repórter Pedro Pincer.
7: O texto altera o Código Civil para prever que o registro ou a divulgação de imagens de vítimas de crimes ou acidentes e de cadáveres poderão ser proibidos quando atingirem a honra da pessoa retratada ou tiverem finalidade comercial. Atualmente, a legislação já prevê restrições para a divulgação de escritos e imagens de uma pessoa nessas situações. O relator, senador Marcelo Castro, do MDB do Piauí, falou sobre o fato que motivou a apresentação do projeto.
8: Foi um acidente que aconteceu com a cantora Marília e compositora Marília Mendonça, que foi filmada a imagem dela, foi divulgado. Isso causou um grande trauma e esse projeto visa exatamente a proteger essas imagens de pessoas que são vítimas de acidente ou de violência.
7: O texto alternativo de Marcelo Castro altera ainda a pena prevista no texto original. Em vez de reclusão, a punição passa a ser de detenção de 6 meses a 2 anos e multa. A proposta segue agora para o plenário.
6: A criação da Universidade Federal do Xingu, no Pará, avançou no Senado. A Comissão de Educação aprovou o projeto que institui a UFX, com sede no município de Altamira. A Universidade Federal do Xingu deverá atender cerca de 430 mil moradores de municípios da região da Transamazônica e das bacias dos rios Xingu e Tapajós. Mais informações com o repórter Rodrigo Rezende.
9: A Comissão de Educação do Senado aprovou a criação da Universidade Federal do Xingu, a UFX. Pela proposta, a nova instituição, com sede em Altamira, será criada a partir do desmembramento da Universidade Federal do Pará. A relatora do projeto, senadora professora Dorinha Seabra, do União do Tocantins, destacou que a presença de uma universidade federal modifica o cenário social da região de instalação.
10: A implantação de uma instituição autônoma com capacidade em pesquisa e extensão contribui sensivelmente para a transformação da realidade social e econômica do seu entorno.
9: O senador Zequinha Marinho, do Podemos do Pará, afirmou que o funcionamento de uma universidade federal em Altamira irá contribuir muito para uma região que fica centenas de quilômetros afastada da capital, Belém.
11: A cidade de Altamira, que é o principal polo da Transamazônica, é em torno de 850 quilômetros. Então, há um vazio nessa região da presença da universidade pública para preencher esse espaço, atendendo não só a cidade de Altamira, que já é, digamos, a sede da extensão da UFPA lá, e faz um trabalho extraordinário. salário, mas não tem pernas para atingir os municípios do Xingu, né?
9: A proposta, que foi apresentada pelo então senador Paulo Rocha, do PT do Pará, será analisada agora pela Câmara dos Deputados.
6: O senador Rogério Marinho, do PL do Rio Grande do Norte, criticou a condução da política econômica do governo federal e afirmou que o crescimento dos gastos públicos tem provocado o aumento da dívida do país. Segundo o parlamentar, a situação fiscal brasileira se deteriorou nos últimos anos e poderá gerar impactos negativos para as próximas gerações. O senador comparou os indicadores econômicos atuais aos registrados durante a gestão do ex-presidente Jair Bolsonaro. Para Marinho, o aumento das despesas públicas é resultado da criação de novos tributos. O parlamentar também citou projeções da instituição fiscal independente sobre a relação entre dívida pública e Produto Interno Bruto, o PIB.
0: Nós sabemos que ao final deste período, a dívida, relação dívida-PIB, que era 71 pontos percentuais, segundo o IFE, que é a nossa instituição fiscal independente aqui do Senado da República, baterá 84 pontos percentuais. Significa que os brasileiros vão herdar uma herança maldita do governo do PT.
6: Trabalhadores rurais contratados por Safra não poderão acumular o salário com benefícios sociais. O governo federal vetou integralmente o projeto aprovado pelo Congresso que autorizava a manutenção desses benefícios durante a contratação temporária no campo. A proposta tinha como objetivo estimular a contratação de mão de obra sazonal na agricultura sem a perda de programas sociais. Com o veto, a decisão agora será analisada pelo Congresso Nacional, que poderá manter ou derrubar o veto. Repórter Marcela Cunha.
12: A proposta determinava que o salário recebido em atividades de plantio e colheita não entrasse no cálculo da renda familiar usado para conceder ou manter benefícios sociais como Bolsa Família. Na justificativa do veto, o governo afirmou que a proposta é inconstitucional e criaria uma despesa obrigatória e permanente sem estimativa do impacto financeiro. Mas o relator do projeto, o senador Jaime Bagatoli, do PL de Rondônia, argumentou que a dificuldade de contratar trabalhadores já provoca perdas em diferentes culturas e regiões do país.
13: O pessoal da Bahia está de joelho por não ter mão de obra. Está se perdendo manga, cacau, uva e ninguém pode fazer essa contratação sem carteira assinada.
12: Pelo texto aprovado no Senado, o trabalhador poderia aceitar o emprego formal durante a safra sem perder imediatamente o benefício. O veto ainda será analisado em uma sessão conjunta do Congresso Nacional.
6: Já o senador Lucas Barreto, do avanço da exploração de petróleo e gás na margem equatorial, faixa litorânea que se estende do Amapá ao Rio Grande do Norte. Segundo o parlamentar, a atividade pode representar uma oportunidade para reduzir desigualdades históricas na Amazônia e impulsionar o desenvolvimento econômico do estado que ele representa. E o Senado deve analisar um projeto de lei que permite a utilização de créditos e direitos creditórios para quitar dívidas entre a União, estados e municípios e contribuintes. A medida pretende dar mais eficiência à gestão de créditos públicos e facilitar a solução de pendências financeiras entre o poder público e os contribuintes. Repórter Alexandre Campos.
14: O mecanismo previsto no projeto é simples. O particular, pessoa física ou jurídica que tiver um direito líquido e certo para receber da União como precatório federal ou crédito de tributo federal reconhecido, poderá receber autorização federal para usá-lo para quitar ou amortizar uma dívida que tem com estados, Distrito Federal ou municípios. As prefeituras e os governos estaduais, por sua vez, poderão usar esses créditos dos particulares para pagarem ou reduzirem suas dívidas com o governo federal. Essa triangulação, segundo o autor do projeto, o senador Alan Rick, do Republicanos do Acre, vai facilitar o pagamento de dívidas.
15: A ideia é dar utilidade econômica a créditos que já existem e permitir que eles sejam usados para resolver passivos públicos de forma mais eficiente.
14: Alan Rick lembrou ainda que os estados, o Distrito Federal e os municípios poderão limitar o uso desse mecanismo, considerando os contribuintes que dificilmente pagariam suas dívidas com esses entes.
6: Com trabalhos técnicos de Josivaldo Souza, o Jornal do

0: Senado fica por aqui. Acompanhe agora as notícias da Câmara dos Deputados. Boa noite e bom fim de semana.
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2: O Tribunal de Contas da União avaliou o sistema de concessão automática de benefícios do Instituto Nacional de Seguridade Social, o INSS. A ferramenta foi criada para agilizar a análise dos pedidos e reduzir o tempo de espera dos segurados. A fiscalização apontou avanços na automação, mas também que os resultados esperados ainda não foram alcançados. Um dos problemas é que a fila de espera e o tempo de análise continuam sendo desafios para o INSS. A auditoria identificou o uso de sistemas antigos, falta de pessoal e dificuldades para ampliar o número de benefícios concedidos de forma automática. O TCU fez recomendações para aumentar a segurança das análises automáticas e melhorar o atendimento ao cidadão. Saiba mais em tcu.gov.br.
1: TCU, fiscalização a serviço da sociedade. 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
3: Câmara facilita o acesso durante o período de serviço. Projeto que proíbe atenuante em crimes de violência sexual vai a plenário.
4: Salvador poderá ser a sede simbólica do governo federal no dia 2 de julho.
3: Boa noite. Os deputados aprovaram um projeto que transfere simbolicamente a sede do governo federal para Salvador no dia 2 de julho. Agora o texto será analisado pelo Senado, como informa a repórter Daniele Lessa.
5: A Câmara dos Deputados aprovou o projeto que estabelece a transferência simbólica e temporária da sede do governo federal para a cidade de Salvador, capital da Bahia, no dia 2 de julho de cada ano. O 2 de julho é o principal feriado estadual da Bahia, celebrando a consolidação da independência do Brasil com a expulsão definitiva das tropas portuguesas de Salvador em 1823, em lutas que tiveram a participação de figuras históricas como Maria Quitéria, jovem que se disfarçou de homem, ingressou no exército para lutar pela independência, mostrando grande habilidade no combate. Pelo texto aprovado, apresentado pelo deputado Léo Prates, da Bahia, a sede do governo federal será transferida simbolicamente para Salvador nessa data, em homenagem às celebrações da independência. A medida terá caráter simbólico e não interrompe o funcionamento normal das instituições em Brasília. Relator da proposta, o deputado Gabriel Nunes, do PSD baiano, destacou que a independência brasileira não se limitou a um único episódio, tendo a Bahia um papel central nesse processo, especialmente no Recôncavo baiano, que serviu como base de organização das forças que lutaram contra o domínio português após a proclamação da independência em 7 de setembro.
6: Naturalmente, o 7 de setembro de 1822... é de grande valia, de grande importância, representa o grito de independência do nosso país, mas ainda havia grande dificuldade na consolidação em diversas localidades e nosso Estado teve um papel preponderante para essa consolidação, principalmente no nosso Recôncavo baiano.
5: O deputado Kim Kataguiri, do Missão de São Paulo, se manifestou contra a votação do projeto, argumentando que existem temas de maior relevância para serem aprovados no plenário da Câmara.
7: Está muito caro o Congresso para fazer esse trabalho, para ficar decidindo sobre esse tipo de pauta. Sinceramente, vossas excelências acham que não há matéria mais importante, que essa é a prioridade para ser levado para o plenário? Que não poderia aprovar numa comissão?
5: O projeto que estabelece a transferência simbólica da sede do governo federal para Salvador no dia 2 de julho agora será analisado pelo Senado. Da Rádio Câmara de Brasília, Daniele Lessa.
1: Direitos Humanos.
4: Clarissa Tércio, do PP de Pernambuco, critica a participação de crianças na última edição da Parada do Orgulho LGBT+, em São Paulo. A parlamentar argumenta que o evento possui conteúdo estritamente adulto e inadequado para menores de idade.
3: Segundo Clarissa Tércio, a infância está sendo utilizada como instrumento de militância ideológica por meio de financiamento público a entidades do setor. A deputada também acusa políticos da esquerda de realizar campanha eleitoral antecipada no evento.
1: Segurança Pública.

0: Os deputados aprovaram um projeto que proíbe atenuantes em crimes de violência sexual. Saiba mais sobre a proposta que está pronta para entrar na pauta do plenário na reportagem de Maria Neves.
1: A Comissão de Constituição e Justiça aprovou o projeto da deputada Laura Carneiro, do PSD do Rio de Janeiro, que proíbe a redução de pena para crimes sexuais, independente da idade do agressor. A proposta também veda a diminuição do prazo de prescrição de crimes de natureza sexual. O projeto ainda será votado pelo plenário. Atualmente, a legislação determina que nos casos de violência sexual cometidos por menores de 21 anos no momento da agressão e de maiores de 100 anos quando for proferida a sentença, a pena pode ser reduzida à metade. O tempo de prescrição também cai pela metade nessas mesmas circunstâncias. Uma lei que entrou em vigor no ano passado, também sugerida por Laura Carneiro, proíbe a redução de pena e de prazo de prescrição caso a vítima de violência sexual seja mulher. O objetivo do projeto aprovado é estender essa vedação a todos os crimes sexuais. O relator, deputado Ricardo Aires, do Republicanos do Tocantins, afirma que, embora a violência sexual afete na grande maioria dos casos mulheres e meninas, homens e meninos também podem ser vítimas e merecem igual proteção do Estado.
2: Nós vemos uma escalada no país de crimes sexuais. Acontece cotidianamente fatos lamentáveis, de maneira que, ao tirarmos das circunstâncias de atuação, de atenuação de pena e também no que diz respeito à redução dos prazos prescricionais, os praticantes desses crimes, nós vamos estar, de certa forma, colaborando com uma justiça que seja eficiente, que seja célere.
1: Com a mudança, todos os agressores sexuais ficarão sujeitos ao cumprimento integral da pena. O aumento do prazo de prescrição do crime também é importante, como explica Ricardo Aires, porque a justiça passa a ter mais tempo para investigar os casos. Da Rádio Câmara de Brasília, Maria Neves.
3: Otoni de Paula, do PSD do Rio de Janeiro, apresentou o projeto que prevê o aumento das penas para crimes contra a dignidade sexual de crianças e adolescentes quando praticados por ministros religiosos ou pessoas que exerçam funções equivalentes.
0: O deputado entende que a posição de liderança espiritual aumenta a gravidade dos delitos por causa da relação de confiança estabelecida com as vítimas e suas famílias. Para Otoni de Paula, é necessário adotar punições mais rigorosas para coibir esse tipo de violência.
3: Dr. Jaziel, do PL do Ceará, celebra o avanço da proposta que reduz a maioridade penal para 16 anos. No entendimento do deputado, a medida atende a um clamor da sociedade que quer o combate à impunidade.
0: De acordo com o Dr. Jaziel, a legislação atual serve de proteção para criminosos que atuam a serviço de facções, valendo-se da menoridade. O parlamentar espera que a matéria avance com urgência na comissão especial e no plenário da Câmara.
4: Meio Ambiente.
3: Chico Alencar, do PSOL do Rio de Janeiro, denuncia ameaças sofridas por moradores da Serra da Chapadinha, na Bahia, que atuam na defesa do meio ambiente. Ele alega que as vítimas enfrentam intimidações relacionadas à especulação imobiliária e à exploração mineral.
0: O parlamentar cobra providências das autoridades para garantir a segurança dos defensores socioambientais e a preservação da área ameaçada. Chico Alencar afirma que vai acompanhar o caso para assegurar a proteção das pessoas envolvidas e dos direitos das comunidades locais.
4: Educação.
3: Proposta regulamenta o uso de uma terapia específica para o acompanhamento de pessoas com autismo. A repórter Sofia Peçanha tem os detalhes da regulamentação que está sendo analisada pelas comissões da Câmara.
5: A Comissão do Trabalho aprovou o projeto que estabelece critérios para a utilização da terapia baseada... na análise do comportamento aplicada, conhecida como ABA, a pontuação de profissionais da saúde e da educação que utilizam a técnica, principalmente no acompanhamento de pessoas com transtorno do espectro autista. O objetivo é desenvolver habilidades de comunicação, socialização e autonomia, garantindo mais segurança e qualidade no atendimento, como afirma a deputada Flávia Moraes, relatora na comissão.
6: E a intenção do projeto é justamente regulamentar, criar critérios, definir nível de qualificação, de capacitação para que os profissionais apliquem essa técnica. Porque, na verdade, no meio disso a gente tem aqueles que não estão preparados e pela falta de conhecimento, de preparo, acaba comprometendo, ao invés de ajudar, compromete aí a saúde, o desenvolvimento dessa criança, dessa pessoa.
5: A ABA é uma abordagem baseada na ciência do comportamento, que utiliza métodos estruturados e reforço positivo para estimular o aprendizado e a adaptação do paciente. Pelo texto, a terapia poderá ser aplicada por profissionais das áreas de saúde e educação, desde que sejam graduados ou pós-graduados em análise do comportamento aplicada. Segundo a relatora, a definição de critérios mínimos de formação é essencial para evitar atendimentos inadequados e proteger os pacientes.
6: Então, por isso, a necessidade da definição aí, desses critérios, das exigências de escolaridade, formação para esse profissional, para que a gente possa garantir mais segurança nesse tratamento, na aplicação dessa terapia.
5: A proposta também prevê que estagiários e acompanhantes terapêuticos atuem sob supervisão de profissionais qualificados. A expectativa, segundo Flávia Moraes, é ampliar o acesso ao tratamento em todo o país, com mais profissionais capacitados e maior cobertura nos municípios. Para ser aprovado, o projeto que estabelece critérios para a utilização da terapia baseada na análise do comportamento aplicada precisa ser analisado por mais 3 comissões, seguindo agora para a Comissão de Educação. Da Rádio Câmara de Brasília, Sofia Peçanha.
4: Justiça.
0: Adriana Ventura, do Novo de São Paulo, defende decreto legislativo contra medidas federais que regulam as redes. A deputada...
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0: Classifica os normativos do executivo como censura explícita de expressão e da imprensa.
3: Adriana Ventura também sugere a votação da proposta que acaba com o foro privilegiado. A parlamentar defende que todos os cidadãos e autoridades respondam sob as mesmas regras da justiça comum.
0: Na opinião de Raymond, do PT do Rio de Janeiro, as denúncias sobre uma suposta operação financeira ilegal envolvendo o filho de Jair Bolsonaro aumentaram a rejeição à família. Segundo ele, os recursos para o filme seriam de fundo de previdência dos servidores fluminenses.
3: Para Raymond, as acusações configuram crime de evasão de divisas e ato de lesa pátria, agravados pelo envio de relatórios confidenciais do país a autoridades estrangeiras. Ele pede que a Geral da República adote medidas severas diante desses fatos.
4: Eleições.
0: Bom, Gás, do PT do Rio Grande do Sul, questiona a decisão do Tribunal Superior Eleitoral que suspendeu a divulgação de uma pesquisa de opinião sobre a eleição para a presidência da República. O parlamentar menciona que entidades do setor consideram a suspensão inconstitucional.
3: Bongás explica que o levantamento abordava a reação popular diante de denúncias de repasses financeiros milionários envolvendo o Banco Master e o filme sobre Jair Bolsonaro. Para ele, as investigações sobre a suposta fraude financeira desgastaram a imagem da oposição.
4: Economia.
0: O prazo de responsabilidade de construtoras por imóveis entregues pode aumentar. É o que prevê projeto em debate no Congresso, como informa o repórter Luiz Cláudio Canuto.
8: O prazo de responsabilidade das empreiteiras por obras entregues pode aumentar, beneficiando os proprietários de imóveis. É o que prevê uma proposta em discussão no Congresso. O texto já foi aprovado pela Câmara e aguarda a votação no Senado. Pelo projeto aprovado até o momento, o Código Civil será alterado de forma a ser ampliado de 5 para 10 anos o prazo máximo em que o empreiteiro é responsável pela segurança e estabilidade das obras. Os prazos de garantia deverão variar conforme o tipo de defeito encontrado na obra e começarão a valer a partir da entrega do imóvel, da conclusão da obra ou da emissão do auto de conclusão, o que ocorrer primeiro. O relator do projeto na Comissão de Constituição e Justiça da Câmara, deputado Toninho Vantcher, do PP do Paraná, propôs diferenciar os vícios e defeitos encontrados a fim de estabelecer prazos de garantia e prescrição diferentes, seguindo o modelo do direito espanhol. O prazo aumenta de 5 para 10 anos para problemas na estrutura ou na fundação que comprometam a segurança da construção. Aumenta de 3 para 5 anos para defeitos em partes da obra ou nas instalações que impeçam o uso do imóvel. E de 1 para 2 anos para defeitos de acabamento, como pintura, pisos e equipamentos instalados. Toninho Vantcher explica o alcance do projeto.
9: Ele vem trazer uma segurança maior para quem compra o imóvel. Você que vai comprar um imóvel, você vai ter uma garantia de 10 anos da estrutura, né, que é aplicada para você construir uma casa. Então, hoje é 5 anos, então você vai ter 10 anos se acontecer algum problema, algum episódio por falha da construção, você tem direito de recorrer e a empresa tem que sanar esse erro. E nós relatamos esse projeto e fizemos realmente um relatório que atende o interesse tanto das construtoras como também daquele que compra o imóvel. Aquele que compra, ele tem que ter certeza que está comprando um imóvel em condições. E para isso ele terá 10 anos para poder reclamar caso ocorra alguma falha construtiva do imóvel.
8: O texto também prevê o direito do proprietário de pedir o cancelamento do contrato dentro do prazo de 1 ano, a partir do início da garantia. Mesmo nesses casos, o empreiteiro continua responsável pelos consertos durante o período de garantia. Por outro lado, a proposta aprovada na Câmara estabelece que a construtora ou o empreiteiro não será responsável se o imóvel não receber manutenção adequada ou forem feitas reformas que mudem a estrutura original da construção. O projeto foi apresentado pelo deputado Celso Russomano, do Republicanos de São Paulo. Para virar lei, precisa ser aprovado pela Câmara e pelo Senado. Da Rádio Câmara de Brasília, Luiz Cláudio Canuto.
4: Relações Exteriores.
3: Jandira Fegali, do PCdoB do Rio de Janeiro, relata os resultados de uma missão nos Estados Unidos para tratar de economia e segurança nacional. A deputada cita a entrega de documentos contrários à imposição de tarifas comerciais contra o Brasil e em defesa da soberania do PIX.
0: Jandira Fegali acrescenta que a comitiva também pediu a investigação de uma suposta lavagem de dinheiro envolvendo empresários e membros da família Bolsonaro. Ela informa que foram apresentadas provas de remessas financeiras irregulares destinadas a um fundo no Texas.
4: Trabalho.
3: A Câmara aprovou proposta que facilita o acesso de garis ao banheiro durante o serviço. O repórter José Carlos, isso será feito.
10: As comissões da Câmara dos Deputados aprovaram um projeto de lei que garante ao trabalhador que exerce suas atividades ao ar livre o acesso gratuito a banheiros durante o serviço. A medida beneficia, por exemplo, os garis e os jardineiros. A proposta partiu do deputado Gilberto Abramos, do Republicanos de Minas Gerais, e prevê que o empregador cumpra a medida por meio da instalação de banheiros químicos no
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10: Locais de trabalho ao ar livre ou faça parceria com outros empreendimentos que tenham banheiros disponíveis. O texto também garante o acesso desses trabalhadores a banheiros instalados em prédios públicos e privados. O relator na Comissão do Trabalho, o deputado Osésio Silva, do Republicanos de Pernambuco, regulamentou esse ponto.
11: A legislação brasileira deve criar condições para o trabalho de todos que sejam dignos. Em relação aos estabelecimentos comerciais, como esses estabelecimentos são privados, entendemos que é necessário que o acesso seja condicionado às exigências próprias do estabelecimento, porque a entrada de pessoas traz questões relativas à segurança e à retribuição pelo uso do espaço.
10: O deputado Osésio Silva explica agora o acesso aos prédios públicos.
11: Quanto aos prédios de órgãos públicos, deve ser observado as condições de acesso ao prédio, como a emissão de identificação, por exemplo. No mais, pretendemos incorporar ao projeto a previsão de que o próprio empregador deva articular na gestão do seu empreendimento forma de assegurar que os trabalhadores tenham acesso às instalações sanitárias.
10: Outra alteração do relator foi garantir a inclusão dessas regras na CLT, Consolidação das Leis do Trabalho. O texto também foi aprovado na Comissão de Constituição e Justiça e segue para análise do Senado, sem necessidade de votação no plenário da Câmara. Da Rádio Câmara de Brasília, José Carlos Oliveira.
4: Transportes.
0: Beto Preto, do PSD do Paraná, informa a criação de uma subcomissão para acompanhar o fim da concessão da Malha Ferroviária Sul, prevista para 2027. Ele acredita que o tema exige ampla discussão diante dos impactos para os municípios atravessados pelos trilhos.
3: Beto Preto defende o debate de alternativas que ampliem a segurança nas passagens de nível e melhorem a convivência entre a operação ferroviária e o trânsito urbano. E soluções que atendam tanto à população quanto à logística do transporte ferroviário.
0: Cobalcini, do MDB, defende a concessão de importantes rodovias federais em Santa Catarina como alternativa para acelerar investimentos em infraestrutura. Na visão do deputado, a falta de recursos públicos tem dificultado a execução de obras estratégicas para o Estado.
3: Cobalcini afirma que a duplicação de trechos como as BRs 282, 470 e 153 são fundamentais para melhorar a segurança nas estradas e garantir mais eficiência no escoamento da produção catarinense rumo aos portos da região.
0: Termina agora o jornal Câmara dos Deputados, produzido pela Rádio Câmara, com trabalhos técnicos de Wellington Teles e apresentação de Luciana Vieira e Ana Raquel Macedo. Boa noite.
3: A Voz do Brasil está de volta na segunda-feira. Uma boa noite e um bom fim de semana.
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23: 11.2.

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1: 11:11.

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1: 11:57.
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1: Meia-noite e 51.
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1: Uma hora.

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0: 1h43.
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2: 12 e 11.
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1: 12h41.
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0: 3:33.
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1: 3:52.
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4: 4 e 12.
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1: 5 e 8.
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3: Em Campina Grande, na Paraíba, são 6:03. 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

0: 6:04 ao vivaço aqui na Pompe Cariri FM, no alto da colina da Palmeira. Graças a Deus, gratidão a Deus, né? Papai do Céu, por mais um dia, por mais uma oportunidade de recomeço. Esperando que você tenha tido uma excelente noite, aliás, noite dos namorados, né? Véspera de Santo Antônio, hoje dia de Santo Antônio, que você tenha tido também uma ótima semana e, consequentemente, tenhamos, né, todas e todos nós, um excelente e abençoado final de semana também. Mais um final de semana de Parque do Povo. E eu vi pelas redes sociais, né, e deu para sentir um pouco do calor e da atmosfera ontem no Parque do Povo, né, com muitos casais. E a Marisa Monte arrebentando. Showzaço da Marisa Monte. O público cantando foi demais da conta. E numa consulta aos universitários, chegamos à conclusão de que, se ontem foi noite dos namorados, foi dia dos namorados, ontem nós não tivemos, como não temos, o Retrô 101 na sexta. O Retrô é no sábado. Como hoje é o dia de Santo Antônio, por que não a gente comemorar o dia dos namorados? Fazer um brinde, pelo menos, aqui no Retrô. Que tal? Os universitários aprovaram. Então, se os universitários aprovaram, está aprovado. Hã? Então a gente vai curtir o quê? Um Retrô 101 romântico, com uma pitadazinha também de forró das antigas e também trazendo o seu romantismo. Por que não? Claro que o forró também é romântico. Então, bem-vinda, bem-vindo, bom dia, vamos embarcando. Não precisa fazer check-in. A nossa nave está prontinha, né, meu copiloto Bessange? Está prontinha. Prepare o seu coração, eu aconselho tomar um cafezinho antes para a gente ter aquele voo sem qualquer turbulência. Combinado? Então, a partir de agora, aqui na Pop Cariri FM, a saudade está no ar, o passado no presente. Direto do túnel do tempo para você, está começando a partir de agora mais um Retrô 101. 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
0: sonoplastia Naomi Andrade. São 6:07 e nada como começar com ele, o rei Roberto Carlos. Como é grande o meu amor por você. Bom dia e um ótimo voo. Uma excelente viagem para todas e para todos nós. Vamos nessa!

0: Esse é o chamego proibido. É complicado. Santana, né? Chamego proibido. Fernando Mendes, você não me ensinou a te esquecer. E o Roberto Carlos, como é grande o meu amor por você.
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0: Direto do Túnel do Tempo pra você aqui na Pop Retro 101. Hoje especial, né? Romântico. Dia de Santo Antônio, o santo casamenteiro, né? Evidentemente que o Dia dos Namorados foi comemorado de forma mais intensa, digamos assim, ontem, mas o Retro sugere que o Dia dos Namorados seja eterno, não é? Todo dia, não é assim? Ou a presença, o presente só no dia 12 de junho? Não, né? Eu te amo, cheirinho pra cá, pra lá, um jantar, mas só? Um diazinho no ano? Claro que não. E o Retrô, sensível como é, está fazendo esse brinde, né, aos namorados, né, hoje com um programa super, hiper romântico. E até a galera que não acompanha a abertura, quando a gente explicava o porquê do romantismo que hoje toma conta do Retrô 101, o Ailton, lá de Parnamirim, que não perde um só programa aqui da Pop, ele disse: vejo que o programa de hoje é dedicado ao Dia dos Namorados. Quer dizer, ele percebeu no ar que o negócio não tá para brincadeira, né? E já tem muita gente interagindo, mas me permitam agradecer aos nossos parceiros, né? Sem eles, provavelmente, não estaríamos aqui sempre, todo sábado, nos divertindo. Porque isso é uma diversão, né? Não é o professor Ceará. 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Bom dia ao meu querido Gleidson Trajano, Brenda Farma, queridinha da cidade, a Ótica Prisma, desse casal maravilhoso que eu gosto tanto, Vavá e Dona Roseli, a Ótica Prisma, a Empresa Real, o Sindicato dos Taxistas, Tambaú, um abraço para o casal Raquel e Bessange. Já tem gente, inclusive, aqui mandando mensagem, né, para a namorada, para a eterna namorada. Então fica à vontade também, né? Tá valendo, né? Se ontem não teve Retrô no Dia dos Namorados, hoje tem. Hoje é dia de Santo Antônio, santo casamenteiro. Então pode mandar aí o seu recadinho para quem você ama, tá bom? Tá combinado? O programa não é nosso, é seu, tá bom? 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Meu amigo Chicão Bernardo, o prefeito, né? E a primeira-dama Nathalie Ventura também, um grande abraço. Joveza, a Josilda esposa, um grande abraço. 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Paiva Emplacamentos, né? Felicidades aí para Paiva e Dona Leila também. 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Ideal Festas, para Sheila e Edinaldo, um abraço. Para Dona Meire e Lucena, da Canopus Turismo. Aloysio Fashion, para meu amigo Aliás e esposa, um grande abraço também. 6:22, a nossa viagem de volta ao passado hoje está apenas começando. Daqui a pouco a gente vai fazer os registros, que já não são poucos. A nave, né, decolou há pouco tempo e já tem muita gente interagindo conosco. Muito bem, 6:22, quem canta pra gente agora é Fábio Júnior. Bom dia.
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0: 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Bom dia.
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0: tem que ter uma pitadazinha de forró, não é? Na terra do maior São João do mundo. E claro que o forró tem todo esse sentido romântico também, não é? Grande Flávio José, seu olhar não mente. Márcio Grey, que o mais importante é o verdadeiro amor. E o Fábio Júnior, pareço um menino. Rapidinho, a gente volta já.
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5: Você está na Pop Cariri FM ao vivo, não é? Com o nosso Retro 101. Hoje com todo o romantismo neste dia de Santo Antônio, não é? 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Deixa eu mandar uns registros aqui, viu, Naomi? Senão as pessoas, né, de repente, vão tomar café, ou vão lá na casa do vizinho, ou vão no supermercado comprar alguma coisa. E eu não quero que isso aconteça, porque a gente tem um carinho muito grande por todo mundo, né, que nos honra com o carinho da sua audiência. Jocélio Maceneiro, por exemplo, que é o pai do também macendeiro jovem, Jocélio. Jocélio pai e Jocélio filho. O Jocélio filho que faz, inclusive, já fez vários serviços lá no meu AP, lá no bairro do Catolé. Então, o Jocélio está na escuta, mandando alô para a eterna namorada, que é a Socorro. Tá vendo aí, ó? Já que ontem foi dia dos namorados. Manda alô para minha equipe, Jocélio Filho e Jefferson. Grande abraço para toda a equipe. Valeu, Jocélio. Bom dia, meu grande amigo e irmão. Sou Pascoal da Educação, ouvindo a melhor programação. É o poeta Pascoal. Um abraço. Rinaldo. Eita, mandou aqui uma foto do jeito que a Daniela Pimentel gosta, viu? Cuscuz com mocotó. Que delícia. Salivei, viu? Ô, meu querido... Meu querido Rinaldo, Andresa, o Gustavo Ribeiro, meu amigo irmão, esteve por lá, viu? Gustavo Ribeiro esteve aí, eu tô sabendo, fez uma visita bacana aí, como sempre, né? Levou até a televisão de presente, né? Como é bacana, né? Não, um amigo desse não é legal, não?
3: Gostei.
5: É claro que a Andresa, ela gostou. Um abraço para Chicão, do Palmeirinho, do Pedregal, que tá lá na Galeria Central, ouvindo a gente. Edson Maia, o bom de bola, só a nata, viu? Josélia, Belinha, Larinha, o Edson Maia e o Galego do Pastel, sempre na escuta do melhor, segundo o Edson Maia, o narrador, que é bom de bola. Um abraço para Beto Vidal, Ailton, romântico Ailton, viu, nome? Ele tá mandando os parabéns para sua esposa, Maria de Fátima Abrantes Freitas. Sabe qual foi o dia do aniversário da esposa do Ailton ontem? Ela deve ter sido presenteada com dois presentes. Um pelo dia dos namorados, porque ela é a eterna namorada dele. E outro presente pelo seu aniversário. A nossa saudação, vida longa, saúde e paz para Maria de Fátima, que é a esposa do nosso amigo Ailton, que está lá em Parnamirim. Muitos outros registros e prometo que vou fazer todos, viu? Porque ainda tem muita bola para rolar. O melhor, eu falei em bola, por que eu falei em bola? É porque eu gosto de bola, eu gosto de futebol, é porque hoje tem o Brasil com Marrocos às 7 da noite, deve ser isso, né? Eita, que final de semana especial, né? São João forró com futebol, com Copa do Mundo.
6: Brasil!
5: Vamos que vamos, nesse clima, dando sequência ao nosso Retro 101. Ela não está aqui. KLB, para os jovens senhores que acompanham o Retro 101. Bom dia.
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0: Retro 101, 6 horas e 52 minutos.
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0: Ficou muito legal essa versão, viu, do grande Dorival Dantas, né, Coração. Zezé de Camargo e Luciano, pra Não Pensar em Você, e KLB, Ela Não Está Aqui.
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0: Hoje no clima de Santo Antônio, de Copa do Mundo, hoje tá bom demais, hein? Mais um final de semana do maior São João do mundo, e hoje especial, né? Com o jogo do Brasil, estreia na Copa do Mundo, né? E a gente ainda, claro, fazendo um brinde aos namorados pelo dia de ontem, e pelo dia de hoje também, e por todos os dias, não é? Então, muito bem-vinda, muito bem-vindo aqui ao nosso Retro 101, em nome de Control, Contabilidade e Negócios, contando sempre bonitas histórias e a competência do meu amigo e irmão Gleidson Trajano, Brenda Farma, queridinha da cidade, na Campos Salles, Zé Piero, Dom Bezerra Liberdade e em breve no Catolé. 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Olha, muita gente interagindo. Edivaldo Caxias, bom dia, gigante, estou ligadão no Retrô. Obrigado a você, meu amigo Edivaldo. Bom dia, já embarcado no Retrô depois de uma noite maravilhosa com a minha eterna namorada Tânia. É o romântico Eduardo, Edu e o velho Farofinha. Abraço pro amigo Sandro, o velho Bebel. Valeu, meu querido Eduardo, meu zagueiro do Independente. Bom dia, amigo Romildo. Deus abençoe você, amigo Bitinha Abelha, também com a gente. É um abraço a Ari Pezão, ao lado de seu Zé Brás, gente de primeiríssima qualidade. Ô, Naomi, quem tá mandando abraço aqui pra gente é o Bob Oliveira, né? Que é o esposo da minha amiga Rosalma. Bom dia, gigante. Desse jeito você detona o coração do velhinho. Felicidades pra você e toda a família. Abraço fraterno e verdadeiro à minha querida Naomi Andrade, né? E tá dando cheirão aqui à esposa Rosalma, né? E então, manda sua mensagem. O Dia dos Namorados foi ontem, mas ontem teve Retrô. Aproveita o Retrô nesse clima de romantismo e mande aquele alô pra quem você ama, tá certo? Valtão, lá do Monte Castelo, também já tá de bigu conosco. Quem também nos acompanha é o nosso amigo Antônio José, o Toninho, o nosso sonoplasta aqui. Um abraço para Toninho, nos dando inclusive uma carona na luta, tomando aquele cafezinho, ouvindo o nosso Retrô. Valeu, Toninho, tamo junto sempre. Professor Ceará, Mariberto, né, que chega logo cedinho. É muita gente ouvindo a gente. 7 horas pontualmente. Bem-vinda, bem-vindo. Hoje, Retrô 101, com todo o seu espírito romântico. E vem aí o romântico José Augusto, agora aqui no palco do Retrô. Bom dia!
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Esse é o Retro 101 aqui na sua Pop Cariri FM de Campina Grande, nesse clima de Copa do Mundo hoje com a estreia do Brasil. Mais um final de semana de maior São João do Mundo. Rapaz, por falar em maior São João do Mundo, ontem no Parque do Povo, lotado, os casais, né, com todo o romantismo, afinal ontem foi dia dos namorados, hoje a gente faz um brinde, né, também a todos os namorados. Mas o show que a Marisa Monte deu, gente do céu, e o público cantando com ela foi sensacional. Que showzaço da Marisa Monte. E pra quem não foi pro PP, o Retrô, né, dá essa palinha. Marisa Monte, vamos ouvi-la. Não em relação ao show dela ontem no Parque do Povo, né? Mas a gente vai relembrar um dos grandes sucessos de Marisa Monte, que, repito, arrebentou ontem. O público cantou com ela. Foi ovacionada no Parque do Povo e aqui no Retrô 101. Marca registrada também com os grandes talentos da nossa música, como Marisa Monte, que a gente vai ouvir agora. 7h10, bom dia.

tinha suspirado, tinha beijado o papel devotamente. Era a primeira vez que lhe escreviam aquelas sentimentalidades, e o seu orgulho dilatava-se ao calor amoroso que saía delas, como um corpo ressequido que se estira num banho térmico. Sentia um acréscimo de estima por si mesma e parecia-lhe que entrava, enfim, numa existência superiormente interessante, onde cada hora tinha o seu encanto diferente, cada passo conduzia a um êxtase e a alma.

0: Tá aí uma palhinha da Marisa Monte, uma das atrações de ontem, né? Uma das atrações de ontem lá no Parque do Povo. Marisa Monte com Amor, I Love You. Tivemos também Joana, Teu Caso Sou Eu, e José Augusto com Fantasias. 7h13. Intervalo bem rapidinho, né? Só dá para tomar um cafezinho, ou então botar o café no fogo, e depois a gente vai continuar curtindo aí essa belíssima, inesquecível, imperdível viagem de volta ao passado, só aqui na Pop, só no Retro 101. Até já!
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4: Retro 101 aqui na sua Pop Cariri FM, ao vivo, em 7h16. Bem-vindo, bem-vindo, né? O nosso embarque, a nossa decolagem foi às 6, mas a gente ainda tem muito voo aí pela frente. Céu de Brigadeiro sem turbulência nenhuma, hoje fazendo brinde aos namorados, ao romantismo, por que não, né? Hoje é dia de Santo Antônio. Ah, tudo bem, o dia dos namorados foi ontem, mas só ontem, né? Quer dizer que hoje eu não te conheço, nunca te vi, não é bem assim, né? Como ontem não tivemos retrô, hoje por que não fazer um brinde, né, a todo o romantismo que deve caracterizar uma boa relação, não somente uma vez por ano, né? Não apenas no dia 12 de junho. Por isso que o Retro está aqui com todo esse tom, essa atmosfera romântica. Retro agradece a você pelo carinho da audiência, onde você estiver, viu? 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Como é que é, Naomi? Tem gente querendo falar conosco? Então põe aí a galera para falar, Naomi, às 7h20. Quem é que tá por aí, por favor? Alô?
5: Bom dia, Romildo.
4: Zezinho, bom dia.
5: Ligado no Retro 101 e ouvindo essas músicas maravilhosas. Quero mandar um abraço para José Bias lá no Alto Branco e Valdir lá no Catolé, que eles não perdem um programa. E nossa força e nossas orações para Valdir, que na terça-feira ele vai passar por uma cirurgia do coração. Que Deus abençoe ele.
4: Amém.
5: E um abraço para você e todos os ouvintes do Retro 101.
4: Obrigado para você também, Zezinho. Tem mais gente, Namir, não acredito.
3: Bom dia, bom dia, bom dia.
4: Ô, Berson Pessoa de Apereira.
3: Romildo Nascimento. A partir desse momento, Bergson Pessoa de Apereira está em sintonia com a 101.1 Pop Cariri, essa estação de rádio top das topadas, escutando esse retrô sensacional, o retrô das origens. De abençoado, meu irmão.
4: Amém, Bexo. Você é uma figura, meu irmão. Deus te abençoe
3: agora
4: também.
3: Agora para ir para uma academiazinha fazer o exercício.
4: Ah, é bom.
3: É necessário, meu amigo, fazer também.
4: É, a nossa colega, nossa amiga aqui, a Daniela Pimentel, do Jornal Centro, ela chama de poupança de saúde, né? 7:21, daqui a pouco outros registros. Daqui a pouco outros registros, né? Muita gente querendo participar, mande sua mensagem de texto ou de voz, né? O retrô hoje, né? Com esse clima bem romântico, brindando aos namorados, já que ontem não tem retrô, na sexta não tem, no sábado. Ah, mas aí hoje é dia de Santo Antônio, que é o conhecido santo casamenteiro. Naomi Andrade, na ponta da agulha, como nos bons tempos do disco de vinil, né? É, o locutor dizia, já na ponta da agulha, né? Que era a agulha que ficava lá no disco. O grande amor da minha vida, sertanejo também, vale, por que não? Bem-vindo aqui ao nosso Retro 101, é a dupla Jean e Giovanni. 7:22, bom dia.
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0: Bem-vinda, bem-vindo aqui ao nosso Retrô 101 na Pop Cariri FM desse dia de Santo Antônio, né? Fazendo um brinde aí ainda, né? Ao dia de ontem, dia dos namorados, então por isso que toda essa atmosfera de romantismo aqui no nosso Retrô 101, com muita interação, né? Então a gente vai agradecendo a todo mundo pelo carinho da audiência. A gente chegou cedinho, como nosso querido Dinar Freire, não é? Um grande abraço ao doutor Dinato, obrigado aí pelo carinho e pela companhia de sempre. Germano Almeida, um grande abraço, muito obrigado, Germano, também pela deferência. Benedita, a irmã do Maurício do Calçamento, né? A ambos o nosso abraço também, né? A Benedita, pelo que percebo, né, esteve no show da Marisa Monte e realmente ela confirma que foi um show simplesmente maravilhoso da Marisa Monte ontem lá no Parque do Povo, né? Muito legal. E hoje então, hein? Com a seleção brasileira estreando na Copa do Mundo contra Marrocos. Se o Brasil ganha, hein? Vai ficar verde e amarelo ainda mais o nosso PP. Xandão, um abraço, obrigado, Xandão, pelo carinho da audiência, né? O Xandão, que é um amigo trazido pelo professor Ceará, o nosso embaixador, viu, Xandão? Aqui do nosso Retrô 101. Olá, Romildo, o maior gol da Paraíba, obrigado. Sou Assis do Santa Bárbara 1, ouvinte deste maravilhoso programa. Sou irmão de Ari das Malvinas, também ouvinte do programa. E que está aniversariando hoje, é, rapaz, o Ari das Malvinas, né? O raposeiro Ari está aniversariando. Quero mandar os parabéns para ele e, se possível, que você toque uma música de Roberto Carlos. Daqui a pouco a gente toca, né? A gente já abriu, inclusive, o programa com o Roberto, para oferecer a ele, que além de irmão, é meu amigo. Que coisa linda, né? Grande abraço, gigante. Um abraço para você, Assis, também, né? Chegando. Pedrinho Veículos, graças a Deus, está ouvindo o programa, né? Diz que está na nave. Manda um abraço para meu primo Zé de Alcindo, que é ouvinte assíduo do Retrô 101. Pedrinho Veículos, um cheiro no seu coração. Bom dia, comandante Nascimento. Permissão para embarcar na nave? Claro, rapaz. Rumo ao passado. Tem vaga para mim? Claro. Sou Joselito Lucena. Esse cara sou eu, pois é, Joselito Lucena, né? Saudades do baiano também, né? E o nome do Joselito Lucena é uma homenagem ao baiano de Jacobina, o grande eterno Joselito Lucena. Bom dia, Romildo, como gosto?

0: De te chamar o gigante. Eu, Genildo Soares de Lima, moro no Monte Santo, curto muito esse retrô. Se possível, toca Roberto Carlos. A música que eu passei por cada dia da semana esperando esse domingo é verdade. Hoje não é domingo, mas amanhã já é. Ofereço a minha Mônica Martins, a prima do Pepeta Diz, e para minha filhada Maria Evelyn, e também para Ellen e Yasmin, que tanto amamos. Então, uma mensagem muito legal aqui, muito bacana. Evandro Ramalho, um grande abraço. Carlos Alberto, lá do Trauma, supervisor do Trauma, já está na nave também. Obrigado a você, Carlos Alberto, pelo carinho de sempre. E quem mandou um áudio para a gente aqui? Aliás, temos alguns áudios, né? Fala, Roberto Guzmão.
1: Meu grande amigo Romildo Nascimento, bom dia. É seu grande amigo Roberto Guzmão. Estamos aqui aí, Camilo, firme e forte, juntinho, e ouvindo a melhor programação que tem no Brasil e no mundo. Esse programa é show. Showzaço, foi o show de GG Bismarck ontem, viu? Tá de parabéns, viu? De Campina Grande, arrebentou, meu amigo. O cara é bom, viu? O cara é o cara. Um abraço pra todo mundo aí. E feliz dia do namorado pra todos. Um abraço.
0: Obrigado, Roberto Guzmão. Esse GG é o cara também. É muito bom, muito bom, né? Eu fiz referência ao show da Marisa Monte, mas que bom, né, que o Roberto Guzmão dá esse testemunho também de um cara que é daqui, GG Bismarck, né? Grande, um dos grandes talentos, né, que nós temos aqui, né? Como outros tantos, né? Capilé, Tom Oliveira, Amazon, se a gente for falar, não é? Aí, muita gente, muito talento também aqui em Campina Grande. Mas tem gente aí querendo falar conosco, é verdade, é? Quem é que tá por aí?
2: Rapaz, Retrô é um show de emoção que arrasa coração. Haja coração, viu, Romildo? Haja coração. Ou seja, se alguém quiser saber se o coração tá bom, para não ir a um cardiologista, assiste a Retrô, viu? Ouça a Retrô. O programa arretado.
0: Professor Ceará, muito obrigado, né? Tem mais ou não?
3: Tem.
0: Ah, tem? Quem é que tá por aí?
4: Bom dia, Romildão. Bom dia, Romildão.
0: Ari Pezão, Ari Pezão.
4: Um dia abençoado, meu filho. Eu tô com uma ressaca tão grande aqui, mas eu não vou deixar de escutar minha porcaria.
0: Ah, bebê de novo.
4: Não sabe, não. Que é show de bola. Bota pra gerar, coração valente.
0: Simbora, hein? E hoje, haja coração. Canta Nando Cordel no Retrô 101, 7h38. Bom dia.
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0: Aí é Eliane, Amor ou Paixão, antes Fíveres e Você, no começo, Nando Cordel com Amor Imenso. Intervalo rapidinho, só aquele cafezinho, e daqui a pouco tem muito mais pra você aqui no Retro 101.
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2: Direto do túnel do tempo para você aqui na Pop Cariri FM 101. Levando hoje muito romantismo, né? Nesse dia de Santo Antônio, né? Final de semana, mais um do Parque do Povo, mais um final de semana de maior São João do mundo. E hoje num dia muito especial, porque tem aí também a estreia do Brasil, Zil, Zil, Zil, na Copa do Mundo.
3: Brasil!
2: Meu placar é 1-0, viu? A gente fez um bolão aqui no Jornal Santinho, meu placar é 1-0. Né? Eu sou humilde. 1-0, aí o PP vai ficar verde amarelo tomado, não vai não? Tomara que dê certo. 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A Maroquinha, será que ela está gostando do programa? Eu não sei. Maroquinha não deu mais entrevista, o repórter Fernando agora está com muitas ocupações. Mas a Maroquinha sempre dizia que gostava.
4: Boa, gostei.
2: Ah, agora sim. Alô, Ciene, um abraço. Né, para toda a turma lá na Pães e Doce São Paulo II. Alô, Valdo, alô, Gildo. Alô, Benção, um abraço para Alexandre, para Jean. Toda a turma lá da Pães Doce João Paulo II. 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Chama a Luciana. Aliás, botou o... a mão no bolso para dar um presentinho à Luciana, ou você é aqui, daquele tipo que só diz, o meu presente para você é a minha presença, ô amiga, a presença é importante, mas um presentinho também, né? Vamos chegar junto, né? Luciana merece, né, papai? 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Casal bacana e também na Canopus Turismo tem Dona Meire e tem Lucena, né? E Lucena é romântico, deve ter dado um presentaço, né? Quem sabe um carro com aquele laço. É show de bola, né, não? Aquele presente. É, bota um laço, mas tem que ser um carro novo, né? Um amigo meu deu um Chevette, velho. Aí botou um laço. A mulher olhou e disse, pela caridade. Aí a reação da mulher. 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Como é que é, Naomi? Tem gente aí? Parece que tem gente aí. Abra a porta aí, Naomi.
1: Bom dia, grande Romildo Nascimento. Seu amigo João Mineiro.
2: Opa.
1: Agora sendo chamado de Murilo do Brega.
2: Eita, olha só.
1: Em breve vou lhe convidar para você vir aqui na minha humilde casa para fazermos juntos aquele forró massa e aquela música bem brega.
2: Eita.
1: Grande abraço, da escuta.
2: Valeu, Murilo, João Mineiro. Acabou?
3: Bom dia, Romildo Nascimento. Bom Renato Fala Massa aqui do Portal Sudoeste. Que programa, que paz. Num sábado de manhãzinho poder escutar uma coisa dessa. Limpar o... Romildo, só pra lembrar, por mim, né? José Orlando.
2: Eita.
4: Bom dia. Deus te abençoe grandemente, uma semana abençoada.
2: Amém, você também.
4: Amo quando chega o sábado pra me ouvir essas músicas maravilhosas que você coloca.
2: Coisa
4: ontem
2: boa.
4: A minha neta fez aniversário. O nome dela é Ana Larissa, eu moro aqui no condomínio rural, meu nome é Marília. Se for possível, eu gostaria que você botasse uma música bem, mas bem antiga de Rolinho Mesa pra mim.
2: Pronto? Muito bem, muito obrigado aí pelo carinho da audiência de toda essa gente que se liga na gente. 8 horas pontualmente, bom dia, Jota Quest canta aqui no Retro. Sol!
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2: No clima do romantismo deste dia de Santo Antônio com Copa do Mundo, com maior .com. São João do Mundo, bom demais da conta. Bom dia.

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0: Magníficos! Adoro! Roupa nova, linda demais e Jota Quest. Só hoje.
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0: Retro 101, direto do túnel do tempo para você, aqui na Pop Cariri FM, com oferecimento de Paiva Emplacamentos, de Pepeta Diesel, Canopus Turismo, Sleep House e Colchões, conforto que transforma seu dia a dia. 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
3: Arrocha aí, Romildo. Bom final de semana para você e para todos os ouvintes.
0: Valeu, obrigado pelo carinho da audiência. 8 horas e 13 minutos agora. Sabadão! É, sabadão, bacana, de estreia do Brasil na Copa do Mundo. Mais o final de semana... né, de maior São João do mundo. Hoje tá bom demais da conta, né? Ainda tá valendo também, né? Porque afinal é dia de Santo Antônio, ontem foi véspera. Então, o nosso Retrô fazendo um brinde aos namorados, né? E aquela que diz assim: quando te encontrei. Raça Negra canta no Retrô 101. Bom dia!

0: Retro 101, 8 e 21.
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0: Eita, shotzinho bacana, no clima do São João desse sabadão, todo o romantismo de Fagner, lembrança de um beijo e borbulhas de amor, lá no começo, Raça Negra, Quando Te Encontrei, cafezinho rapidinho, né? Ou no sanitário, para não perder um instante só. A gente tem aí pouco mais de meia hora ainda nessa fantástica viagem de volta ao passado aqui na Pop, no Retro 101. Bem rapidinho, até já.
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1: Eita, que tá bombando hoje, viu? Tá bombando hoje. Carlinhos, um abraço, viu? Lá na Estação Velha, o Carlinhos da Tapioca. Um abraço pra Gilmar, lá no Hospital de Trauma. É, perto e à distância também. Estamos no Rio Grande do Sul, viu? Lá no extremo sul do país, lá em Porto Alegre, capital gaúcha. Eduardo Dalavalle tá por lá, viu, Lucena? Desejando um sabadão maravilhoso para todo mundo, dizendo que o programa tá excelente, como sempre. Obrigado, viu, Eduardo? Um abraço aos amigos da Paraíba. Saúde, sucesso sempre. E, né, Eduardo? Leva nosso abraço a Paulão, a geral também, a todas as suas respectivas esposas. E recebeu também um abraço, claro, de Lucena, Dona Meire, né, do Zuza, do Paulo de Tarso, Dona Beto. Obrigado aí, Eduardo, realmente de montão. Paulo César de Almeida Moura, obrigado também, querido, pelo carinho da audiência. Socorro Velez, na audiência desse maravilhoso programa, como ela própria diz. Damião disse que a cada sábado, lá no Tambor, a audiência só aumenta. É isso, Damião? Meu querido Damião, lá do Amigão.
2: Bom dia, meu grande amigo Romildo Nascimento. Bom dia, Pri. Bom dia, este programa maravilhoso, Retro. Romildo, cada sábado que está passando, cada sábado que está chegando, é todo mundo sintonizado na Pop Cariri, neste programa maravilhoso, Retro. Aqui no Tambor está bombando mesmo, Romildo. Domingo mesmo um amigo meu me encontrou, Dedezinho, jogador maravilhoso que jogou no Palmeiras, do Tambor. Sempre tá à sua escuta também. E manda aquele alô também para seu Chiquinho Cabeleireiro, né? E Dona Joelma, a esposa do nosso amigo Dão do Palmeiras. Valeu, Romildo. Valeu.
1: Valeu, Damião. Tá vendo aí, ó? A audiência só aumentando. Que legal, né? Abraço para também o Toninho Cabeleireiro, né? O cabeleireiro das grandes estrelas, né? Tanto que o Basto Faria só dá um tapa no visual lá no Toninho. E o Edson Bezerra não apareceu hoje, não? Aquele que é seu locutor aqui da rádio?
3: Ok, opa. Ok. Bom dia, Romildo. Nami, a todos os ouvintes da Rádio Pop Cariri. Passando aqui para desejar a todos um ótimo final de semana. Um abraço, um cheiro no coração, minha esposa Luciana, que está dançando aí a música de Eliana, hein, Romildo? Tá aqui varrendo a casa aqui, dançando com a música de Eliana, hein? Relembrando os bons tempos, bom tempo, Rosinho, bom, Romildo. Hoje tem Brasil, hoje o Romildo marca aquele gol. Fui!
1: Eu não tô na Copa do Mundo não, rapaz. Tem mais, valeu, Edson, um abraço pra você e pra Luciana também.
4: Bom dia, meu querido amigo Romildo Nascimento, aqui na Arca Titã, meu amigo.
1: Quem
4: a audiência
1: é
4: fechada, o som é em todo.

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0: Todo tempo é pouco pra te amar, brasas do forró. Roupa nova, os corações não são iguais. E Caetano Veloso, Sozinho.
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0: A saudade no ar, o passado no presente, direto do túnel do tempo pra você aqui na Pop Cariri FM. Retro 101, hoje com esse clima, esse tom, essa atmosfera romântica. Ainda, claro, né, brindando os namorados, é isso, hoje afinal é dia de Santo Antônio, é o santo casamenteiro, muito bem. Jota Salles, muito obrigado, viu, Jota Salles, pelo carinho da audiência, né, pelo menos uma vez perdida, já que eu lhe dou a minha audiência diária, né, você pelo menos uma vezinha fazendo também uma graça com euzinho, né, nos dando uma carona. Tá bom? Então,
2: aquele abraço.
0: Obrigado, viu? Grande Jota Salles. Grande amigo, grande irmão, grande profissional. Muito obrigado pela carona. Ele está a desfilar, compartilhando, né, a sua elegância pelas ruas da cidade. Eu imagino que ele esteja, inclusive, com a camisa da seleção brasileira, viu?
3: Boa, gostei.
0: É, por aí. Rosalma, um abraço pra você, viu? Pro Bob também, né? Rosalma, nossa querida Rosalma, ex-vizinha lá da Joaquim Medeiros. Quanta saudade, né, Rosalma? Pois é, irmã do meu amigo Queca. Enfim, nosso muito obrigado a tanta gente pelo carinho. Totão Fernandes, manda abraço pra esposa Fátima Paulino, não é? Gente, o tempo passa rápido, né? E a gente já recebe da torre de controle do Aeroporto Internacional da Saudade, a gente já recebe a ordem de pouso. Faltam 16 para as 9, né? Ainda dá para curtir um pouquinho, né, desse voo fantástico, nos levando a um passado que infelizmente não volta mais. Agora é a vez do Leonardo dizer: deixaria tudo para você, aqui no Retro 101. Bom dia.
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0: 8h52 agora.
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0: Show de bola, grande Vicente Neri com ponto G, Zezé e Luciano, você vai ver. E Leonardo deixaria tudo. Gente, um abraço, bom final de semana. Especial demais com Parque do Povo, maior sorriso do mundo, estreia do Brasil na Copa do Mundo. Que Deus abençoe seu fim de semana, a semana que vem também, todos os dias. E se Deus nos permitir, de hoje é uma semana que estaremos de novo com a saudade e o passado em mais um Retro 101. Obrigado pelo carinho da audiência. Um cheiro grande no seu coração. A gente hoje se despede ao som do grande Alcimar Monteiro. E aí eu me preparei todo, né? Você se preparou todo e tal. E no final das contas, que lamentável, ela nem olhou pra mim. Canta, Alcimar Monteiro. Valeu, minha gente. Tchau, fui.
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0: tripulação preparar para o pouso.
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0: agora.
1: Mais 14 minutos, 9:14. Estamos começando neste sábado, 13 de junho, dia de Santo Antônio. Mais uma edição do nosso Jornal de Verdade. Hoje aqui nos estúdios da MRTV, eu tô aqui com o Dessano Araújo. Porque eu vou pedir, inclusive, para os meninos aqui daqui a pouco mudarem. Eu quero que o Isaac bota aqui a bandeira do Brasil, porque nós já estamos no clima, né?
2: Viemos prontos e preparados, porque hoje é dia de torcer para a seleção, não é isso?
1: É.
2: Muito bom dia para você que está em casa.
1: Muito bem. Estamos aqui ao vivo já no... Baixa só esse retorno aqui, meninos, que está dando um delay aqui no ar. Estamos ao vivo já na Pop Cariri 101.1 FM. Ao vivo também nas emissoras parceiras do blog do Márcio Rangel, nesta manhã de sábado, hoje 13 de junho de 2026, 13 de junho de 2026, hoje é dia de Santo Antônio, é o santo casamenteiro. Ô, Dessana, você já fez alguma simpatia para o santo casamenteiro? Diz que tem de furar a bananeira com a faca, botar o santo de cabeça para baixo. Eu nunca vi o cara maltratar o santo e querer casar.
2: Rapaz, quando eu era mais nova, muito mais nova, uma vez eu achei um Santo Antônio pequenininho e coloquei no congelador, que ele disse que se colocasse no congelador resolvia.
1: Congelar,
2: rapaz, deu tudo errado. Já vou logo avisando pra você, se você quer um marido bom, o negócio não é Santo Antônio. Santo Antônio traz qualquer um.
1: É, sabia? Verdade.
2: O que tiver ele traz, pra trazer bom é São José. Oh. Ou Santa Rita de Cássia, que é dos impossíveis, também ajuda em alguns casos.
1: Eu acho que o santo não tem culpa nenhuma se você tá encalhado ou encalhada, botar o santo na geladeira de cabeça pra baixo, isso não tem culpa nenhuma de vocês tá encalhado. Então é melhor não maltratar o santo. Agora hoje, 13 de junho, é dia de Santo Antônio, e hoje tem uma cidade aqui da Paraíba chamada Fagundes, que é onde tem a Pedra de Santo Antônio, é o ápice da festa de Santo Antônio. Inclusive hoje à tarde nós vamos ter uma equipe que vai lá pra Fagundes visitar a Pedra, saber como é que tá. Hoje à tarde também...
2: Hoje é dia de passar debaixo da pedra?
1: É, eu nunca tive coragem não de passar, porque eu sempre fui gordinho, eu tinha medo de ficar enganchado.
2: Eu passei uma vez, mas assim, não foi no dia de Santo Antônio.
1: Passou,
2: eu passei
1: mesmo,
2: pra,
1: passou,
2: pra ver como é que era.
1: Teve,
2: sim,
1: coragem de passar?
2: Tive uma vez só, mas eu era mais magra, hoje em dia já não dá também.
1: É, esse é a grande questão, é essa. São 9:17, vamos ver o que é que no Brasil é comemorado hoje, dessa
2: pois
1: hora.
2: Pois é, marcado pelo dia de Santo Antônio, como a gente disse, né, o santo casamento inteiro, e a data também é celebrada durante as festas juninas, com a tradição de homenagens em diversas regiões do país. No mundo, hoje é o Dia Internacional de Conscientização sobre o Albinismo, criado para combater o preconceito, promover a inclusão e ampliar a informação sobre a condição genética, além de incentivar cuidados com a saúde. Posso continuar,
1: pode,
2: também?
1: Pode.
2: Olha, hoje no esporte, marca a estreia da seleção brasileira na Copa do Mundo 2026, com muita expectativa entre os torcedores. E é claro, todo mundo se movimentando com esse clima de festa, até a gente aqui, ó, já viemos a caráter, inclusive, preparados para mais tarde, para ver essa estreia do Brasil. E para terminar, hoje na tradição cristã católica também se celebra Santo Antônio de Pádua, que não é aquele Santo Antônio casamenteiro, é outro Santo Antônio, um dos mais populares santos do mundo, reconhecido por sua devoção oratória e por ser invocado em causas ligadas ao amor e à família.
1: Muito bem, de Santo Antônio, hoje é dia de Santo Antônio, 13 de junho. Você que está acompanhando a gente agora, hoje é dia de Seleção Brasileira também. E por isso nós estamos aqui, ó, camiseta da Seleção Brasileira. Rodrigo Silva está nas ruas de Campina Grande, daqui a pouco vai entrar conosco ao vivo também. E já que a gente hoje vai falar de Copa do Mundo também, é claro que hoje, na estreia do Brasil, o que não poderia faltar seriam os Pix do Jornal de Verdade. Inclusive hoje nós vamos sortear...
3: E o
1: quatro Pix de
3: R$100
1: para quem acertar o placar do jogo. Agora, quem primeiro acertar.
2: É isso que eu ia perguntar. Como é que vai ser? A pessoa coloca agora.
1: É,
2: e aí quando no final do jogo, quando sai o jogo...
1: A gente, quando terminar o jogo, a gente diz os resultados e a pessoa recebe depois do jogo.
2: Ah.
1: Depois do jogo. O placar de Brasil e Marrocos hoje... Hoje, 2-0. 2-0 pro Brasil.
2: Rapaz,
1: hoje
2: eu sonhei que era 2-2.
1: Não.
2: Eu sonhei com um empate.
1: Na estreia, empate é pra...
2: Eu sonhei com um empate.
1: Será que Rodrigo tá no clima de Copa também? Onde é que o menino Rodri tá? Inclusive, eu vou pedir pro Rodrigo daqui a pouco. A gente já tem ponto de internet da Servitec, tanto no calçadão da Cardoso Vieira, como na Praça da Bandeira. Vou mandar, vou ver aqui, Rodrigo, como é que tá lá na praça. Travou? Daqui a pouco a gente vai ver como é que tá. Vamos fazer o seguinte, vamos chamar o Daniel Vidal na redação, porque a gente vai começar já o programa com as informações da área policial, porque nesse sábado, 13 de junho, tem informação da área policial, Itamar.
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1: Vamos direto para a redação do nosso Márcio. Está lá também o torcedor Daniel Vidal, que já está fazendo figa também para estreia do Brasil na Copa. Eu vou de 2-0, viu, Daniel? Não sei qual é a sua previsão para hoje, mas vamos começar com as informações da área policial, porque o mundo não para, a cidade não para, o estado não para. O que é que você destaca para a gente nessa manhã? Bom dia, Daniel.
3: Bom dia, Márcio. Bom dia, Dessana. Bom dia para todos que estão acompanhando o Jornal de Verdade. Neste sábado, né, grande expectativa aí também por essa questão da estreia do Brasil. Porém, nós temos informações aí sobre outros assuntos. Isso porque a Delegacia de Repressão ao Crime Organizado, a DRACO, ela conseguiu efetuar a apreensão de diversos entorpecentes na tarde desta sexta-feira. As drogas, inclusive, elas iriam ser vendidas durante o São João de Campina Grande. Veja só que absurdo. A gente sabe que nessa época do ano tem muitas apreensões de entorpecentes e boa parte deles seriam justamente para essa finalidade, né? Só muda o ano, né? Mas a situação permanece igual. E outro fato curioso é que essas drogas elas foram encontradas dentro de um apartamento lá no bairro das Três Irmãs, conforme as informações da Polícia Civil daqui de Campina Grande. E no meio dessa ocorrência, se o pessoal de casa achou que iria ter essa apreensão e que iria ter gente passando impune, achou errado. Isso porque a DRACO conseguiu capturar uma mulher nessa ocorrência, né? Ela que foi a responsabilizada por esses entorpecentes que seriam vendidos durante o São João de Campina Grande. Todo esse material foi encontrado nesse apartamento no bairro das Três Irmãs, após um grande trabalho de investigação e inteligência da polícia. Nós temos, inclusive, uma entrevista, né, um vídeo do delegado Emanuel Henriques, da DRACO, que ele traz mais detalhes sobre esse caso. Vamos exibir agora.
4: A DRACO realizou a prisão em flagrante de uma mulher. A prisão ocorreu no bairro Portal, aqui na cidade de Campina Grande. Foram feitas várias diligências investigativas para apurar que ela estaria vendendo e comercializando entorpecentes. E ao ser abordada, nós conseguimos apreender uma grande quantidade de substância semelhante a crack, mais de uma dezena de tabletes de crack, o que é um valor expressivo, bem expressivo de prejuízo ao tráfico de entorpecentes, e também substância análoga à cocaína. Isso demonstra um movimento da Polícia Civil que vem aí fazendo grandes operações voltadas a combater o tráfico de entorpecentes, principalmente nessa época de São João e festejos juninos, não só em Campina Grande, mas em toda a Paraíba.
3: Tá aí Márcio Dessana, esse foi o delegado Emanuel Henriques, trazendo essas informações, né, sobre essa ação da polícia. Cocaína, crack, balança de precisão, todos os itens utilizados costumeiramente no tráfico de entorpecentes, na venda de entorpecentes, foram apreendidos pela polícia na tarde desta sexta-feira. A DRACO está atenta, né? Obviamente, a gente fica aqui de olho, né? Por causa de ter novas ocorrências parecidas com essa, né? A gente tem uma certa expectativa que tenha, porque a gente sabe que nessa época de São João a bandidagem costuma agir ainda mais, né? Infelizmente, a gente sabe que a festa não tem nada a ver com isso, né? Mas, porém, os bandidos querem vender ainda mais drogas durante esse período. Lamentável, mas a DRACO conseguiu efetuar essa grande ação, viu, Márcio? Eu volto com você aí no estúdio e para qualquer novidade da área policial, eu voltarei também aqui para trazer novas atualizações.
1: Tá aí o Daniel Vidal trazendo as informações para a gente da área policial nesse sábado, né? Como o Daniel mesmo disse, a cidade não para, o estado não para. Daniel, daqui a pouco eu vou te chamar novamente para tu trazer as informações sobre esse também, sobre esse acidente envolvendo esse músico lá de Barra de Santana, que ocorreu ali na BR-104 ontem. Mais uma tragédia no trânsito, infelizmente, aqui na região de Campina Grande. Eu te chamo já já. 9:24, 9:24, estamos com o nosso Jornal de Verdade hoje. hoje, ao vivo, nesse sábado, 13 de junho de 2026. Agora sim, Rodrigo Silva já está pronto.
2: Será que
1: ele está em clima de Copa?
2: Eu quero saber o que, que ele está aprontando. Vamos saber, Rodrigo Silva, filhinho, onde é que está você, criança?
1: Cadê ele?
2: Cadê?
1: Ele tá em off, ele tá off, mas tá nos ouvindo. Rodrigo!
5: Oi, Márcio! Oi, Dessana! Bom dia para todos vocês, bom dia para quem está nos acompanhando no Jornal de Verdade. Eu estou aqui na Rua Marquês do Eval, muito próximo ao calçadão da Cardoso Vieira, porque a gente veio mostrar, esta manhã de sábado, no centro de Campina Grande, no dia da estreia do Brasil na Copa do Mundo. Eu vi que vocês estão aí muito bonitos no estúdio, vestidos de Brasil. E eu não poderia vir diferente. Eu estou aqui com a câmera off, mostrando o cenário do centro de Campina Grande. Já já a gente vai se aproximar mais das pessoas para mostrar mais de perto as camisas do Brasil, os torcedores que estão vestidos de Brasil, e eu também estou vestido de Brasil. Eu encaminhei aí para a nossa redação, para a nossa OPEC, uma imagem, uma foto minha, que mostra que eu estou a caráter, hein? Viu? No dia de hoje, em outras oportunidades aqui, quando eu entrar ao vivo, eu vou entrar com você. Mas estou a caráter. Tá aí, apareceu na tela, para você ver que também estou de Brasil. Aqui no centro de Campina Grande, na Marquês do Eval, a gente está com uma movimentação, Márcio, intensa. Olha só a quantidade de pessoas que neste momento se aproximam aqui dos vendedores de camisas da seleção brasileira. Neste momento, muita gente que deixou para a última hora, estava desacreditado na seleção brasileira, acabou vindo aqui apenas na manhã de hoje para garantir a sua camisa. E as pessoas se aproximam aqui de todas as formas, de todos os jeitos, até para saber o preço. Bom dia, meu irmão. A gente está ao vivo aqui para o Jornal de Verdade. Está vendendo camisa por aqui na manhã deste sábado. Está saindo muita camisa hoje?
6: Mais ou menos.
5: A expectativa é aumentar ao longo do dia.
6: Sim, com certeza.
5: Seu nome é?
6: Renato.
5: Renato, tá aqui o Renato, ó, preparando as camisas para vender. A gente tá vendo aqui que muita gente tá se aproximando para comprar. Tem camisas de todos os tipos, ó, amarela. A gente vê aqui também camisa azul e outros modelos mais personalizados, até mesmo Márcio Dessana para as crianças, para a criançada que quer torcer para o Brasil. Pessoal que tá aproveitando aqui para comprar a camisa e buscar também uma cor do Brasil, Rodrigo? Uma bandeira do Brasil ou qualquer tipo de artifício. Dessana, Márcio!
2: Me diz uma coisa, Rodrigo. Dá para saber mais ou menos os preços aí? Como é que tá? Para o pessoal já se preparar em casa?
5: Dá sim, Dessana. A gente vai perguntar aqui às pessoas que nesse momento estão trabalhando. Tem essa daqui que a gente está acompanhando, tem outras também, ó. Eles estenderam aqui as camisas do Brasil e a gente vai mostrando para todo mundo. Olha só, aqui a imagem, camisa amarela, camisa azul, camisa branca, de todo modelo, de todo tipo, para criançada também, da mesma forma. E os preços, eles variam muito, pelo que a gente está acompanhando por aqui. Moça, a gente está ao vivo aqui nas plataformas digitais do blog do Márcio Rangel. Tá saindo muita camisa nessa manhã de sábado?
7: Sim.
5: Os preços variam muito por aqui?
7: Varia, a gente é a partir de R$40 infantil e R$60 adulta.
5: R$40 infantil, R$60 adulto. Aqui seu nome é, desculpa?
7: Débora.
5: Débora tá aqui trabalhando juntamente com o seu companheiro, com o seu colega, mostrando pra gente aqui o seu trabalho e mostrando que os clientes estão aproveitando para se aproximar.
1: Eu achei, aqui, eu
5: Márcio
1: Rangel
5: Dessana Araújo, tem camisa de todo tipo, de todo preço, e tem muita gente comprando. E nas outras lojas também, ó. E a gente não é raro encontrar pessoas com camisa do Brasil aqui, ó. O senhorzinho ali do outro lado da rua, o taxista ali também, já vestido de Brasil. Eu vou tentar só atravessar aqui antes de entregar pra vocês, que a movimentação tá tão grande que a gente não pode esquecer que a gente tá
2: atravessa na faixa, Rodrigo.
5: É, a gente tá A gente tá no período de São João, então a cidade tá cheia. É por isso que a gente tem que ter muito cuidado com o trânsito. Vou me aproximar aqui do outro lado da rua para eu falar pro senhor aqui que tá no táxi. Bom dia, meu amigo. Já vi que você tá de amarelo. Tá com a camisa do 13, né? Queria saber qual o placar para o jogo de hoje do Brasil.
8: 2-0 pro Brasil.
5: 2-0 pro Brasil. Tá confiante na vitória, né?
8: Vai ser campeão esse ano.
5: E a escolha da camisa é do time do coração e também da seleção brasileira? Foi logo dois numa tacada só?
8: Com certeza. Tem que ser Galo e Brasil.
5: Seu nome é?
8: Adailton.
5: Adailton, obrigado por falar com a gente, seu Adailton. Márcio, vou voltar com vocês. A gente tá aqui no calçadão da Cardoso Vieira. Daqui a pouco eu volto. A gente segue mostrando aqui a movimentação de quem tá comprando camisa, quem tá adquirindo esse produto e também de quem tá aqui para aquela resenha, né? Todo mundo que se reúne aqui no calçadão já é de praxe para discutir futebol, para discutir os assuntos do dia a dia, e hoje não poderia ser diferente, é seleção brasileira. E para fechar com chave de ouro, tem o Arraiá da CDL, né? E vai ter forrozinho daqui a pouco. Eu volto com vocês e daqui a gente vai mostrando Campina Grande ao vivo nesse dia de Copa do Mundo, estreia do Brasil e muito São João na Rainha da Borborema.
1: A gente te chama daqui a pouco, Rodrigo. Eu vou pedir para você se posicionar aí em frente.

0: Aí a gente vai dar para os quatro primeiros. Agora o resultado a gente só vai dar depois do jogo, né? Porque quando
1: não
0: a gente
1: tem como
0: souber...
1: a gente pode adivinhar, né, nesse momento.
0: Então, 98182-1515. É só pelo WhatsApp hoje, tá, gente? 98182-1515. Olha como tá aqui já. Bombando.
1: O quê? Todo mundo, o pessoal já tá... Já está se preparando.
0: Eu
1: já
0: vou pedir para Joel usar essa outra câmera aqui para ele fechar aqui, para ele ver aqui como é que tá aqui bombando. Ó. Eu vou pedir para o Joel. Pode ser nada de lá, Joel? Pode? Então vamos lá. Vamos lá. Vou pedir para o Joel fechar aqui para mostrar. Hã? Olha como tá. Animado, olha. Bom, vai ser a curadoria disso aqui daqui a pouco.
1: Vai dar trabalho.
0: Bom, vai ser para curar. Vou botar aqui. Bom, vai ser para fazer a curadoria disso aqui depois, ó.
1: Boa sorte aos envolvidos que vão ter que procurar aí um por um.
0: Então vem pra cá, Joel, vem pra cá. Ó, 98182-1515, 98182-1515. Vão ser quatro Pix de R$100. Quatro Pix de R$100 para os quatro primeiros que acertarem o placar. Dessana disse que é 2-2. Ela já foi do contra, né?
1: Não,
0: ela
1: é
0: disse...
1: do contra. Eu sonhei. Tudo bem que era, era Brasil e México. Não sei por quê. Poxa. Mas eu tava assistindo o jogo no estádio e era 2-2. Aí eu fiquei com isso na cabeça, entendeu?
0: Muito bem. Daqui a pouco eu quero o palpite também de Daniel Vidal, que tá lá na redação, de Rodrigo Silva. Assim que o Rodrigo Silva conectar, eu mandei para ele os acessos aí para a conexão da Servitec lá no calçadão da Cardoso Vieira. Daqui a pouco a gente chama também. Hoje aqui, a gente vai falar daqui a pouco também sobre o concurso de trios de forró Danado de Bom, o concurso de trios de forró Danado de Bom, que vai acontecer semana que vem lá na Vila City São João. São 3 dias, vão ser de competições, e a gente vai transmitir tudo ao vivo aqui na MRTV, a TV digital do blog do Márcio Rangel, certo? 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
0: 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Rodrigo Silva já tá pronto, não? Quando ele tá, não, ainda tá não? Tá testando, né? Daqui a pouco, Rodrigo Silva, a gente chama Rodrigo Silva novamente lá do calçadão da Cardoso Vieira e com mais informações. Já tá pronto? Vamos, bota ele agora na tela, vamos ver agora.
1: Vamos, porque

0: quero ver o que ele
1: disse
0: vai aprontar.
1: Que tem essa camisa do Brasil desde 2012.
0: 2012?
1: É, tava... Cadê?
0: Rapaz, tá durando, hein?
2: Vocês querem me ver, é isso?
1: É, claro.
0: Claro,
1: é.
0: Rodrigo.
1: Se posicione aí, daqui
2: a pouco eu me chamo. Eu posso virar assim, ó. Tá dando pra me ver?
0: Olha que mimoso.
1: Ele disse que essa camisa ele tava desde 2012 com essa camisa guardada no guarda-roupa. Vai, Rodrigo, vai que é tua.
2: É, pois é, Márcio. Essa camisa eu tenho há muito tempo. Vim com ela hoje justamente pra ficar a caráter. Perdão a vocês que estão nos assistindo, tô com a bolsa nas costas. Hoje a gente tá se aventurando por aqui pra mostrar de uma forma mais livre, mais leve, como é que tá a movimentação por aqui, nesse dia, nesse sábado de Santo Antônio, nesse sábado de estreia da seleção brasileira na Copa do Mundo. E como eu disse a você aqui, o calçadão da Cardoso Vieira, ele serve para bater papo, para discutir, é os técnicos de plantão dos times de futebol, mas hoje com certeza é da seleção brasileira. Tá aqui, ó, muita gente neste momento reunida discutindo o jogo do Brasil de mais tarde, que começa às 7 horas da noite. Deixa eu conversar com os meus amigos que estão aqui neste momento. Bom dia, pessoal, para vocês. A gente tá ao vivo aqui nas plataformas do blog falando sobre Copa do Mundo. Eu queria saber de vocês, de cada um, o placar para o jogo de hoje do Brasil. O senhor?
3: Eu acho que vai ser 1-1.
2: 1-1 o jogo. Por que esse placar?
3: Eu acho que os dois times são bons, né? Mas vai ser um empate, né?
2: Seu nome é?
3: Buterlânio.
2: Buterlânio. É, vamos conferir, então, qual o palpite do senhor?
4: 2-0.
2: 2-0 hoje pro Brasil?
4: Pro Brasil, 2-0.
2: Seu nome é?
4: Roberto.
2: Roberto tá confiante na vitória. E o seu nome?
5: Naldo.
2: Qual o placar, Naldo?
5: É 2-1 hoje pro Brasil.
2: 2-1 pro Brasil. Tão confiantes aqui na vitória. Só o seu Gutenberg que tá aqui confiante no empate, né? Pelo menos não é uma derrota, né? Pelo menos vai começar.
3: Pode ser que tenha 2-1 pro Brasil. Pode ser, né?
2: Pode ser, pode ser.
3: Futebol engana, né?
2: É. Tá confiante no Hexa?
3: Mais ou menos.
2: Ficar com o pé atrás ainda.
3: Eu tô. Tem muito time bom rodando aí. É.
2: Tem alguém que vai ser destaque nessa seleção, você acha? O próprio Neymar, o Endrick, Vinícius Júnior?
3: Mas essa não tem um palpite, não. Não.
2: Acredito que estão um pouco abaixo do que deveriam apresentar?
3: É. Eu não estou confiante na seleção, não. Não vou mentir a você, não.
2: Tentar, então, ao longo da Copa.
3: Quando bater uns 3 jogos pra frente, a gente tem uma decisão melhor, né?
2: Vou falar aqui também com o torcedor que está aqui. Seu nome é, meu amigo?
6: Evaldo Luiz, conhecido como Vavá.
2: Vavá, seu Vavá tá com a camisa do Galo da Borborema. Seu Vavá, me diga aí qual o placar de hoje para o jogo do Brasil, na sua opinião.
6: Olha, é o seguinte, o Brasil, ele é um time respeitado por todo mundo, né? Não é à toa que é 5 vezes campeão do mundo. E todas as equipes que jogam contra o Brasil, elas sempre têm aquele medo. Apesar de, hoje em dia, as seleções são tudo niveladas. Né? O Brasil vai enfrentar um time que nem o Marrocos, que, se o espírito não me engana, ela foi terceiro lugar ou foi quarto lugar na última Copa. Se o espírito não me engana, se eu não estou enganado. Então é um jogo muito duro. Eu acho que esse jogo vai ser ou 2-0 ou 2-1 nessa faixa. Tá bom? Para o Brasil, sim. Tá bom?
2: Perfeito. Obrigado, viu, seu Vavá? Vamos procurar alguém que também esteja aqui com camisa da seleção brasileira, caminhando aqui, Márcio Rangel de Sana Araújo, pelo calçadão da Cardoso Vieira. Meu amigo, a gente tá ao vivo para buscar a opinião dos torcedores para o placar de hoje. E eu queria saber de você, né? O Brasil e Marrocos, vai ser quanto?
7: Rapaz, é o seguinte, teve uma época que o Brasil entrou desacreditado e foi campeão, certo? A mesma coisa, a gente estamos desacreditados nessa Copa, mas eu quero 2-0 para o Brasil.
2: Acredito que hoje vai ser 2-0 pro Brasil.
7: 2-0 pro Brasil. E sem logo, Deus quiser, daqui pra frente.
2: Qual é o seu nome?
7: É, Paizinho.
2: Paizinho tá aqui, vestido de Brasil. O senhor sempre foi assim? Alguém que acompanhou as Copas do Mundo, prezando por vestir a camisa amarelinha?
7: Eu assisti a Copa de 70. Na época eu tinha 17 anos. E eu sei da escalação do time de 70.
2: Aquele time histórico, né?
7: Que foi campeão do mundo. Era Félix no gol, beco lateral, Carlos Alberto Torre, beco central, Brito, quase zagueiro, Pierre, lateral esquerdo, Everaldo. Meu campo era Clodoaldo, Jesse Pelé. O ataque era Jairzinho, Tostão e Rivelino. Foi o campeão do mundo.
2: Campeões do mundo. Era um time muito bom, considerado um esquadrão, digamos assim. E você, que tem tanta experiência assim, já viu esse título de 70, já viu 94 e 2002, né? Tem como se apegar a esse histórico para esse ano a gente também conseguir mais um título?
7: Seja lá o que Deus quiser, né? Eu quero ser campeão. Quer dizer, eu não, nós brasileiros. Eu quero que... Eu vou repetir de novo. O Brasil tá desacreditado. Vamos ser campeão. É, em nome de Jesus.
2: É isso. Valeu, meu amigo. Bom dia para você. Tá acreditado, hein? A gente conseguiu aqui as pessoas falando sobre a história do time do Brasil. Falar sobre o último aqui, o seu Miguel. Seu Miguel, qual o placar de hoje no jogo do Brasil?
8: 3-1, Brasil.
2: Tá confiante na vitória?
8: Tô confiante. Não é porque o Brasil preste, é porque a seleção leva mais ruim que ele.
2: É isso, valeu, viu, seu Miguel? É, as pessoas estão confiantes. E é por isso, Márcio,
1: esse foi sincero, viu?
2: Tem que acreditar no Brasil, hein?
0: Seu Miguel, fechou, viu?
1: Esse foi sincero demais, viu, Rodrigo? Não é que o Brasil
2: preste. Foi sincero.
1: Que ele, né? Eita, Deus. Rodrigo Silva, daqui a pouco eu te chamo de outro ponto da cidade. Eu quero, inclusive, que você mostre ali. Eu não sei se o arraial da CDL já está pronto, mas daqui a pouco você vai para lá. Tem moído na Praça da Bandeira também. O que não falta hoje é agitação e muita gente empolgada com esse jogo do Brasil. Todo mundo querendo aí pitacar, todo mundo querendo concorrer, a verdade, dar do seu placar. E hoje, no Jornal de Verdade, é assim, você dá o placar, e se acertar, vai ganhar Pix de R$100. Nós vamos sortear 4 Pix de R$100 no
2: Pix?
1: Jornal de Verdade.
2: Nada
1: exclusivo da Sana para quem manda no zap 98182-1515. 98182-1515. Tá bombando aqui o zap, viu,
0: Dessana? Meu amigo, todo mundo atrás do Pix. Todo mundo tá dando palpite. E tem palpite ainda, assim, para todos os dois. Só. Oh. 1-1. 2-1, 4-1, esse aí tá animado.
1: É.
0: Mas, rapaz, 3-0, 3-1. Mas o pessoal tá indo muito na casa dos dois, tá apostando aí nos dois gols do Brasil. Tu acha que vai ser dois gols de quem? Tu disse que era 2-0. Dois gols de quem?
1: O Danilo Fontes tá dizendo aqui que é 3-1 pro Marrocos. Aliás, 3-1 pro Brasil contra o Marrocos.
0: Foi o primeiro que eu vi. Alguém falou que todo mundo tá só dizendo Brasil, né?
1: Eu queria que o Neymar fizesse um gol hoje na estreia para ele fazer as pazes com a torcida. E também eu queria que o ex-namor da Virgínia.
0: Era isso que eu ia dizer. Eu queria que fosse o Vini Júnior para ele fazer o coraçãozinho e a gente saber que deu tudo
1: Brasil!
0: Certo. Nas folhas lá que ele mandou.
1: Vini Júnior e Neymar fazendo hoje já balançava um bocado. Ah, Neymar não vai jogar, né?
0: Que ele ainda tá.
1: Vamos saber detalhes da Copa, então, com o Daniel Vidal?
0: Vamos perguntar pra quem sabe do assunto, né?
1: Tem, tá pronto? Então vamos lá. Coloca o Daniel Vidal aí com os detalhes da Copa pra você que tá nos acompanhando agora. Vamos lá.
9: Muito bom dia pra você que acompanha o Jornal de Verdade. Chegou a hora de falar sobre esportes, porque hoje tem a estreia do Brasil na Copa do Mundo. Nós vamos trazer agora alguns números sobre esse campeonato tão importante e também algumas curiosidades. Vale ressaltar também que a edição de 2026 já chega sendo muito histórica, tendo em vista que é a primeira que vai reunir 48 seleções, um grande número de participantes. Elas estarão todas distribuídas em 12 grupos. O Mundial terá um total de 104 partidas que serão distribuídas ao longo de 39 dias de competição. Ele será disputado entre 11 de junho e 19 de julho, reunindo atletas e torcedores de todas as partes do mundo. Outra marca inédita desta edição é a realização simultânea em 3 países, que são Estados Unidos, Canadá e México, que recebeu o jogo de abertura. Nunca antes uma Copa do Mundo havia sido sediada por 3 nações ao mesmo tempo. Ao todo, 16 cidades-sede receberão os jogos, e elas estão espalhadas pelos 3 países da América do Norte. O novo formato também traz mudanças importantes. Pela primeira vez, haverá uma fase de 16 avos de final, ampliando o mata-mata e aumentando as oportunidades para as seleções avançarem na competição. Outro fato curioso é que teremos 4 estreantes em Copas do Mundo, que são as seleções de Cabo Verde, Curaçao, Jordânia e Uzbequistão. Dentro do campo serão 1.248 atletas representando seus países na busca pela taça mais

0: cobiçada do mundo inteiro. E se o gol é o momento mais importante do campeonato, não poderíamos deixar de destacar o atacante mexicano Quiñones, que foi o primeiro atleta a balançar as redes na edição atual da Copa. Além disso, ele também foi o primeiro jogador de uma seleção da CONCACAF a marcar o primeiro gol em uma edição de Mundial. Daniel Vidal para a MRTV, a TV digital do blog do Márcio Rangel.
1: Tá aí, Daniel Vidal trazendo tudo sobre a Copa, as curiosidades da Copa. É o homem da Copa.
2: É. Gente, eu tô com aquele, né, aquele sentimento, assim, de que vai dar certo.
1: Vai, não, mas se der errado é pouca coisa, mas vai dar certo.
2: O importante é que a gente vai se divertir na Copa.
1: É. Vou falar em dar errado, quem não tá muito bem da vida são os motoristas que estão na BR-104 nesse momento. Nós temos o nosso carro link ao vivo, BR-104, saída de Campina Grande para Lagoa Seca. Olha só os registros que estão chegando, tá tudo parado. Parece que tá tendo alguma coisa por lá, alguma obra, alguma coisa. A gente tá acompanhando aí, nosso carro link tá ao vivo.
2: Uma ambulância ali, né? Uma ambulância ali na frente.
1: Exato. Mas aí é obra do Denito.
2: Eu tô dizendo, até a ambulância
1: o
2: tá
1: O Denito escolheu um dia bom, não foi, pra limpar
2: ótimo,
1: esse mato?
2: Ótimo, assim, um sábado.
1: Um horário bom, né?
2: Horário maravilhoso, dia de jogo, todo mundo viajando, porque tem ainda os festejos juninos nos sítios, aquelas coisas todas. Assim, é um planejamento fantástico, fabuloso, né? Parabéns aí pro pessoal do Denito. Achei muito bacana, viu?
1: Bom demais. Trânsito parado na BR-104, motorista vai ter que ter paciência. Agora, 9h48, o Rodrigo tá chamando novamente, porque o Rodrigo tá no shopping Edson Diniz.
2: Já chegou lá. Menino, ele tá rápido, viu?
1: Porque ele tomou um chazinho da Herbalife antes de ir, começou o dia, já tá. Ele tá virado num track e disse que tem forró aí também, Rodrigo, agora? Tem Copa e tem forró? Rodrigo. Oi, Rodrigo. A gente tá sem o áudio do Rodrigo, vamos testar daqui a pouco, a gente volta. Enquanto isso, a gente vai fazer o seguinte. Ontem, gente, foi noite dos namorados, né, Dessana? E ontem foi o dia do casamento coletivo no Parque do Povo de Campina Grande. 100 casais, mais de 100 casais deram um sim na pirâmide do Parque do Povo. A gente tem as imagens já da pirâmide do Parque do Povo? Pedro. Ah, olha aí as imagens, tá vendo? A gente tem as imagens exatamente do momento de preparação, antes da celebração, durante a celebração, um momento muito bonito do São João de Campina e tradicional, né? Mais de 100 casais deram um sim. Quem acompanhou tudo foi o homem do amor, o apaixonado Pedro Araújo. Coloca no ar, Joel.
3: O sim foi dado e o amor que já estava no ar, agora está muito mais e está escrito no rosto dos noivos. Ou melhor, dos casados. Eu tô agora com o Robson e a Luana, eles que oficializaram a união hoje. Robson, qual é o sentimento? Dia dos namorados e agora estar casado com todo respeito, com uma mulher linda dela.

0: essa?
1: Um sentimento não tem nem como explicar, é muita emoção, velho. Os casais aqui, tudo reunido, meu irmão. Não tem comparação, amigo. É um sentimento que não tem como explicar, é muita emoção.
2: E você, Luana? Agora é curtir a lua de mel da melhor forma. Tem show de Marisa Monte aí no PP. E aí, quais são os planos?
3: Gratidão por esse dia lindo, maravilhoso. Então, gratidão pelo sim.
2: Olha, no casamento coletivo, a gente vê muito amor, muito carinho. Era o que a gente tava observando entre elas aqui, ó. Madrinhas e noiva, agora casada, né? Tainara, Milena e...
4: Samara.
2: Samara, eu quero falar agora, inicialmente, com a Tainara. Tainara, a gente entrevistou muito os noivos, soube do sentimento deles, mas e quem tá aí de fora, é padrinho, o que é que vocês mais gostaram nessa cerimônia? O que tocou no seu coração?
4: Foi muito emocionante, né? E gratificante por ver um sonho da minha tia realizado, né? Mas foi muito linda a cerimônia.

0: Onde tá todo mundo de parabéns, porque foi tudo perfeito.
1: Agora eu quero falar com a Milena, que é cunhada de Tainara e madrinha da noiva agora casada, da noiva Samara. Milena, me diz uma coisa, como é que tá sendo o apoio das madrinhas pra noiva? Diz aí.
2: A todo momento, 24 horas. Estamos só esperando ela sair daqui. Vai?
1: Não vai deixar nela curtir a lua de mel, mulher?
2: Não, deixa pra amanhã. Hoje é da gente, amanhã é dele.
1: Eita, eu quero saber o que é que a noiva, a casada, né? Eu tô tendo toda vez que tá corrigindo. Samara, e aí? O que é que você achou da cerimônia? Qual é o rumo agora? Vocês vão pra onde?
3: Agora vai pra casa. Festejar com a minha família. Pra mim foi muito gratificante, emocionante. E aqui é o cupido desde o início. Ai, não. E agora é madrinha, né?
1: Tá vendo aí? Vamos encerrar dando um tchauzinho pra elas, que você vai curtir a lua de mel. Dê um tchauzinho pra elas aí, dê. É, meu amigo, casamento e lua de mel, é isso mesmo. Um casamento com tudo que tem direito e 10 mil reais. Foi o que a Valesca e o Carlos ganharam essa noite. E aí, Valesca, foi muito mais do que você esperava, não é verdade?
4: Foi sim, até tava ali rezando, pedindo a Deus pra ser a sortuda. E a gente tem plano junto pra fazer com esse dinheiro.
1: Olha que coisa linda. E aí, Carlos, qual o sentimento? Muito amor, né? Nessa cerimônia. E agora com o dinheirinho no bolso, né?
5: Graças a Deus, né? Chegou numa boa hora, né? Pra gente terminar de comprar a mão as coisas, né? É bom demais, né?
1: Oh, coisa linda. Agora eu vou falar com a administradora da casa, que eu sei que é ela. Valesca, e aí? Você pretende investir esse dinheiro como?
4: Assim, investir assim na casa da gente, né? Terminar de comprar nossos troços e entregar na mão de Deus, grata a Ele, né? Por ter nos presenteado, né? Porque juro que eu tava ali rezando que a gente fosse sortudo.
1: Tá vendo? Ó? A oração de um justo pode muito em seus efeitos, já dizia a Bíblia. Agora é muito amor, dinheiro no bolso e um beijinho pra terminar, não é isso? Ô, coisa linda! Anne, qual o sentimento, primeiro casamento coletivo que você administra, né, como secretária? O que é que você sente numa noite tão amorosa?
6: A emoção é grande, não tem como não falar mais alto. Hoje eu também compartilho dessa data com elas, com eles, né, na verdade. Eu casei no dia 12 de junho, há 4 anos atrás, não aqui no casamento coletivo, mas eu compartilho dessa data e para mim o dia 12 de junho é o dia do amor. É véspera de Santo Antônio, um dia lindo que a gente aqui no Brasil comemora muito, no Nordeste é ainda mais especial. E para nós, o sentimento que fica é esse, muita união, muito trabalho, um trabalho responsável que a gente faz aqui para fazer com que eles se sintam acolhidos, abraçados e respeitados em mais uma edição. Para nós não é mais um casamento, é o casamento da vida de cada um que estão aqui. Então a gente faz com todo carinho, com todo zelo do mundo, respeitando a individualidade de cada um e querendo também que eles sintam essa mesma emoção que a gente sente.
7: Tá aí, a secretária Anne Karenini, né, falou com a nossa equipe também, 12, você viu ali, ganharam a festa, a celebração. Ganharam 10 mil, ganharam a celebração, o casamento, 10 mil, e ainda uma oração de pastor Pedro Araújo, né, nosso repórter.
8: Ainda foi abençoado com a oração lá, do pastor Pedro, rapaz aí.
7: Pastor Pedro, né? Ungiu todo mundo lá.
8: A gente tem de tudo aqui, né?
7: Aqui tá aqui.
8: Tem de toda a qualidade aqui, que você imaginar, tem aqui.
7: Aqui só tem artista, Bessana Araújo, só tem artista. Quer ver outro artista? É Rodrigo Silva, que tá lá no centro de Campina Grande, que ele não é besta nem nada, já viu uma lata batendo, um trio de forró tocando, e ele foi pra lá. Agora com áudio, voltamos, Rodrigo, agora é com você.
9: Oi, Márcio, tô de volta aqui, direto do Shopping Popular, nas proximidades da Praça da Bandeira, na Marquês do Eval, aqui perto também da Avenida Floriano Peixoto, para mostrar também a movimentação nesse local, que é muito movimentado por vida, né? Tem muitos comerciantes, é o shopping mais popular de Campina Grande, e que nesta manhã de sábado, dia de Copa do Mundo, não é diferente. E aqui está acontecendo, neste momento, a apresentação de um trio de forró para colocar todo mundo no clima do forró e da Copa. Vamos acompanhar um pouquinho dessa apresentação aqui no centro de Campina Grande.

0: na Copa do Mundo vira forró e vira Copa do Mundo, vira festa, vira alegria. E olha só.
1: Deixa eu vir pra cá pra ficar mais perto.
0: É, abre mais um pouquinho a imagem aqui. Deixa aí, Dessana, na tela. É, isso, deixa lá. O que é que você tem contra ela? Diga aí, João.
1: Me deixou a metade.
0: Você é um homem da igreja. Tem, você tem o que contra ela? Diga aí.
1: Gente. Vou pensar no seu caso.
0: Pois é. Aí, ó, Dessana. E aqui vira tudo Copa, São João, e tem que ter forró. Porque se tiver forró,
1: não tem graça. Pode ver.

0: 9h58, estamos com o Jornal de Verdade. 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Falar em Areal, daqui a pouco a gente vai saber como é que foi a primeira noite do Santo Antônio de Areal. Nossa repórter Raquel Nuto foi para lá. 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
0: Muito bem, agora são 10 horas pontualmente. Vamos fazer o seguinte, vamos para o intervalo rápido. Na volta, a gente volta com outras informações sobre o São João de Campina. Tem imagens do trânsito, Joel? Se tiver imagens do trânsito também, eu quero ver imagens do trânsito. Daqui a pouco a gente
1: como
0: vai mostrar
1: como está o trânsito lá.
0: É, a movimentação nas câmeras da STTP.
1: Hoje é dia.
0: Hoje tem. Hoje a gente tem. Vai para o intervalo, 10 horas, rapidinho, e a gente volta já já com o Jornal de Verdade.

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6: Estamos de volta.
7: Você está ouvindo.
6: Tomei um susto, mas a gente chegou, que é o mais importante. Nesse sábado, dia de jogo do Brasil, dia de Santo Antônio, um dia depois do dia dos namorados, o amor ainda está
7: Bota
6: no ar,
7: Bota um forrozinho aí no fundo, né, Itamar? Porque vamos fazer o seguinte, já que você botou forró, eu vou inverter aqui a ordem dos pratos. Vamos começar com o Rodrigo primeiro, se ele já estiver pronto, ou o Daniel que está pronto. Vamos lá. Porque assim, já que a gente... Daniel, a gente vai para a área policial, então tira o forró.
6: E que tá agora mal. A gente vai com a notícia triste, né?
7: Desse vamos voltar a falar.
6: Que aconteceu. E aí Daniel vai trazer todas as informações para a gente. O cantor é isso que estava
7: também um músico da cidade de Barra de Santana. Não é pois isso, Daniel? Bom dia mais uma vez.
8: Bom dia mais uma vez, Márcio e Dessana. Uma situação que a gente traz agora e que inclusive já estava nas nossas redes sociais. É a questão da morte do músico identificado como Sandro, né? Ele era popularmente conhecido aí como Zaroi da percussão, ele era músico, residia em Barra de Santana, e ele morreu em um acidente de trânsito na noite desta sexta-feira, na BR-104, ali nas proximidades do Parque do Vaqueiro, no município de Queimadas. E o que a gente conseguiu apurar com a Polícia Rodoviária Federal é de que esse acidente ele envolveu justamente a motocicleta que estava sendo pilotada pelo Sandro e um carro, um Jeep Renegade, que estava sendo conduzido por uma mulher. Após essa colisão, que a PRF informou que foi uma colisão frontal, né, o que deixa tudo ainda mais grave, né, a PRF relata que a mulher, que era condutora do carro, ela permaneceu no local do acidente, passou por teste de bafômetro que não apontou consumo de álcool, e em seguida ela também não sofreu lesões, não sofreu ferimentos, né, conforme as informações que chegaram através da Polícia Rodoviária. E em relação ao Sandro, que era quem estava na moto, ele obviamente morreu no local, foi uma colisão muito violenta. O SAMU chegou a ser acionado para essa ocorrência, mas só constatou a morte do mesmo, ele não conseguiu escapar. E os familiares e amigos do Sandro, eles estão muito tristes, obviamente, nas redes sociais. Esse aí é um vídeo dele, né? Ele que era músico, percussionista, e ele chamava essa atenção porque ele conseguia performar bem diversos instrumentos em várias performances. Inclusive, na noite em que morreu, ele tinha acabado de se apresentar no município de Queimadas, estava voltando aqui para a região porque ele ia se apresentar também no Parque do Povo, mas

0: morreu, né? Ele teria um trabalho a fazer no Parque do Povo, mas morreu nesse lamentável acidente. O Sandro, ele era morador do sítio Pedras Pretas, ali na zona rural de Barra de Santana. Então, muita comoção, viu, Márcio? Muita tristeza por parte aí, do pessoal que já teve acesso a essas informações, tanto pelas redes sociais do blog, como também de outros meios. E eu cheguei a perguntar à Polícia Rodoviária Federal sobre a questão da dinâmica do acidente, né? Porque nesse tipo de situação a gente sabe que tem muitas versões, da história, né? Tem as versões de quem morreu, de quem ficou vivo. Então a gente, obviamente, preza pela imparcialidade. Eu cheguei a perguntar à PRF mais de uma vez, mas até o momento não tive, retorno. Vou seguir buscando esse detalhe, né? Se houve algum erro de condução de veículo por algum dos envolvidos, a gente está procurando saber disso. Não vamos, determinar antes da Polícia Rodoviária Federal se posicionar sobre isso, mas independente do que seja dito, não deixa de ser uma situação muito triste, muito trágica, isso que aconteceu na BR-104, por volta ali das 18 horas dessa sexta-feira, viu, Márcio? Eu volto com você aí no estúdio.
1: Verdade, Daniel. Agora a gente vai aguardar, obviamente, a investigação da polícia. Agora, como você disse, né, o rapaz estava vindo trabalhar, né? Estava vindo se apresentar
2: Bichinha
1: no
2: se
1: Parque do
2: apresentar no
1: Povo.
2: Parque do Povo, né?
1: Uma
2: Que é
1: tragédia.
2: uma coisa que os músicos esperam muito, né?
1: É verdade.
2: É um momento muito importante, que é a grande festa da região.
1: Tá aí
2: Mas
1: ele.
2: aí,
1: É
2: e
1: o
2: esperar agora.
1: Zaroi da percussão, era conhecido assim.
2: E esperar agora a apuração. Era o que a gente estava conversando aqui. Para dois veículos baterem de frente, alguma coisa errada tem.
1: É.
2: Porque geralmente, se cada um tiver na sua faixa, não tem como bater de frente. Então vamos aguardar para ver o que que aconteceu. Às vezes é um animal na estrada que desviou. Enfim, pode ter acontecido N coisas, mas a gente só vai saber isso mais à frente.
1: Agora são 10 horas, 13 minutos, 27 segundos na Paraíba. Estamos de volta com o Jornal de Verdade em clima de São João e em clima de Copa do Mundo. Olha, hoje é dia de estreia do Brasil na Copa. Tá aqui eu, Dessana Araújo, no estúdio, Rodrigo Silva nas ruas, porque a gente quer saber o seu palpite para o jogo de hoje. Os quatro primeiros que acertarem o palpite do jogo de hoje vão ganhar cada um Pix de R$ 100. A promoção é exclusiva no WhatsApp 98182 1515, 98182 1515. Tá bombando. Vamos registrando o povo aí? Quem é que tá mandando mensagem?
2: A Ana Sofia disse que o palpite dela é o Brasil. Não importa.
1: Ah, mas aí não vale, tem que dar o placar, né?
2: É do blog do Márcio Rogel, sim. Aí você bota seu palpite aqui, tá bom, Ana? Ó, 2-1 pro Brasil. Não, 2 pro Marrocos, 1 pro Brasil. Fabiano colocou aqui.
3: Ué?
2: É. 2 pro Marrocos, 1 pro Brasil. O Jackson tá dizendo que é 3-1 pro Brasil. O Carpegiani tá dizendo que é 1-0 pro Brasil.
1: 1-0?
2: 1-0. É aquela história, ganhando 6-0 tá valendo, né? Ó, a Kaline, lá de Lagoa de Roça, tá dizendo que é 2-1.
1: 2-1 Brasil.
2: 2-1 pro Brasil. Deixa eu ver, tem aqui, ó. O Jair acabou de mandar, disse que é 1-1.
1: 1-1, vai. Jair é do contra, tá? 1-1, disse que o Brasil não vai ganhar.
2: O Isaac Santos, que não é o nosso Isaac, daqui 2-0 pro Brasil. 2-1. Deixa eu ver. Ah, o Felipe tá dizendo que é 2-1. 2-1 tá ganhando assim, disparado. Tem um aqui que não diz, não tem um nome, tem só um emojizinho que diz que é 3-0 pro Brasil. Família Nunes disse que é 2-1 pro Marrocos.
1: 2-1
2: pro Marrocos.
1: Pro Marrocos. Vixe, Maria, tem gente do contra também aqui. Mas, ó, você vai mandando sua mensagem, 98182-1515. Manda sua mensagem que a gente vai sortear 4 Pix de R$ 100. Agora é só no WhatsApp, tá? Vale pra toda a região, independente de onde você estiver. Vamos chamar novamente o Rodrigo Silva. Ele tá onde agora? Eu soube que, falar em Copa do Mundo, tem uma galera trocando figurinhas no centro de Campina Grande. Os álbuns de figurinhas da Copa. É isso, Rodrigo Silva? Cadê ele? Tá aí na tela? Rodrigo Silva, ah, você tá aí, é na banca, o povo tá trocando as figurinhas?
4: É isso mesmo, Márcio. Tô aqui, ó, nas bancas que ficam localizadas na Praça da Bandeira, porque tem muita gente neste momento comprando álbum e trocando figurinhas. Olha só aqui, ó. Os pais, as mães aproveitam para trazer os filhos para nesse momento se concentrarem em conseguir novas figurinhas do álbum oficial da Copa do Mundo. Como você está vendo aqui, Márcio, são pessoas de todas as idades. A gente vai mostrando ao vivo para você. Todo mundo, claro, no clima de Copa do Mundo. Tá aqui, ó, a quantidade de figurinhas que estão sendo comercializadas por aqui. E, claro, as crianças que estão aproveitando para adquirir. Seu nome é?
5: Bernardo.
4: Bernardo, já tem o álbum da Copa do Mundo?
5: Não.
4: Ainda não, mas tá aqui vendo de perto as figurinhas, né?
5: Eu ajudo o meu avô a ele vender.
4: Ah, ótimo. Me diga uma coisa, qual será o placar do jogo de hoje do Brasil?
5: 4-0.
4: 4-0 pro Brasil?
5: É.
4: Tem algum jogador da seleção que você gosta muito?
5: É. Vinícius Júnior.
4: Vinícius Júnior, tá aqui, ó. Figurinhas, chamando a atenção da criançada e pessoas de todas as idades. Márcio, eu vou me aproximar aqui para mostrar que não é só a criançada que está apaixonada pelas figurinhas da Copa do Mundo, não. Tem gente até mais velha também que cultiva essa ideia de colecionar, de trocar as figurinhas até os dias de hoje, desde cedo, desde criança. Tá aqui, ó, um exemplo muito claro. Meu amigo, bom dia para você. A gente está ao vivo e eu tenho que estar com uma coisa. Você sempre gostou de colar figurinhas?
6: Sendo você.
4: Desde cedo na sua vida foi algo que você gostou de fazer durante a Copa, né?
6: É, durante a Copa, exatamente.
4: Como é seu nome?
6: Alta.
4: Tem quantos anos? Desculpa a pergunta.
6: 83.
4: 83 anos. E tá aqui, ó. Cola.
1: Infelizmente o sinal do Rodrigo travou um pouco, acho que ele está se afastando um pouco do ponto da internet, a gente perdeu a conexão, mas eu vou pedir para o Rodrigo contar essa história desse senhor direitinho novamente. 83
2: anos. 83 anos fazendo o álbum de figurinha dele, achei muito fofinho, né?
1: É, 83 anos.
2: Aí você vê os pequenininhos e o pessoal mais idoso também aproveitando, é uma coisa que vira uma febre, né?
1: Eu vou pedir para o Rodrigo ir direto ali para a banca da Suane. Eu quero ver se Suane tá lá, para saber se ainda tem, Rodrigo, álbum para vender. Como é o preço? Como é que funciona? Você compra o saco? Na minha época, eu comprava um saquinho com as figurinhas. É assim?
2: Agora é um saquinho.
1: Vai, você que é mãe, diga aí.
2: É um saquinho que vem com 7 figurinhas.
1: Ah, aí custa quanto? R$5?
2: R$7.
1: Certo. Aí quantas? Quantos?
2: Em algum. Eu achei.
1: O álbum são quantas figurinhas para preencher? Quantas?
2: 900 uns quebrados.
1: Figurinhas? 900 figurinhas?
2: É.
1: Ah, tá. Vocês já fizeram a conta, não, pra ver quando...
2: É melhor não fazer, porque se fizer, desiste.
1: Rodrigo Silva, agora sim, conectado com tudo. Rodrigo!
4: É isso, Márcio. Voltei pra cá, a gente tava ouvindo a história do senhor de 83 anos colecionando figurinhas da Copa do Mundo. Ele falou que desde cedo, desde jovem, ele faz isso durante as Copas. É muita história pra contar, né? Não poderia ser diferente. E a gente veio aqui pra banca da Suane, onde tá tendo a comercialização dessas figurinhas. E são vários itens de Copa do Mundo. Não só as figurinhas, mas a gente vê aqui outros itens. Adesivos, bonequinhos. Olha o canarinho aqui, ó. Os álbuns, as bandeiras. Aqui na Praça da Bandeira tem também comercialização de camisa do Brasil, assim como aqui também na banca da Suane. E a gente tá vendo aqui a movimentação dentro da localidade. Mostrar aqui mais de perto os detalhes das cores do Brasil presentes por aqui. Queria saber de alguém que está aqui responsável, só qual o valor do álbum da figurinha? Qual o valor do álbum da figurinha?
7: O álbum. R$25 esse.
4: R$25 esse. Tem outros também?
8: Brasil!
4: Tem o dourado, tá aqui, ó. Esse dourado é quanto?
7: Está R$79,90.
4: R$79,90. Tem de R$25, tem de R$79,90. O que vale é você entrar no clima da Copa.
7: Exatamente.
4: Tá aqui, ó. Deixa eu conversar com o jovem que tá aqui dentro também. Como é seu nome?
9: Meu nome é Pedro.
4: Pedro, qual vai ser o placar do jogo do Brasil hoje?
5: Eu acho que vai ser 5-3 pro Brasil.
4: 5-3, vai ser recheado de gols. Tem algum jogador que chama sua atenção na seleção que você gosta bastante?
5: Eu gosto bastante, acho que não.
4: Ah, todo mundo então, para o Pedro, tá ideal para a seleção. E tá aqui vestido, inclusive, ó, camisa do Brasil. Obrigado, viu? Obrigado, pessoal. Bom dia para todos vocês. A gente viu aí Márcio Dessana que tem álbum para todo mundo, de todos os gostos, e para todo mundo colecionar as figurinhas. Tá aqui, ó, as pessoas sentadas na Praça da Bandeira, colecionando, trocando. Tem gente perguntando os jogadores das figurinhas. Pode falar.
1: Ô, Rodrigo, jornalista não é muito bom de conta, não, mas tem uma jornalista nossa que é boa de conta, chamada Luana Farias, que é assessora de imprensa da CDL. Ela mandou aqui a conta, ela disse que em média é R$7.000 você gasta para preencher o álbum da Copa.
2: R$7.000? Mas são só 900 figurinhas.
1: Sim, querida, mas aí não. E não tem aquelas que você compra e já tem? E
2: repete? Mas você troca.
1: É? Mas ela disse que custa 7 mil.
2: Que você imprime e sai bonitinho, igualzinho. Mas quando tiver assim, quando tiver assim, aquela muito difícil, tem assim essa possibilidade de imprimir.
1: É, deixa dessa sua máfia que não vale, não. Agora, sem saber que tem as figuras também falsificadas, né, Rodrigo? Tem que ter cuidado, né, Rodrigo?
4: É, mas tem que ter cuidado. É por isso que o pessoal confere, ó. Tem aqui, ó, uma dupla que tá trocando figurinhas pros filhos, pros netos, pra eles próprios também. E eles fazem a conferência, tudo bem direitinho, ó, tudo bem bonitinho. Olha a quantidade. São os jogadores que estão procurando e eles fazem as trocas aqui para preencher, cada um preencher o álbum. Ó, com a quantidade de pessoas aqui em frente às bancas trocando as figurinhas, tá vendo? São jovens, são crianças, são adultos, são pessoas mais idosas. É todo mundo neste momento reunidos por aqui para realizar essas trocas de figurinhas. Olha o álbum aqui sendo preenchido também. É uma manhã de sábado para aproveitar. É um momento até de confraternização entre torcedores, né, Márcio Dessana?
1: É verdade. Você tem álbum de figurinhas, Rodrigo, ou não?
4: Meu sobrinho ganhou na semana passada, Henrique, meu sobrinho, filho do meu irmão Iago, ganhou um álbum de figurinhas. Eu ajudei ele a colar algumas figurinhas que já vieram no álbum. Agora ele tá muito animado.
1: Aí você quer, porque quer seguinte, você tira o escorpião do bolso, deixa de ser amarrado. Compre aí um monte de figurinha e leve pro seu sobrinho. E se tiver repetida, você troca com o Isaac, que Isaac tá colecionando também.
2: Pode trocar comigo também, que eu sou a representante oficial do Maria Rita.
1: Isaac,
2: entendeu?
1: Tá colecionando.
2: É, o álbum é de Maria Rita.
1: Tá certo.
2: Maria Rita.
1: Tá bom. Entendeu? Tá certo. Rodrigo Silva, obrigado pela participação. Olha, daqui a pouco, às 11 horas da manhã, começa o forró no Arraial da CDL, no centro de Campina Grande, ali na Praça do Calçadão da Cardoso Vieira. Às 11 horas tem os Anselmos. Agora, ontem começou o tradicional Santo Antônio da cidade de Areial. É, a cidade de Areal, que fica aqui na região do Brejo, Agreste Brejo do Estado. Essas imagens, a nossa equipe mostrando o que é que aconteceu lá em Areal. Porque tem exposição de artesanato, tem muita coisa boa. Teve Solange Almeida, tem muita coisa boa até o próximo domingo. Domingo tem, inclusive, Elba Ramalho lá em Areal, em Praça Pública, programação gratuita. Vamos ouvir o prefeito Henrique, prefeito da cidade de Areal, falando sobre o evento que começou ontem e vai até amanhã.
9: Muito felizes e satisfeitos, né, com o maior Santo Antônio do estado da Paraíba, né, essa festa que transcende o nosso município, que leva as nossas raízes, a nossa identidade cultural, fortalece a nossa economia, e já aqui nesse palco principal estarão se apresentando grandes atrações. Ficamos muito felizes de poder proporcionar aos nossos cidadãos e também à Paraíba, né, esses grandes festejos.
10: A gente tem grandes shows hoje e vocês também valorizam muito o artista da terra e também os artesãos, né? A gente está aqui vendo essa vila. Como é que foi o preparo aqui para esse momento?
9: O pessoal se dedicou muito, há mais de 30 dias que vinham planejando e executando, né, esse lindo cenário que nós fizemos, remetendo aqui o areal de antigamente, né? Mas antes de tudo, resgatando a nossa identidade, a nossa cultura, mostrando de fato quem é o povo de Areal, né? Trazendo um pouco do nosso artesanato, da nossa economia, mas acima de tudo os elementos culturais que reforçam a identidade do nosso povo, né? E é claro, aqui no pavilhão, né, nós teremos também atrações culturais, apresentações de quadrilhas juninas, de grupos folclóricos e, claro, dos artistas da terra do município de Areal. Aqui a festa vai até a meia-noite.
1: Tá aí o prefeito Henrique. Agora quem também prestigiou a festa lá foi o deputado Fábio Ramalho. Vamos, coloca Fábio na sequência, vamos lá.
11: Areal...

0: terra da minha esposa, do meu filho e da minha filha Esté e Miguel. Então hoje ver o Santo Antônio sendo referenciado por toda a Paraíba como o melhor Santo Antônio do estado, que é o de Areal hoje, Henrique tendo a oportunidade de trazer artistas nacionais, a exemplo Solange Almeida, a exemplo de Elba Ramalho, também artista da terra como Jefferson Arretado, que faz um brilhante show. Então, o que eu tenho hoje é para agradecer a Deus e poder participar e, claro, compartilhar o meu mandato com o povo de Areal, representando essa cultura. Dá para se perceber a estrutura da festa, os mínimos detalhes, feito verdadeiramente com a nossa cultura. Então, parabéns a Henrique, parabéns a Diego, aos vereadores, secretários, a todos que fazem o melhor por essa cidade, que sem sombra de dúvida vive o melhor momento da sua história.
1: Agora, como você disse, a gente está só começando, as festividades no estado também têm rodado muito a Paraíba durante essa época de São João?
0: Já, a gente já andou, inclusive pela nossa amada Campina Grande, na abertura do São João. Já estivemos passando pela cidade do Riachão, Serra Redonda. Hoje aqui em Areal, vamos novamente andar essas cidades. Estaremos, se Deus permitir, ainda em São Vicente de Siridó, em Tenório, na cidade de Soledade. Então, por sombra de dúvida, vive o melhor momento da sua história. Então, por Imataú, Brejo e a Grande Campina, nós estamos aí ativamente participando das festividades juninas e, claro, falando do nosso mandato e levando as nossas pretensões futuras para o estado da Paraíba.
2: Já podemos dizer que o Santo Antônio desse ano é um sucesso. Fizemos a abertura na noite de quinta-feira, ontem, né, com a programação cultural. Essa parte aqui do pavilhão cultural da Vila do Artesão foi uma iniciativa da nossa gestão. Nós começamos o ano passado com esse espaço para valorizar os artistas locais, a nossa cultura, a nossa identidade. E estamos aqui. Eu gosto muito de viver tudo isso, né? A gente respira a cultura o ano todo, mas no São João nosso coração bate mais forte devido a todos os festejos, não só aqui em Areal, mas em toda a região, Campina Grande. E a quadrilha de Quim de Tudo me fez o convite para que eu pudesse ser o marcador. Fui o marcador também o ano passado, né? E já participei da quadrilha Amor Caipira aqui do nosso município. E é motivo de muita alegria, né? Mas para além da quadrilha nesse momento de hoje, nós temos suado a camisa, arregaçado as mangas, porque é muito trabalho para a gente. Eu estou ao lado do prefeito Henrique, junto com o nosso secretário liderando, né? E a festa já é um sucesso. Na noite de hoje, Solange Almeida, Guilherme Ferri e Jefferson Arretado.
1: E neste momento aqui, como é que vai ser essa apresentação? O que é que a gente pode esperar do que foi preparado por você?
2: Então, a quadrilha de Quim de Tudo, ela é uma quadrilha ainda no estilo matuto. E o ano passado, né, foi bem matuta mesmo. Esse ano a gente trouxe mais uma pegada de alguns passos mais estilizados, mas sem perder a identidade do tradicional e com um figurino estilizado, mas sem perder também, né, a essência da quadrilha junina. Então, é uma apresentação simples, são poucos casais, infelizmente, né? Mas a gente está plantando uma semente, até porque a Areal já teve grandes quadrilhas e a gente está movimentando aí para ver se a gente consegue também resgatar essa cultura da quadrilha junina.
3: Tá aí o prefeito, o vice-prefeito Diego Martins, que é inclusive contemporâneo, nosso jornalista.
4: Pois é, né? Nosso amigo jornalista. E eu acho muito bacana essa forma de administrar lá em Areal, que a gente vê que vem dando muito certo, essa parceria dos dois. Estão sempre juntos. Muito bacana mesmo.
3: Vamos para um recadinho agora dos nossos parceiros. Tem mais recado aqui. 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Um abraço para o Sandro e toda a equipe lá em Areal. 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Muita gente participando, mas agora a gente tem um recado da viagem pet.
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1: 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Olha, agora a gente vai voltar para a Praça da Bandeira, porque eu soube que o forró já começou no centro. Tem forró comendo no centro, na Praça da Bandeira? Aliás, no calçadão da Cardoso Vieira, é o Arraial da CDL. Rodrigo Silva, o forró já começou por aí, Rodrigo?
2: Começou, Márcio Rangel, forró começou por aqui. A programação de hoje começou às 10 horas da manhã e tem muita gente neste momento por aqui acompanhando a apresentação de mais um trio de forró. É o Arraiá da CDL, que está no seu quarto ano e este ano homenageia Olaci Cavalcante. Eu vou me aproximar aqui perto da apresentação para a gente curtir um pouquinho, né? As pessoas param e ficam aqui assistindo, ficam aqui dançando um forrozinho também. E é isso que a gente gosta num dia como hoje, né? Vou mostrar aqui mais de perto.

0: Tá aí, Rodrigo Silva ao vivo lá da.
1: Márcio Rangel TV.
0: Calma, é isso? Não, vai, agora. MRT, só pode ser o Márcio. Um Arraial da CBN. Quatro anos do Arraial da CBN. Daqui a pouco a gente volta a chamar Rodrigo Silva de lá com outras informações. 10 horas e 43 minutos agora, 10 e 43, a gente vai continuar falando de festa, mas do grande encontro. Ontem foi dia do grande encontro no Espásio. Teve Alceu Valença, teve Elba Ramalho, Geraldo Azevedo, muita
2: ontem
0: gente.
2: Ontem foi um dia, viu? Você não sabia o que fazia. Um lado era Marisa Monte, do outro, o grande encontro. Você ficava assim, sem
0: mas
2: saber.
0: O final, mas o São boa. João de Campina tá nesse pique.
2: Tá
0: final
2: nesse,
0: de semana passada.
2: Tá desse jeito.
0: Final de semana passada teve corrida. Bel, Vila do Artesão, Vila Cid São João. Meu amigo é afeito ontem.
2: O mais impressionante é isso: o Parque do Povo estava lotado, o Espaço estava lotado, estava o restaurante lotado. Eu não sei de onde veio tanta
0: assim,
2: gente.
0: Meu avô dizia o seguinte: crise é só se for de riso. Nessa São João
2: não tem crise.
0: Não tem crise
2: no
0: tem
2: São
0: crise,
2: João.
0: Não.
2: Acabou.
0: Vamos chamar Arthur. É Arthur Vinícius ou é Vanielton? É Arthur? Arthur Vinícius foi lá dançar, curtir com o Elba Ramalho, com o Geraldo Azevedo, com o Alceu Valença e aproveitou e fez uma matériazinha pra gente.
3: Olá pra você que acompanha a programação da nossa MRTV e as multiplataformas de blog do Maçã em geral. A nossa equipe desembarca aqui no Espásio, onde aconteceu o grande encontro das vozes que marcam a cultura nordestina. Elba Ramalho, Alceu Valença e Geraldo Azevedo abrilhantaram essa noite. Além deles, quem trouxe todo o seu talento foi Luci Alves, que inclusive conversou com a gente, relembrando um pouco da sua infância. Confere só. Luci, você menciona muito na pergunta dos colegas, você sempre responde com na minha infância, quando eu era criança. E quando você sobe no palco, você enxerga aquela menina que dedilhava na sanfona? E se sua sanfona pudesse falar, o que ela revelaria sobre a Luci?
4: Eita, acho que ela ia ficar feliz, né, do caminho que a gente traçou até agora. Eu acho que a gente, eu e a sanfona, a gente talvez não esperasse que a gente chegasse tão longe, porque tudo começa com amor, né, com a paixão pela música. Eu sempre fui musicista desde criança, assim, então é uma coisa que faz parte.

0: da minha vida. É, não era uma coisa que eu pensava, sabe? Tem gente que fala, não, um dia eu vou ser um grande cantor e tal. Eu não pensava, porque eu já cantava e tocava. Então era uma coisa que me dava muito prazer, né? E eu fui caminhando e fui entendendo até de uma responsabilidade legal, né? Bonita de levar a nossa cultura. E quando eu tô no palco, eu viro criança também, porque eu me divirto bastante. Então, é sobre isso. Eu acho que a Lucizinha, ela ainda tá em mim. E a gente pode ver no palco. E estamos felizes. Eu, a sanfona e a minha criança interior.
1: E claro, quando a gente vem falar desses grandes artistas, temos que falar dos seus fãs e do público. E deu muita gente esteve aqui. E eu conversei com algumas pessoas que falaram da emoção de estar presentes nesse dia tão especial. E olha só a opinião das pessoas.
2: Que é um grande encontro, porque são músicas que eu escutava com meu amigo aqui, na casa dele, e remete a um momento muito bom, na adolescência.
3: E aquela memória afetiva.
2: Memória afetiva.
3: E nesse Dia dos Namorados, essa é a melhor trilha sonora?
2: Com certeza.
3: Olha aí, e você com esses olhos verdes, como é que você fez para conquistá-la?
4: É você rememorar, entendeu, os grandes ícones do Nordeste brasileiro. É uma volta ao passado, entendeu? Isso traz recordações maravilhosas de grandes músicos.
3: Assim como eu tinha falado, você com seus olhos verdes foi o que conquistou ela?
4: Quem pode dizer ela?
3: Que lhe conquistou, né?
2: A gente se conheceu no São João, no dia dos namorados, há 17 anos.
3: E eu queria agora aquele beijão de novela. Calma, que ainda tem uma noite longa pela frente. E agora, vou pular para esse casal aqui, que tá no pretinho básico. Dê só uma voltinha, por favor, uma voltinha. Olha aqui, ó. Toda no pretinho básico. Como é seu nome, querido?
5: Raquel.
3: O que falar desse momento, desse encontro?
5: Não, o encontro tá maravilhoso. Agora eu só achei que começou muito cedo. Magnífico, começou a tocar 9 horas da noite.
3: Aqui ele começasse um pouco mais tarde.
5: Com certeza.
3: Mas assim, você tendo a oportunidade, por exemplo, a gente tá aqui de frente para o telão. E você sabendo que ele tá alguns...
5: Ao seu
3: tá bem perto. Ao seu, que tem hinos, não são músicas, são hinos. O verdadeiro ícone da cultura nordestina. Inspiração está bem perto de você. Como é que o coração fica?
5: A gente fica com o coração quentinho, porque é o Nordeste. A cultura nordestina que está tocando aqui agora, assim a gente releva algumas coisas. Porque assim, ao seu foi top, Elba deu o nome mais uma vez, como ela sempre dá. Mas eu achei que começou muito cedo.
3: E nesse Dia dos Namorados, como foi o seu dia? Foi de romantismo, muito carinho, beijou muito ouro?
5: Com certeza. Meu namorado está ali escondidinho, ele não quer aparecer. Mas foi muito romantismo, foi muito amor, ainda vai continuar sendo muito amor, porque, tipo, o momento é esse, a gente é do Nordeste, a gente aquece o coração.

0: Eita, showzão, hein? Tu vens, tu vens.
1: Eu
0: gostei.
1: Já escuto os teus sinais.
0: Muito bem. Showzaço lá no Espaço ontem.
1: Arrasaram, né?
0: Foi verdade. E o bom é que o show é triplo, né? Eles três, os três juntos no palco.
1: E é uma coisa que o tempo passa, mas não envelhece. É. O show não envelhece. As músicas continuam maravilhosas. Eles não precisam botar nenhuma música nova.
0: É
1: e mesmo assim, encanta.
0: Lembrando que amanhã ainda tem o Barramalho lá na cidade de Areial, no Santo Antônio de Areial. Agora são 10h40, aqui no estúdio a gente vai continuar falando de forró, porque agora a gente vai falar sobre o maior concurso de trios de forró do mundo. Quem é que vai vir falar sobre isso? É uma bonita, já tá aqui, lindona, no pique, no clima, trabalhando muito também.
2: Tão cansada, mas pode ter certeza que é com uma alegria muito grande no coração. Nosso evento já está quase que pronto, né? Graças a Deus, há 2 meses que a gente vem trabalhando e todos os objetivos têm sido alcançados.
0: Já começa na quarta-feira, né, Yu?
2: Quarta-feira, dia 17, a gente já começa, né? 17 é o primeiro dia, 18 é o segundo dia e 19 vai ser o grande dia, que é a culminância, né? As premiações e o grande show de capilé.
0: Vamos pra cá. Por que promover, Yuma, esse concurso de trios de forró?
2: Olha, Márcio, primeiramente, isso é um sonho, né? Toda vida eu trabalhei com cultura de Campina Grande, sempre fui envolvida com shows, com os artistas. Eu tive um programa durante 8 anos chamado Programa Danado de Bom, que eram forrozeiros e poetas. Inclusive foi esse nome que eu trouxe para o festival. E aí, há 4 anos atrás, Carlinho de Tião, de Queimada, me convidou para fazer parte da coordenação, né, do Festival Trio de Forró de lá. Foi onde eu conheci. Então eu costumo dizer em todo canto que eu vou, agradecer a Carlinhos de Tião pelo carinho, pela parceria, e dizer que Queimadas foi para mim uma faculdade, né? Onde lá eu fiz mestrado, doutorado, e eu me senti, né, capaz de realizar em Campina Grande. Porque Campina Grande, Márcio, nós temos, nós sediamos o maior São João do mundo, nós trazemos os maiores shows business do mundo para cá. E aí nós temos também a melhor culinária, nós temos os melhores mestres, os melhores chefes que fazem a nossa cozinha nordestina. Nós temos o maior festival de quadrilhas juninas, que também é um grande destaque nessa nossa festa, né? E agora, para culminar tudo isso, eu trouxe o Festival de Trios de Forró, que são... Essa é a nossa missão, né? A missão da preservação, da continuidade. O trio de forró vem de meus tataravós, né? Então, assim, são pessoas resistentes e... E foi isso que eu abracei, trazer para Campina Grande o maior festival de trio de forró do mundo, porque está dentro da nossa conotação da festa, e danado e bom, porque já é uma história.
0: Agora, o maior festival de trios de forró vai reunir quantos grupos, né? Começa na quarta-feira e começa, e vai ser esse ano, esse evento, vai ser num local que tem tudo a ver com isso, que é a Vila Cid de São João. Inclusive, a gente tem imagens da Vila Cid de São João para mostrar exatamente como é que a gente, como tá bonita a Vila Cid de São João. Vai ser lá no palco parafuso, inclusive.
2: Palco parafuso. Olha, tudo no nosso evento, olha aí, tudo no nosso evento foi pensado, sabe? Foi criada estratégia pensando num trio de forró. Então, nós pensamos no maior cachê, na maior premiação, né? Nós pensamos na melhor estrutura por isso, porque Vila Cid São João, que é um dos maiores equipamentos de turismo de toda a Paraíba, é a Vila Cid São João. Então, a gente está no melhor local, nós temos a maior estrutura de som, de palco e luz, porque nós queremos, Marcos, que os trios se sintam no sentimento de pertencimento. Eles são os donos da festa. A festa foi feita para os trios de forró reinarem. E aí, a maior premiação. Por que a maior premiação? Você sabe que nós temos uma cultura na nossa Paraíba que os empresários, eles impõem um valor de cachê para os trios, né? E eu sempre faço essa pergunta. Será que quando Wesley Safadão, que cobra R$1 milhão, vem... Né, você vai, o empresário vai negociar. Será que ele diz assim: eu só tenho 300 mil para te dar. Se tu quiser vir, Wesley, tu vem. Se tu não quiser receber esse cachê, tu não vem. Será que é assim? Não.
0: Não é assim.
2: Então, lógico, eu sou fã de Wesley. Lógico que cada um tem o seu tamanho, ocupa o seu espaço. E é isso que a gente quer: que os empresários respeitem o espaço e o valor dos trios de forró. O forró receber R$700, R$900 é um absurdo, Márcio. Não paga nem o transporte. Esse povo tem transporte, esse povo tem alimentação. São três pessoas que às vezes saem de outras cidades para, enfim. Então a gente está trazendo a maior premiação para dizer que eles merecem ganhar melhor. Então a nossa, nós vamos dar mais de R$50 mil em prêmios. Nosso primeiro lugar vai levar R$20 mil. O segundo lugar vai levar R$10 mil. O terceiro lugar vai levar R$5 mil. Do quarto até o décimo, cada trio vai levar R$1.000. E aqueles que não conseguirem entrar nos 10 classificados, né, nos 10 vencedores, cada um vai levar R$500. Então,
0: ou seja,
2: no nosso
0: todo
2: festival,
0: mundo ganha.
2: Todo mundo ganha mufufa.
0: Então, que coisa boa, que coisa boa. E olha, é tão legal ouvir isso e sentir isso. Volta pra cá, Joel. É tão legal sentir que as pessoas continuam acreditando nessa cultura, porque como a Ilma disse, né, Dessana, foram os trios que começaram tudo isso, a gente deve muito isso a eles, né?
1: E a gente tava até falando sobre isso semana passada, lembra? Falando sobre essa questão de que do se valor, continuar, né, desse jeito, daqui a pouco é uma cultura que vai morrer.
2: É,
1: se a gente, sim, não valorizar agora, a gente não vai ter essa renovação, a gente não vai ter as novas gerações e daqui a pouco tá morrendo uma tradição que é tão nossa e que é tão importante.
2: E fazer um evento dessa magnitude para eles é justamente pensando na continuidade, né? Porque a gente tem escutado as histórias dos tios do forró pelos nossos avós, né, tataravós e tal. E daqui pra frente, os filhos dos nossos filhos, os filhos dos nossos netos, será que ainda vão ouvir falar do verdadeiro forró pé de serra, que é o triangulista, sanfoneiro e o zabumbeiro? Se a gente não incentivar, não valorizar,
1: exatamente,
2: não respeitar, vai morrer.
0: E é legal porque esse tipo de evento, ele tem que ganhar força mesmo e tem que ter parceiros. Eu queria, inclusive, reconhecer alguns desses parceiros que estão com você, né, irmão? Porque sozinho ninguém faz nada.
2: Faz nada, né?
0: E você tem parceiros importantes que
2: vou começar por você,
0: né?
2: Vou começar por você, né, que é um grande parceiro e quem vai estar transmitindo todo o nosso evento, né? Agradecer pela sua preocupação. Ele chamou a gente fazer uma reunião. Olha, vamos pensar nisso, vamos pensar nisso. Eu gosto muito disso. É um grande incentivo para quem está fazendo o evento, né? Então, eu quero agradecer ao meu amigo do Certeiro. Agradecer aqui ao governo do estado da Paraíba, agradecer a Monte Verde Aromas, Garden, Mila Gráfica Digital, Microgames, agradecer aqui a Matuta, Rede Farma, São Brás, Multimídia, que inclusive a Multimídia está patrocinando o nosso cenário.
0: Diego, né?
2: Diego, grande Diego. Agradecer aqui a São Brás, a Ascoaju, né, que é o meu grande parceiro, que é Lima Filho. Que esse evento, quando eu idealizei fazê-lo, eu pensei numa... A gente não faz nada só, né? Então eu pensei num grande parceiro. Meu Deus, quem será? Lima Filho. Eu já trabalho com Lima há mais de 9 anos. E a gente tem se dado muito bem. Tem sido um sucesso porque a gente está engajado, está focado no objetivo. E agradecer a Rede Fácil.
0: E o Certeiro é o quê?
2: O Certeiro é um... Como é que se diz? Você vai fazer... Não é aposta. Você vai ter um link lá, você entra nele
0: e
2: você vai fazer
0: online.
2: É
0: igual
2: uma
0: bet.
2: Só que é um novo, a gente tá lançando ele agora, né?
0: Tem
2: umas mídias mais.
0: Muito legal. Eu não sabia o que era o certo, tô sabendo agora. Então é uma plataforma, né?
2: Uma plataforma. Você entra através de um link lá e faz as apostas.
0: Eu entendi como é. Ilma, a gente tem a programação na quarta-feira, já começa a partir de que?
3: CAST.com.
0: Horas. E é aberto pro povo, se o povo quiser ir assistir.
2: Isso,
0: lá.
2: A gente tem que falar muito, é de grátis, gratuito, franco a entrada. Você vai levar somente 1 quilo de alimento. A câmera é essa, né?
0: É.
2: Vai levar
0: bem. Vou pedir pra Joel fechar em você aqui pra deixar bem bonitona aqui.
2: A gente.
0: Essa aqui agora.
2: A gente pede apenas 1 quilo de alimento, tá? Porque a Vila Cis São João tem essa campanha bonita de ajudar pessoas. E a entrada vai ser a partir de 5 horas da tarde. Olha, dia 17, a gente começa às 17 horas. Né, 5 da tarde. Dia 18 a gente também começa. Agora, Márcia, a gente está querendo mudar, inclusive é uma reunião que a gente vai ter com você, para o dia 19, que é o dia da grande premiação. Então a gente vai antecipar, puxar para mais cedo, porque no dia 19 é o dia de jogo. Né?
0: É verdade.
2: E a gente, infelizmente, só vai ver isso agora, essa semana. Então a gente vai puxar a nossa programação para começar às 3 horas da tarde, no dia 19. E aí, Márcia, outro grande presente que eu recebi foi do meu grande amigo Capilé. no dia da premiação.
0: Ou seja, na sexta-feira, na final, vai começar mais cedo por causa do jogo.
2: Por conta do jogo.
0: Tá tudo certo.
2: Porque a gente tem um grande show. A gente ia entrar de noite adentro com o Capilé e convidados. Capilé nos deu um presente maravilhoso. Quero agradecer ao meu grande amigo Capilé, né, pelo incentivo, pela força. É o meu grande amigo, meu grande parceiro. E ele ligou pra mim e disse: Ilma, como é que vai ser essa final, o grande dia? Disse, Capilé, olha, não, eu quero dar o meu show. É um presente que eu vou dar a vocês. Porque essa sua iniciativa não existe na face da Terra, não. E aí vai ter Capilé e convidados.
0: Capilé também representa isso. Eu acho que ele mais do que ninguém sabe essa importância que ele tem e a importância que esse evento tem, porque Capilé é o único artista que participou de todas as 43 edições do São João.
2: Com certeza. Inclusive é um artista que deveria ser melhor valorizado, né, em Campina Grande, toda a Paraíba. Então nós teremos Capilé, o show de Capilé e convidados. Já confirmou comigo Jefferson Arretado, Tony Dumont, Giovanni Júnior, Roberto Moraes, Ana Barros da banda Afrodite, Felipe Warley. Então o Capilé vai dar um show e depois vai começar os convidados a cantarem nessa grande final.
0: Muito bem. Ilma, então só reforçando, quarta-feira a partir das...
2: A partir das 17 horas.
0: A gente começa, 5 inclusive... da tarde. Para você que está em casa, que quer ir visitar o sítio São João, é gratuito, quem tem alimento. Se você está longe de Campina, vou fazer o seguinte, se você está em Campina, tem que ir.
2: Não, e outra coisa, Campina Grande, você viu a lotação, né, dos hotéis. A gente sabe que muitas famílias estão recebendo pessoas em sua casa, hospedando em suas casas. E às vezes eles querem sair no finalzinho da tarde para levar eles para algum canto. E eu estou dando a sugestão, gente, leve seus... visitantes, seus turistas, para a Vila Cid São João, a partir das 5 horas da tarde, tem um belíssimo festival e turista gosta disso. O povo sai de sua cidade para ver o que é a nossa cultura, o nosso forró, a nossa quadrilha. Então, melhor sugestão não há. Vila Cid São João, festival de trio de forró, o maior do mundo, chama-se Danado de Bom, dia 17 às 5 horas da tarde na Vila Cid São João, no dia 18 às 17 horas também, e no dia 19, a grande finale. Começamos às 15 horas da tarde.
0: Então, já tá. Não tem outro programa. Não interrompe a programação do final de semana. Não interrompe a programação do jogo. E se quiser ir na sexta para ficar lá no jogo, porque tem 10 telões.
2: 10 telões lá na vila.
0: Hoje eu vou assistir um jogo na Vila Cid São João. 10 telões, meu amigo. Praça de alimentação, tem tudo.
2: Vem mais cedo, olha um dia todinho de festa. Pense, vem mais cedo, participa do nosso festival, já fica lá para assistir o jogo.
1: Gente,
2: num ambiente maravilhoso. 10 telões.
1: Dá pra assistir tranquilamente.
2: Tranquilamente. Então, fazer essa programação. Eu vou participar, assistir. A gente precisa celebrar todo mundo junto, né? Celebrar a nossa cultura nordestina. Você vai pra lá, nos prestigia, prestigia os tios de forró e depois você fica lá pra assistir o jogo e vamos torcer pelo nosso Brasil, ziu.
0: Inclusive hoje, viu, gente? A programação da Vila Cid São João começa daqui a pouco. Daqui a pouco os portões estão abertos. Inclusive para você dançar um forrozinho, se você quiser dançar um forró, se quiser ir levar a família, almoçar.
2: E ali é bom para tudo, né,
0: minha gente? Não, para tudo, para levar a família.
2: Se você quer ir dançar, você vai dançar com seu par. Se quer comer uma comida boa, você tem como escolher, porque a culinária ali é grandiosíssima, tem para todos os gostos. Se você quiser somente passear ali dentro, tem ambientes maravilhosos.
0: Para levar a criança.
2: Para tirar foto, selfie, tem vários lugares para você tirar foto bacana, né?
0: Enfim. E essa programação agora que o Joel colocou já é o da outra vila que começa daqui a pouco, que é a Vila do Artesão. Bota na tela, Joel. Espera te pedir para isso, vai. Gente, a Vila do Artesão começa daqui a pouco, hoje também começa mais cedo, partir do meio-dia. Tem Assum Preto, tem Natan Vinícius e tem José Orlando. Vai bombar.
2: Vai.
0: Daqui a pouco, terminou a
2: já carta. Já deve estar lotado.
0: Já deve estar bombando. Né?
2: Todos os lugares estão lotados,
0: tá,
2: né?
0: Já deve estar bombando. Ilma Rodrigues,
2: querido,
0: obrigado por ter vindo.
2: Eu que agradeço.
0: Ó, só a sua luz, já é a prova que vai dar tudo certo nesse evento. O placar de hoje pro jogo, que a gente vai sortear Pix daqui a pouco. Depois
2: vida não, vou fazer como. Não me impida isso,
0: me
2: não.
0: Diga uma coisa,
2: eu só me lembro da última Copa.
0: Mas esqueça. O Brasil hoje ganha de quanto?
2: 2-1?
0: 2-1.
2: Tá, vamos apostar demais, não, né? Vamos ser realistas, né?
1: Só, eu sou a única do contra, mas é por causa do sonho, só por causa disso.
2: Você, qual foi a sua?
1: Ele disse que foi 2-2, porque eu sonhei que o Brasil tava jogando e era 2-2.
0: Então pronto, olha, se você quer assistir o jogo do Brasil logo mais, o melhor lugar de Campina é na Vila Cid São João, 10 telões, Tupac Dantas instalou lá 10 telões em alta resolução. Não tem lugar melhor. Mas também tem o Parque do Povo, se quiser assistir. Tem a Vila do Artesão, se quiser assistir. Então, hoje, não falta opção.
2: Não falta não, gente. Mas eu indico ainda a Vila de São João.
0: Irmã, obrigado por
2: obrigada,
0: ter
2: Obrigada, Márcio.
0: Até pelo apoio. Quarta-feira, se Deus quiser.
2: A gente vai se reunir antes, né?
0: Vai se reunir e vai falar. Eu quero mostrar toda essa preparação, segunda, terça-feira, esse backstage, para a gente mostrar para quem está em casa como é essa produção. Mandar um abraço para o querido Roberto Júnior, da agência
2: Produtiva,
0: ele, né?
2: Foi ele que fez a nossa identidade visual, ele que está fazendo tudo, todas as nossas redes sociais, ele que está dando esse boom tão merecido. Todas as ideias que você vê, eu usando camiseta, enfim, tudo no nosso Instagram. Pede para que as pessoas possam seguir o Instagram do festival, @festivaldanadebomfc. Tudo foi ele, Roberto Júnior, Produtiva.
0: Um cheiro para Roberto Júnior, para Lima Filho, que tá cansado, para Dedéu, porque terminou o festival de quadrinhos ontem, 4 da manhã.
1: Já tá entrando em
0: hoje, né?
1: Ele
2: vai dar uma pausa hoje, dar uma respirada, porque a partir de amanhã ele já respira.
1: Já tá no rojão de novo. Trio
0: Forró. Bota de novo aí, Jô. Daqui a pouco começa, ao meio-dia, o Forró na Vila do Artesão, ao vivo, direto da Vila do Artesão. Ó, tem Assum Preto, Natan Vinícius e José Orlando. Ao vivo, também na MRTV, nas plataformas digitais do blog do Márcio Rangel. Dessa, vamos embora?
1: Vamos embora, né?
0: Vamos embora.
1: Vamos embora, que daqui a pouco... A gente tem que se preparar pro forró.
0: Vamos já, sim, já. Daqui a pouco, gente... também... Tem imagens? Tem? Então vamos terminar com as imagens da Vila Cid São João, que vai receber exatamente o nosso Festival de Trios de Forró. Na próxima quarta-feira, a gente vai se despedindo. Hoje vai dar Brasil 2-0. 2-0 pro Brasil para recomeçar com tudo.
2: 2-1.
0: É.
1: Eu vou no 2-2.
0: Dessa do contra, vai 2-2.
1: Gente, bom final de semana. Aproveitem que o São João tá aí. Curtam bastante. Semana que vem a gente tá de volta.
0: Um abraço a todos. Até semana que vem.
2: Tchau, tchau.

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Todo mundo tem uma saudade boa na vida. Tem uma pessoa que fez bem no passado, que você lembra dessa pessoa assim, ó. Você tem uma saudade boa aí, tem? Quem sabe canta comigo, vai.

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5: Na Paraíba, 12 horas e 7 minutos.
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1: 12 horas e 9 minutos na Paraíba. Está começando na sua rádio Pop Cariri o programa A Voz do Servidor. A Voz do Servidor é um programa de responsabilidade do Sindicato dos Trabalhadores Públicos Municipais do Agreste da Borborema, Sintab. Com produção e apresentação de Emanuel Rocha, Franklin Barbosa, Napoleão Maracajá e Alisson Calado. Na operação técnica, Naomi Andrade. A Voz do Servidor vai ao ar todo sábado, do meio-dia à uma da tarde. Você acompanha pela frequência 101.1 MHz, Rádio Pop Cariri FM de Campina Grande. Pela internet você acompanha também no canal oficial do Sintab no YouTube e na página do sindicato no Facebook. Para você interagir com o programa, mandar sua mensagem, participar, você faz isso através do zap 98847-2156. 98847-2156. Agora são 12 horas e 11 minutos. Hoje é sábado 13 de junho de 2026. Está no ar A Voz do Servidor.
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1: Às 12 e 11, a gente cumprimenta aqui os nossos amigos ouvintes que já estão conectados, já mandando sua mensagem aqui. O Rildo, nosso ouvinte de todos os sábados, ele inclusive mandou aqui a mensagem. Está aqui. Boa tarde a todos. A justiça só existe para o trabalhador, diz Rildo. Está aqui a mensagem dele, é a opinião do ouvinte, né? Acredito que ele esteja se referindo ao assunto da semana para os trabalhadores municipais de Campina Grande, que é a greve, né? Exatamente, Rildo, obrigado. Muito bem, a gente cumprimenta também meu amigo George, lá do bairro do Santa Rosa, né? Bairro do Santa Rosa. E também Norma Lir, que chega mandando o seu abraço, seu boa tarde. Vamos iniciar o programa, como a gente sempre faz, com a leitura do Boletim Sintab em Ação. Boletim Sintab em Ação. Boletim Sintab em Ação, que é um informativo do Sintab, que é publicado toda semana com os principais compromissos políticos da agenda, que fazem a agenda do sindicato durante essa semana que está se encerrando. E a gente traz aqui para o programa o Boletim Sintab em Ação, que é elaborado pelo jornalista Alisson Calado, da Assessoria de Comunicação do Sintab. E a gente começa aqui o Boletim Sintab em Ação, 8 a 12 de junho, com a seguinte informação. Campina Grande, Sintab faz balanço da greve em Assembleia. Após o grande ato público realizado na abertura do São João de Campina Grande, os servidores municipais continuam mobilizados na greve. Na manhã da segunda-feira, dia 8, o O Sintab organizou a assembleia com o objetivo de fazer um balanço geral da primeira semana da greve e convocar a categoria para o segundo ato público com caminhada pelas ruas do centro da cidade. Continuando aqui com as informações ainda, Campina Grande, caminhada da greve no calçadão. Após deliberação de assembleia, os servidores em greve realizaram na terça-feira, dia 9, o segundo ato público do movimento grevista no calçadão. Debaixo de chuva, os profissionais da saúde, do apoio, vigias e garis cobraram do prefeito Bruno Cunha Lima a resolução de suas pautas. Quarta-feira, dia 10, o movimento foi no gabinete do prefeito com café da manhã para recepcionar os servidores em greve. Ainda Campina Grande, café da manhã da greve no gabinete do prefeito. A greve dos servidores públicos de Campina Grande completou 8 dias naquela data, com grande adesão de todas as categorias. As ações da greve têm como objetivo pressionar o prefeito Bruno Cunha Lima a atender o sindicato, abrir uma mesa de negociação e debater as pautas das categorias em greve. Campina Grande, a greve dos servidores de Campina Grande continua. Os servidores de Campina Grande deliberaram em Assembleia Geral realizada pelo Sintab nesta sexta-feira, ontem, portanto, manter o movimento. Apesar da liminar da justiça favorável à Prefeitura de Campina Grande, que decreta a suspensão da greve, mas não sua ilegalidade. Até o momento, o Sintab não foi notificado judicialmente. Portanto, a greve continua legal e legítima. E afirma, o sindicato afirma, irá recorrer da liminar assim que for notificado. Aqui passando para mais uma informação, Campina Grande e Napoleão firma acordo no Ministério Público que beneficia servidores aposentados. Audiência no Ministério Público no dia 9 de junho assegurou o cumprimento da publicação da Lei número 9.468/2024, de autoria do então vereador Napoleão Maracajá, hoje vice-presidente do sindicato, mas que não havia sido publicada oficialmente pelo município. A Lei 9.468/2024 garante que servidores aposentados sejam os primeiros a receber seus pagamentos dentro do calendário municipal. A gente passa aqui para mais uma informação aqui do boletim Sintab em Ação. Campina Grande, reunião da Comissão de Avaliação de Níveis. Na quinta-feira, dia 11, a direção do Sintab cumpriu a agenda de reunião da Comissão de Avaliação dos Níveis. Centenas de profissionais do magistério estão com suas progressões funcionais congeladas há anos. E aqui mais um tópico para encerrar o boletim Sintab em Ação desta semana. Campina Grande, prestação de contas maio de 2026. Disponível a prestação de contas de maio de 2026 nas redes sociais e no site sintab.org.br. Sintab é transparência. Quem quiser conferir com mais detalhes, basta solicitar a tesouraria ou a presidência que os dados serão disponibilizados na íntegra. E com essa informação a gente encerra o boletim Sintab em Ação desta semana. Quando são 12 horas e 19 minutos agora.
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1: 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E a gente tem aqui alguns arquivos para eu te enviar, não, para a gente fazer esse esse balanço aí da semana. Mas a gente vai começar o... depois do boletim Sintab em Ação, obviamente, né? A gente vai iniciar as informações gerais aqui, trazendo essa que é exatamente para... para reforçar a informação, enfatizar. A greve continua. Os servidores de Campina Grande deliberaram em Assembleia Geral realizada pelo Sintab ontem, sexta-feira, dia 12, manter o movimento, apesar da liminar da justiça favorável à Prefeitura de Campina Grande, que decreta a suspensão da greve, mas não sua ilegalidade. Até o momento, o Sintab não foi notificado judicialmente, portanto, a greve continua legal e legítima. E afirma, irá recorrer da liminar assim que for notificado. Os motivos da greve têm sido deflagrada, persistem. Servidores sem data base, sem reajuste, sem receber salário mínimo no vencimento, sem risco de vida dos vigias, sem o IFA, sem cofinanciamento, sem progressões, péssimas condições de trabalho, a luta não acabou. Segunda-feira, dia 15, com caminhada pelo centro a partir das 8 horas, concentração na Praça Clementino Procópio. Então vamos reforçar aqui essa informação para você, meu amigo, você, minha amiga, que é servidor público municipal aqui da cidade de Campina Grande. Segunda-feira, dia 15, né? Segunda-feira, dia 15, caminhada pelo centro de Campina Grande a partir das 8 horas. A concentração na Praça Clementino Procópio, ali no centro da cidade de Campina Grande, né? Na região dali daquele coreto. O pessoal se reúne e depois inicia a caminhada pelo centro de Campina Grande, reforçando aí a continuação da greve, visto que o Sintab até o momento não foi notificado, né? A decisão da justiça nesta semana, ela suspende a greve, mas como está bem claro na reportagem, na notícia, não decreta a ilegalidade da greve. Então, os servidores em assembleia resolveram continuar a greve. O sindicato tem, inclusive, respaldo para isso, porque não recebeu ainda a notificação da justiça com a suspensão do movimento. É importante a gente trazer aqui algumas observações, né? Porque, como eu tenho dito em programas passados, a gente vive na era da comunicação, né? Então, o produto informação, ele é um produto muito caro hoje em dia, né? É um produto muito caro. A gente tem visto como é explorada, né, essa mercadoria, informação, nos veículos, sejam veículos de comunicação propriamente dito, né, seja pelas redes sociais, a partir dos milhões de informadores ou desinformadores, porque as pessoas agora, cada um de nós, é receptor e ao mesmo tempo produtor de informação, né? Mas esse produto, mercadoria, ele anda muito caro e explorado diuturnamente por pessoas, por empresas, por entidades das mais diversas atividades, por instituições, né? Por governos, por aí vai. Então, é interessante a gente fazer aqui algumas observações que eu reparei durante a semana com relação a esse movimento da greve, né, do Sintab. E eu prestei atenção aqui, mandando o nosso abraço para a professora Márcia Geane. Professora Márcia Geane, que é também aí bastante assídua, né, no acompanhamento aqui do programa e também engajada aí nos movimentos. A gente agradece aqui, ela manda seu boa tarde. Na escuta, como faço todo sábado, ontem na Assembleia vimos a força da categoria. Exatamente, professora. Avante, servidores, diz Márcia Geane aqui. Então, é nesse ponto que eu quero tocar. Durante a semana, e aí é uma... Eu tomo a liberdade de fazer os comentários sobre esse ponto específico, né? Dessa guerra de informação. É que eu prestei atenção, eu gosto muito de prestar atenção, acho que é por conta da nossa profissão, gosto muito de prestar atenção nos títulos das matérias jornalísticas, né? E eu vi que em alguns veículos de comunicação, especialmente portais de notícia aqui da nossa cidade, do nosso entorno, da nossa região, se referiam a quando noticiaram a suspensão da greve pela justiça, eles se referiam assim: justiça suspende a greve do Sintab. Né? Alguns, me perdoem os colegas que porventura utilizaram essa forma de noticiar, que não está errada, mas ela dá uma interpretação que é preciso que a gente dê uma ajustada. Justiça suspende a greve do Sintab. Eu só queria fazer uma observação: a greve não é do Sintab, a greve é dos servidores, né? Semana passada eu tocava nesse ponto aqui. A contenda, porque há uma contenda, infelizmente. A queda de braço, digamos assim, né? O jogo de cabo de guerra entre o prefeito de um lado, do outro lado quem está não é o Sintab, do outro lado quem está são os servidores.
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1: É uma disputa aí, excelentíssimo senhor Bruno Cunha Lima e os servidores do município, os trabalhadores da máquina pública, né? Os servidores que saem de casa de manhã vão para os postos de saúde, os servidores que saem de casa de manhã vão para as escolas, sejam professores, sejam profissionais do setor administrativo, da área de apoio, né? Servidores das mais variadas categorias que vão para as unidades de saúde, né? Servidores que vão para os outros departamentos municipais, saem de casa de manhã, vão trabalhar. O impasse que tem havido, que tem esse histórico já gigantesco, né? Esse histórico demoradíssimo, arrastado ao longo de meses e de anos, é entre o prefeito e os servidores. Não é entre o prefeito e o sindicato. Portanto, a justiça não suspendeu a greve do Sintab. A justiça suspendeu a greve dos servidores, dos trabalhadores, que estão representados legitimamente pelo Sintab. Aí sim, estão representados legitimamente pelo Sintab. E é até interessante que se faça essa observação, porque fosse o Sintab um sindicato pelego, os servidores não estariam por ele representados, né, nesse movimento. Então, até quando se confunde greve dos servidores com greve do Sintab, reforça a ideia de que o Sintab é um sindicato atuante, representativo, legítimo, né? E compromissado com a causa dos servidores. Mas, volto a dizer, A justiça não suspendeu a greve do Sintab, a justiça suspendeu a greve dos servidores. Ela entendeu que na, nessa, nesse impasse que há entre o prefeito e os servidores de Campina Grande, ela entendeu que devia dar razão ao prefeito. Não é uma disputa entre o prefeito e o sindicato. É o prefeito versus os servidores de Campina Grande. Os trabalhadores, aqueles que fazem a máquina pública funcionar. Só essa observação que eu queria fazer, porque eu acho importante. A gente vive no mundo da mídia, da comunicação, e a gente sabe como algumas sutilezas pesam na hora da difusão da informação, né? Então, houve a decisão da justiça no meio da semana e na sexta-feira ontem, portanto, como já informamos aqui, o Sintab chamou os servidores para uma assembleia. Os servidores foram de maneira maciça, né, para a assembleia, e lá os servidores decidiram continuar com a greve. Obviamente, respaldados pelo fato de que o sindicato que os representa juridicamente não recebeu a notificação da justiça ainda para informar que a greve seja suspensa. E não decretada ilegal. Não houve decretação de ilegalidade da greve, né? Cumprimentando aqui o amigo Cícero Dantas, professor Cícero Dantas, ele que é o presidente da SAB do conjunto Rogério Lustosa, o conhecido conjunto cinza, né? E ele nos manda aqui uma comunicação que diz: cinza, Associação de Moradores Conjunto Rogério Lustosa convida toda a comunidade para a festa. Isso aqui já passou. Opa, eu tô atrasado. É isso aqui, Emanuel Rocha, aqui, ó. Hoje, não é assim? Não, me, né? Hoje, aí vem essa. Tô misturando tudo aqui. Boa tarde, amigo Emanuel Rocha, sempre na audiência. Parabéns pelo seu excelente comentário sobre a greve. Obrigado, amigo. Um grande abraço, professor Cícero Dantas, presidente da Sábado Cinza. E ele mandou aqui um áudio com a música nova dele. Minhas mãos não são de fogo. Minhas mãos não são de fogo. Lembrar aqui para no final do programa a gente colocar aqui, viu, professor? A gente apreciar aí essa nova peça aí da sua lavra de composições. Professor Cícero Dantas, aquele abraço. Então, Naomi, a gente tem aqui vou te enviar um áudio um vídeo, né, do professor Franklin Barbosa, exatamente que se refere, deixa eu achar Naomi aqui, a essa, já o momento pós-decisão na Assembleia de ontem da manutenção da greve, né? A greve continua em Campina Grande. Não sei se já chegou aí, Naomi. Tá ajustando, né? Para a gente acompanhar aí a fala do Franklin Barbosa, que é o presidente do Sintab. E a gente tem uma posição também, já subsidia aqui as nossas informações, né? Esse vídeo que traz a fala do Franklin, que foi exatamente durante a assembleia realizada ontem, dia 12, a assembleia extraordinária, foi exatamente para avaliar a posição da justiça e os servidores tomarem a decisão sobre que rumo, né, dariam ao movimento, e a decisão foi de que a greve continua. Naomi está ajustando ali os botões para a gente acompanhar a fala do Franklin Barbosa, mandando aqui mais uma vez o nosso abraço para a amiga Norma Lee, né, que sempre está participando do programa, acompanhando, como faz todos os sábados, e mandando seu alô, seu boa tarde. Isso nos deixa muito satisfeitos. 12 horas e 34 minutos. Já pode pedir, né, Norminha? Então vamos lá, vamos acompanhar o Franklin falando sobre

0: que no meu, visto. Ajusta aí que é para a gente acompanhar a fala do Franklin Barbosa, presidente do Sintab. Mandar aqui um abraço para o meu amigo Cláudio Velez, está lá no bairro do Tambor, acompanhando o programa. Abraço para Cláudio, né? Toda a família, pessoal aí acompanhando a gente, como faz todo sábado, aqui no programa A Voz do Servidor. Vamos acompanhar, Franklin.
1: Eu quero parabenizar todos os servidores que decidiram pela greve, pela deflagração da greve. A deflagração da greve foi um processo, foi uma via cruz. Desde o início, a gente tentou de todas as maneiras evitar a deflagração da greve. E as pautas que nós apresentamos para o governo, para o prefeito de Campina Grande, Bruno Cunha Lima, não era mais do que aquilo que é direito dos trabalhadores que o prefeito estava negando. Quem está descumprindo lei não são os servidores. Ilegal não é a greve. Ilegal é não pagar o reajuste anual até agora. Ilegal é não pagar o salário mínimo no vencimento. Ilegal é não pagar as progressões. Ilegal é não pagar o IFA. Ilegal é não pagar o cofinanciamento. Tudo isso é ilegal. Agora, utilizar os tribunais para resolver um problema demonstra total incapacidade de governar uma cidade, sabe? Total incompetência. É inabilitado para o cargo. O cargo está servindo apenas de status. Nada mais do que isso. A gente só escuta falar desse prefeito no mês de junho, porque foi batizado de prefeito das festas. Até porque é uma festa que nem ele organiza. Não é nem ele que faz. Aí coloca os trabalhadores no banco dos réus, como se vocês fossem os criminosos.
0: Aí, portanto, tá. A gente acompanhou a fala do Franklin, inclusive em tom de desabafo, né? O presidente Franklin aí, ele referindo-se ao fato de a prefeitura de Campina Grande ter recorrido à justiça para pedir a suspensão da greve, né? E aí ele pontua que é insensibilidade do prefeito, falta de capacidade de gerir, né, a cidade, por não gerir um problema, um conjunto de problemas que apontam que não é tão difícil resolver, né? A pauta de reivindicações que os servidores vêm apresentando ao prefeito através do Sintab, elas, como o próprio prefeito sinalizou nas audiências que houve com o sindicato, pelo menos duas houve, e que infelizmente é fato, não resultaram em nada, o próprio prefeito sinalizou que não havia grandes dificuldades de cumprir com aqueles pontos que foram para a mesa de negociações, né? É importante dizer que naquele encontro havido

0: lá em 2020, acho que foi 2025, né? Entre o prefeito e o Sintab, houve um enxugamento da pauta. Havia uma lista do Sintab, uma pauta com 11 pontos de reivindicação, que já era um enxugamento que o Sintab tinha feito. Vejam só como a coisa é complicada de se entender, não é de se resolver. É complicado de se entender porque há um impasse. Por que há esse impasse? Porque os pontos que devem constar numa pauta geral a ser apresentada à gestão dos servidores são inúmeros. Em 2025, o Sintab fez uma enxugada, levou ao prefeito 11 pontos, que aqui não vou enumerar porque não lembro. O prefeito pediu para enxugar mais ainda. Não tem o pano que você vai espremer para tirar água, né? Quando vai botar no... Você vai espremendo assim e toma espremer até não ficar quase nada. Então, da pauta de 11 pontos, que já era mínima, já era uma espremida que o Sintab deu, levou para o prefeito. O prefeito ainda pediu para espremer mais. Segura aí, Frank, do lado de cá, que eu seguro do lado de cá. Pega essa peça de pano aqui. Tu enrola para um lado, eu enrolo para o outro. Vamos enxugar mais ainda. E toma apertar, pronto. Ficou em 3. 3 pontos. A pedido do próprio prefeito. E aqui eu vou arriscar dizer pelo menos 2. Um deles foi o risco de vida dos vigias, né? E a gratificação do pessoal de apoio. E mais um. Se eu não estou enganado, mas foram 3 pontos que o próprio prefeito pediu para resumir. Espremeu e disse esses 3 aqui. Os pontos indicados pelo próprio prefeito, com todo respeito que nós devemos ter a sua excelência, prefeito constitucional de Campina Grande, os pontos indicados por ele próprio não foram cumpridos. Né? Aqueles 3, já aquele enxugamento último. Com o passar do tempo, é importante a gente dizer que os problemas que já existem, eles vão crescendo e gerando outros. Né? Então, nós chegamos a uma situação, e é sempre bom a gente reiterar isso aqui, essas informações no programa, que a greve que foi deflagrada pelos servidores no começo do mês, ela foi uma greve que o próprio sindicato que representa os servidores lutou muito para que não se chegasse a esse ponto. Os servidores lutaram muito para que não se chegasse à necessidade da greve. Né? Quem acompanha o dia a dia, o noticiário de Campina Grande, há de constatar que essas tentativas de negociação das categorias, de várias categorias de servidores da cidade com o prefeito, elas já vêm se arrastando há muito tempo. E nada concretamente é atendido do ponto de vista da pauta. Não é? Alguém pode me dizer, ô Emanuel Rocha, houve aí a assinatura do decreto das progressões. Houve. Está assinado. Agora, para chegar à prática, a gente está aguardando. Tem que se aguardar. Enquanto não se efetivar, enquanto as coisas não se tornam efetivas, né, enquanto um reajuste ele não entra na conta do trabalhador, na conta bancária, quando você pega o aplicativo, hoje em dia é tudo aqui, né? Quando você pega aqui, que abre, tá lá, o número mudou. Enquanto isso não acontece, amigo, não adianta conversa, não. Ou chega aqui, ou então nada foi feito. Né? E aí nós temos uma lista que nós lemos agora há pouco. Franklin repetiu ali na fala dele. uma lista grande de pontos cruciais para a vida do trabalhador que precisam ser imediatamente atendidos pela gestão de Campina Grande. E a pergunta que se faz é essa, ou é esta, para usar o português correto, já que a pergunta vem em seguida. A pergunta que se faz é esta: por que não se atende às pautas dos servidores? O que há de difícil na gestão de Campina Grande, na pessoa do próprio prefeito, que não se atende a essas pautas? É a pergunta que se faz, né? O prefeito jamais poderá alegar que está diante de uma negociação com um sindicato que é radical, que radicaliza, né? Que é intransigente. Não, jamais. O Sintab historicamente tem demonstrado que é um sindicato do diálogo, que apresenta legitimamente as pautas dos servidores e que vai ao contato dos gestores, seja em Campina Grande, seja em qualquer outra cidade da base, e que o primeiro, o segundo, o terceiro, o quarto, o quinto, né, passos são o diálogo. É o diálogo primeiro, depois vem o diálogo, depois vem o diálogo, depois vem o diálogo. Quando a falta de atendimento daquilo que é pedido, que é dialogado, que é reivindicado, chega à exaustão, aí se parte para outro ponto. Aí se vai para movimentos, né? Se vai até chegar no último estágio, que é o da greve. Nós já falamos disso aqui em outros programas, né? Em Campina Grande, lamentavelmente, os servidores, as categorias foram forçadas a isso, a chegar ao ponto de ter que deflagrar uma greve. Aí a justiça vai e talvez não avaliando, não analisando o mérito das questões, mas avaliando o pragmatismo da, né, dos reflexos do movimento, levando em consideração talvez o período de muita atividade na cidade, de festa, talvez a justiça tenha ido por aí para decretar a suspensão. Porque eu tenho certeza que avaliar o mérito não foi. Porque julgador nenhum, em sã consciência, deixaria de reconhecer os direitos dos trabalhadores que estão reivindicados nessa pauta de negociações que se arrasta há tanto tempo com o prefeito de Campina Grande. Vamos dar sequência aqui, Naomi. Tem uma ainda na com relação à questão da greve, que é um retrospecto que a gente vai fazer aqui, que foi exatamente no início desta semana, né? Que é quando se... Aliás, já depois aqui do posicionamento da justiça, né? O posicionamento da justiça foi exatamente no momento em que os servidores decidiram, né, ontem, a continuação da greve. Mas eu vou te passar aí um vídeo que traz uma fala do vice-presidente do Sintab, Napoleão Maracajá, exatamente durante a assembleia de ontem, né? Assembleia extraordinária, que foi exatamente para que os servidores decidissem sobre a continuação ou não da greve. Já chegou aí o vídeo de Napoleão para a gente colocar e acompanhar aí a fala do vice-presidente do Sintab, Napoleão Maracajá. Quando estamos às 12 horas e 51 minutos na Paraíba. Estamos apresentando a Voz do Servidor. Vamos lá.
1: Um prefeito que ignorasse a data base como esse cidadão que aí está. Não houve. O pior que tivesse sido, o menor que tivesse sido os reajustes, se tinham reajustes da data base. E o descalabro da desembargadora é tão grande, as nossas razões pelos movimentos são tão pontuosos que pela primeira vez ela não teve coragem de decretar a greve legal, mas sugeriu a suspensão. E o argumento de que no São João a própria população estava mais fragilizada é o mais fantasioso de todos os argumentos. Porque aos olhos do Ministério Público, aos olhos da Justiça, se fecha farmácia todos os dias. Os CAPs estão destruídos. Falta tudo aos olhos do Ministério Público. Mas usar as farmácias atacando idosos que não podem, muitas vezes, deslocar-se de um lugar para outro. Aos olhos da justiça, aos olhos da justiça, a greve continua. A nossa intenção é fazer o maior movimento da história, denunciando esse prefeito caricato, caricato, covarde, grande malandro e pequeno nas ações, pequeno respeito ao servidor, pequeno respeito à população.
0: Aí, portanto, a fala do vice-presidente do Sintab, Napoleão. Vamos dar voz às mulheres também. A diretora Maria da Paz, não, eu te enviei aí, né? Também falou na Assembleia. Vamos conferir aí a fala de Maria da Paz. Quando tiver no ponto aí, para a gente acompanhar. Vamos lá.
2: Legalidade, mas eu decretar suspensão. Ah, mas eu vou penalizar pelo bolso. Vocês pagam R$50 mil até o limite de 200. É um teste. A gente ainda não recebeu essa citação. Quando nós recebermos, nós vamos contestar. Malandragem é o prefeito que não paga salário mínimo. Malandragem é pagar R$92 às galinhas. Bem, Franco já falou tudo. Então, a gente está esperando ser citado. Quando for citado, vamos contestar, eliminar. Depois de tudo isso julgado, é que o governo pode pensar e botar falta. Enquanto isso, a gente traz aqui as estratégias de luta.
0: Então tá aí, voltando a câmera aqui para mim, estava só bebendo um pouquinho d'água, né? Mas aqui não é a Globo, né, Naomi, que demitiu o Fernando Vanucci porque comeu um biscoito. Saudoso Fernando Vanucci. Naomi e ouvintes, vocês acompanharam bem aí a fala, né, do Franklin, do Napoleão e da diretora Maria da Paz. E como vocês perceberam, há uma indignação, né? Há uma indignação e a gente sabe que quem quem respeita as instituições e obviamente respeitando o ambiente democrático, sabe que decisão da justiça é para se cumprir, né? Decisão quando não cabe mais recurso. Havendo recursos, que é a própria legislação permite, né,

Então, havendo a possibilidade do recurso, todo e qualquer cidadão ou ente atingido por uma decisão da justiça tem o direito de recorrer. E a gente acompanhou aí na fala da diretora Maria da Paz que vai haver, no momento em que o Sintab receber a notificação, vai recorrer dessa decisão da justiça, porque ficou uma coisa meio estranha, né? Com todo o respeito que a gente deve ter ao Poder Judiciário e aos seus integrantes. A desembargadora decretou a suspensão da greve, mas não decretou a sua ilegalidade. E a pergunta que se faz é: pode-se suspender uma greve sem que ela seja ilegal, sem que ela seja decretada, entendida como ilegal, né? Porque não houve, ou a desembargadora não conseguiu chegar ao ponto de elencar motivos que apontassem a ilegalidade da greve. E, obviamente, ela não fez isso porque não há motivo algum que aponte, que constate a ilegalidade da greve. Porém, ela suspendeu a greve. Então, fica uma coisa meio complicada da gente entender, né? Por essa razão é que, nas falas, havia um tom de indignação aí pelo presidente Franklin, o vice-presidente Napoleão, a diretora Maria da Paz, entre outros diretores do sindicato que falaram na Assembleia de ontem representando os servidores. Os servidores é que decidiram. Ficaram de pé, como vocês viram nas imagens, e por aclamação, por proclamação, decidiram que a greve vai continuar. Isto porque, é importante que se diga, não é um descumprimento de uma determinação da justiça. Não é uma desobediência, não. É, primeiro ponto, a posição que é assumida pelo fato de que o sindicato não foi ainda notificado. E o segundo ponto é de que cabe recurso, é de que cabe uma investida em esfera maior da justiça, alegando que a greve não é ilegal e que o movimento deve continuar. E assim o sindicato vai agir e vai fazer, né? Então, o assunto que tomou conta do programa hoje não podia ser outro, a não ser esse, da greve e dessa posição da justiça paraibana, né, na pessoa, na decisão monocrática de uma desembargadora e seus desdobramentos. Então vamos acompanhar, aguardar a próxima semana para ver como as coisas ficarão do ponto de vista dessa, digamos assim, queda de braço entre o prefeito e os servidores, que não era para haver. Os servidores não eram, jamais, faço minhas as palavras de Franklin, para serem alvos de uma demanda judicial por parte da gestão diante de uma pauta tão recheada de reivindicações legítimas dos trabalhadores não cumpridas pela gestão, né? Então, vamos aguardar a próxima semana e torcer que no meio disso tudo se chegue a um ponto em que a sensibilidade habite o coração do prefeito de Campina Grande para que ele atenda aos pontos das reivindicações legítimas, justas, dos servidores municipais da cidade. 1 da tarde, pontualmente, na Paraíba. A gente agradece a todos que estão conosco, que participaram do programa, na audiência, você que manda o seu aviso, você que fica aí acompanhando, mas fica caladinho, não diz nada, mas a gente sabe que você está nos ouvindo, nos acompanhando. Fica a nossa, né, nosso agradecimento também por sempre participar toda semana aqui do programa A Voz do Servidor,
programa que é especialmente feito para o servidor público municipal de Campina Grande e de todas as cidades que fazem parte da base territorial do Sintab. O Sintab deseja a todos uma excelente semana e no próximo sábado, dia... Hoje é 13/7/20, não é isso? 13 mais 7 é 20, né? Ainda estou contando direitinho. Próximo sábado, dia 20, estaremos aqui para mais um programa A Voz do Servidor. Até lá.

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2: 1:15.
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2: 1:56.
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0: Simbora! 14 horas e 3 minutos. A partir de agora, tem muito forró pra você na sua Pop Cariri. Boa tarde, Vinícius!
1: Boa tarde, mas muito boa tarde mesmo. Gerana locutora, Naomi Andrade, que tá com a gente aqui no estúdio. Pra você ouvinte que está ligadinho aí no rádio, em casa, nas redes sociais, nas plataformas digitais, no YouTube. Estamos ao vivo, ó, Gerana aqui.
0: Dançando forró, porque hoje é dia de...
1: Jogo da seleção, o Hexa veio dessa vez, Gerando. Você acredita?
0: Acredito. Sim. E o palpite seu hoje vai ser quanto?
1: Olha, meu palpite, sendo brasileiro, apaixonado por meu país, é 2-0.
0: 2-1, vamos embora? Vamos apostar o quê?
1: Vamos apostar aí hoje, vamos ver, né?
0: Em off a gente vê.
1: Vamos
0: 100
1: ver
0: reais? Não, não é muito.
1: Dinheiro não, gerando no Parque do Povo.
0: Deus me livre, sangue de Cristo tem poder. Então vamos embora, a partir de agora, muita alegria. E você já participa, eu quero saber o seu palpite. No 32018651. 32018651. Teremos simpatia, teremos muita novidade. Hoje é dia de Santo Antônio, não é isso?
1: É, hoje é dia do santo casamenteiro.
0: Hoje é o dia de você fazer aquelas simpatias na vela, lá enfiar a faca na bananeira. Na bananeira.
1: Daqui a pouco eu vou trazer algumas simpatias e curiosidades
0: desse hoje dia. É dia de você ir ao Parque do Povo, hoje é dia de você ir aí visitar os locais que está acontecendo agora. Muito forró, muita alegria, porque a partir de agora tem muito forró na sua parte. Da sua pop.
1: É isso mesmo, Gerana. E ó, hoje no Parque do Povo tem atrações. Deixa eu falar o line-up aqui de hoje, de dia 13. Tem Lipe Lucena a partir das 17 horas e logo após, às 19 horas, tem Brasil e Marrocos, que inclusive vai ser transmitido pelo telão lá no Parque do Povo, né?
0: Show de bola.
1: E depois que o Brasil ganhar esse jogo, né? A Vina Vini sobe no palco principal, logo após, Henry Freitas e Mari Fernandes. Aqui, o maior São João do mundo já divulgou aqui esse line-up desse sábado. Não, Gerana.
0: Então vamos embora. Se é forró que você gosta, então diga assim pra mim.
1: Ah, claro que a gente diz.
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0: bora curtir o sucesso. Wesley Safadão, desejo de menino e os três do Nordeste. As primeiras de hoje, às 14 horas e 17 minutos. Lembrando que daqui a pouquinho tem eles, né? Ou a Samara, ou o Ítalo, trazendo informações de algum ponto da cidade. Hoje, 13 de 6 de 2026, dia de Santo Antônio, pra quem acredita, dia de simpatias. Ó, mandar abraço aqui. Olá, meus amores, delícia do babá, é isso? Tem mais aqui, a Fátima já chegou por aqui, eu querendo mexer no meu celular no mouse da rádio, meu Deus do céu.
1: Eita, delícias do babá, lá, boa tarde pra você.
0: São de onde? Coloca o bairro, tá bom? Estamos ao vivo no meu Instagram, Gerana com G, viu? Gerana. Gerana Locutor Underline Show. E também você pode entrar aí no Instagram da Pop 101.1 Rádio Pop Cariri.
1: Gerana, a gente também tá no YouTube, viu?
0: Isso mesmo.
1: Olha lá, tá na nossa imagem, vocês já estão podendo ver. Um abraço, comenta aí também no YouTube, participa.
0: Coraçãozinho,
1: aí com a
0: coraçãozinho.
1: Gente. É, Campina Grande!
0: Vem bom com a demais! Gente. Edivando tá por aqui também, é a da Liberdade. Um abraço pra vocês, abraço. Obrigada pelo carinho, obrigado pela audiência. Já tem participação do ouvinte, mas vamos embora. 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São exatamente 14 horas e 19 minutos. Tem mensagem da galera aqui, viu?
1: Não. O Edivandro, ele tá comentando assim, o placar do jogo vai ser 5-1 pro Brasil.
0: Eita, esse tá confiante, mais
1: que
0: do que eu.
1: Pancada. Eu disse 2-0, mas ele tá mais confiante, viu, Gerando?
0: Vamos embora. Quem tá participando? 3201-8651. 3201-8651. Você vai ficar por dentro hoje do placar. Eu quero animar essa galera que tá no seu carro, tá trabalhando, tá viajando. Os turistas, sejam bem-vindos a Campina Grande. Já tem flashes com a galera da rádio de algum ponto específico, trazendo alegria. Olha, e as novidades.
1: O povo tá participando. Deixa eu mandar um abraço aqui pra Zenilda Costa. Inclusive, ela mandou áudio. Pode ouvir? Vamos ouvir? Vamos lá.
0: É melhor o meu? Vai
1: esse
0: lá.
1: Esse aqui.
2: Boa tarde, Gerana. Aqui é a Zenilda do Bairro do Bodocotó. Faça uma música pra mim.
0: Tá muito rápido.
2: E os três do Nordeste. Ofereça a Daniel Moral, a Tonha, a Mila, a Clarinha, a Verônica. E a você, minha linda. Um abençoado sábado. Um beijo,
0: beijo, Zenilda.
1: Ela quer ouvir os três do Nordeste.
0: A gente acabou de tocar.
1: Exatamente. Daniel Moral, que já tá participando. Gerana e Vinícius, nota mil. Ele que é lá do bairro de Bodocongó. A Elza também tá participando aqui, viu, Gerana? Boa tarde, Gerana.
0: Boa tarde.
1: Vai a mensagem do amigo Abraão, que quer ouvir qualquer música de Magnífico pra ouvir pra você. Olha, ele tá oferecendo Magnífico.
0: A gente toca agora.
1: Pra você, Gerana.
0: Carta branca, querida, pra você.
1: Que pancada!
0: Vamos embora. Obrigada pelo carinho.
1: É, Chico também tá, ó. Chico e Tararé tá por aqui. Boa tarde especial pra vocês. José Carlos, muito boa tarde, gente. Continua na sintonia da 101.1. Participa junto com a gente. O nosso WhatsApp, que é 83-3201-8651. Vai comentando aí qual é o seu palpite pro jogo de hoje do Brasil. Meu já
0: então
1: vi,
0: vamos embora. Carta branca, banda Magníficos. São 14 horas e 21 minutos.
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0: 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Se não, vai encontrar, porque temos agora ao vivo, trazendo informações pra você nesse sabadaço de muito forró em Campina Grande. Alô, Ítalo, chega mais.
1: Oi, Gerana, boa tarde, tudo bem? Oi,
0: tudo
1: Vinícius,
0: jóia.
1: Também, boa tarde, boa
2: Olá,
1: tarde.
2: Querido, boa tarde.
1: Boa tarde a todos. Eu sou Ítalo, né? Você que escuta aí ao longo da semana deve estar reconhecendo a voz. Apresento o Conexão Pop, Arraiá da Pop, aqui na Rádio Pop Cariri FM, junto com a Samara, das 2 às 4 horas da tarde. E estou agora aqui, né, neste sabadão, colocamos nossos ouvintes dentro do maior e do melhor São João do mundo. Me encontro nesse momento na fila do artesão, hoje aí, né, com a programação completa, com José Orlando, Dasson Preto e também Natan Vinícius, com programação aí para animar o pessoal e para fazer todo mundo dançar forró. E eu tenho um recado especial para vocês agora, viu?
2: Fala, turma, fala!
1: Vamos embora! 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
1: 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Vamos embora.
2: Vamos embora, coisa boa.
0: 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Valeu, Ítalo. A qualquer momento podendo voltar trazendo mais informações desse São João. Não é isso, Vinícius?
2: É isso mesmo. Fala, fala, turma. É, daqui a
1: pouco. Valeu! Até daqui a pouco, viu? Vou trazer atualizações aí, como tá a movimentação, a animação dos turistas. Vila do Artesão lotada, pessoal animado, camisa do Brasil. Hoje, afinal, né? Temos a estreia da seleção brasileira na Copa do Mundo. Então, vamos unir aí o forró com a Copa do Mundo e fazer acontecer. Bom programa pra vocês e eu retorno já com mais detalhes.
0: Valeu, e daqui a pouquinho eu quero saber o palpite da Jesse do Brasil e do Ítalo
2: também.
0: Também,
2: o palpite pro jogo.
1: Tudo certo.
0: A Jesse super competente, tá bom, a Jesse super competente, tá bom, trazendo aí muita produção através das redes sociais aqui pra gente. Valeu, Jesse, valeu, Ítalo, e vamos embora curtir sucesso. Tem seu desejo, Cama de Solteiro.
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0: demais com o seu sucesso. Seu Desejo, Cama de Solteiro, Thalita e Mel, né? Thalita, Mel e Xande. Vamos embora, trazendo agora com meu amigo Vinícius. Simpatiza isso pra hoje?
1: Campina Grande, Rádio Pop Cariri, boa tarde especial para você que está nos ouvindo, nos acompanhando nessa tarde, ó. Tem sim, Gerana, hoje tem curiosidade de Santo Antônio, é um santo casamenteiro, você sabia dessa? Sabia que eu vi que você tá de cabeça para baixo.
0: Por isso que eu não casei.
1: Mas ele não era só santo casamenteiro, não. Ele ficou famoso por arrumar namoro, mas na vida real era um...
0: Era cuviteiro.
1: Era um pregador incrível. Chamavam ele de Martelo dos Hereges, porque ninguém ganhava dele num debate, tá vendo aí como é? Perdeu coisa, você pode rezar pra ele também. Se você perder alguma coisa, tem a simpatia de que você reza pra ele. A fama começou porque ele achou um livro de salmos que tinha sido roubado.

0: 2-0.
1: 2-0, hein?
0: Já, já a gente vai saber aí o da Jéssica e o do Ítalo.
1: Olha, Socorro Borges está participando e mandou um áudio. Bora ouvir, né, Gerana?
0: Vamos lá.
2: Boa tarde, meus queridos. Já estou aqui na sintonia da melhor programação da cidade. Como diz o nosso amigo Daniel Moral, programa Nota 1000, primeiro lugar em audiência. Segue o líder, papai.
0: Simbora.
2: Hoje eu quero ouvir qualquer música da banda Calcinha Preta e oferecer para toda a galera que está ligada na melhor da cidade e que todo mundo é pop. Beijos.
1: É isso mesmo, aqui todo mundo é pop, a Socorro Borges, eita coisa boa, Judite Souza falando aqui com a gente, Evanildo Filho participando aqui junto com a gente, tem muita gente participando, você continua participando lá.
0: Sim.
1: No nosso WhatsApp, que é 83-3201-8651, a gente também tá ao vivo lá no nosso canal do YouTube, Rádio Pop Cariri, lembrando que se vocês quiserem ver essas coisas lindas que estão aqui falando no microfone, você pode ver lá no YouTube, @popcaririfm. Participa lá também, né? No chat, que também o YouTube tem um chat pra você participar.
0: Muito,
1: né,
0: bom. Ó, lembrando pra você que tá ligadinho com a gente, amanhã, viu? Amanhã, logo cedinho, das 6 até as 8 horas, tem um Raposo trazendo pra você aí músicas, trazendo aí entrevistas. E logo em seguida tem Gerando com Brega Pop, das 8 até as 12 horas. Mas falando em novidades, a gente vai falar agora. Grava aí, Ítalo. Deixa eu gravar aqui, tá gravando? A gente vai falar agora. Olha, olha. Isso mesmo. 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Simbora!

0: Ítalo tá trazendo mais novidade, não é isso, Ítalo?
1: Ítalo, você tá sorrindo muito por aí.
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1: Eita,
2: então
1: coisa
2: eu tô sorrindo
1: boa
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0: Com certeza.
1: Com certeza.
0: E agora eu quero saber da Jéssica de você o placar para hoje.
2: Olha, hoje aí, né, grande estreia do Brasil na Copa do Mundo contra o Marrocos, às 7h da noite. Meu palpite é que vai ser 2-1 para o Brasil.
0: Igual
2: o
0: meu.
2: O gol do Endrick, eu espero que Endrick entre aí e faça gol.
0: Como é? Seven? Como é que chama? Sigue Seven, né?
1: Menino, vem com esse negócio, não, Luiz.
0: Olha, ah, meu Deus. Save, serve, como é que diz?
1: Aquela moda.
0: Sex que
1: tá
0: serve,
1: que
0: sei lá.
1: Eu nem sei que você é da geração Z.
0: É.
1: Olha.
2: Tomara que ele farme aura.
0: Tá farmando áurea. Não, a minha filha conversando, eu digo, meu Deus do céu.
1: Ei, Ítalo tá farmando aura lá na Vila do Artesão junto com o Jesse.
2: Na Vila do Artesão.
0: E a de Jesse, o palpite dela?
2: O palpite da Jéssica que vai ser 3-1 para o Brasil.
0: Eita, tá animada, Jéssica. Então vamos embora.
2: Tá animada e confiante.
0: Oi, tá então, mesmo.
1: O meu palpite é 2-0 com gol de Vini Júnior e de Marquinhos.
0: Sim. E o meu 2-1.
1: É, Endrick pode entrar também e fazer o
2: diamante
1: gol
2: da temporada.
0: Agora, no dia que Neymar entrar, ele vai fazer um gol. Nem que ele perca o joelho, mas vai fazer. Então, valeu, Ítalo.
1: Ele vai entrar e vai farmar a aura.
0: Valeu, Ítalo.
2: Olha,
1: um abraço especial.
2: Está bastante animado na Vila do Artesão. O pessoal aqui com roupa do Brasil. O pessoal já na expectativa, né, para o grande jogo de hoje. E vou conversar aqui, olha, com um amigo para saber qual é o palpite dele. Boa tarde, amigo. Tudo bem?
3: Boa tarde.
2: Com quem eu falo?
3: Eu, Leandro.
2: Qual o seu palpite para o jogo de hoje, Brasil contra Marrocos?
3: 2-1, Brasil.
2: 2-1? E para sua namorada?
3: Qual o palpite?
2: Aí, sua filha!
4: 2-1 também.
2: 2-1! Valeu, pessoal. Boa tarde.
0: Valeu.
2: É isso, minha gente. Pessoal, é confiante no 2-1, tá certo?
0: O importante...
2: Qual o palpite do jogo de hoje?
0: É verdade.
4: 2-1, tá bom demais.
0: Tá bom demais.
2: 2-1 para o Brasil aqui, viu? É isso.
1: Valeu, Ítalo. Valeu, Ítalo. Ei, diretamente. Oi.
2: Deixa eu fazer um convite para os ouvintes aí, né, de vocês. Claro que tem que fazer. Eu sou Ítalo, apresento aí na Rádio Pop Cariri FM, Conexão Pop, o Arraiada Pop, das 2 às 4 horas da tarde, de segunda a sexta, então todos estão convidados para escutar, para se divertir comigo e com Samara Nunes.
1: É isso mesmo.
2: E beijo para vocês.
0: Conexão Pop.
2: Pra vocês aí, sabadão, domingão.
1: Ítalo, Deus abençoe, meu querido. Bom trabalho para você. E claro que o povo já conhece. Fala, turma.
0: É verdade.
2: Tô... Lembrando, quem quiser acompanhar toda a cobertura completa aqui na Vila do Artesão, é só seguir a gente lá no Instagram, que é o @popcariri101. Estou aqui com a Jéssica fazendo uma cobertura completa, mostrando os melhores momentos e todos os detalhes aqui da Vila do Artesão e dos shows que acontecem neste sabadão aqui na Vila. José Orlando, Natan Vinícius, enfim, muito forró, muita alegria para todo mundo que está aqui presente.
1: Valeu, Ítalo. Um abraço todo especial. Bom trabalho aí pra vocês. E é isso aí. A gente segue aqui a nossa programação ao vivo, diretamente aqui da Rádio Pop Cariri, 101.1. Sabadão maravilhoso. Você já participou ainda ou não? O nosso WhatsApp é o 3201-8651. E a gente segue de que, Gerana?
0: Vamos seguir de Calcinha Preta.
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1: Vinícius Trutac, diretamente dos estúdios da Rádio Pop Cariri, 101.1. Pra você, boa tarde! Cola com a gente até às 16 horas dessa tarde, desse sábado maravilhoso.
0: E participa no 3201-865, quem tá ligadinho com a gente nessa tarde de sábado?
1: Inclusive tem ouvinte mandando áudio. Boa tarde, quem fala...
2: Começou, o forró tá começando, é na pop que eu estou sintonizando, todo sábado eu estou ligado,
0: arrasou.
2: E o forró tá

0: Simbora!
1: Oi, Gerana, boa tarde.
0: Boa tarde. Tudo bom, Judite?
1: Eu gostaria de ouvir a música Desafio com os Três do
0: Já
1: Nordeste.
0: Toquei, viu?
1: E vamos torcer pelo nosso Brasil.
0: Beijo,
1: Gerana! Judite!
0: Simbora!
2: Oi, boa tarde, Gerana. E o rapaz aí que eu não sei o nome dele, que é
0: Vinícius!
2: Eu papito o jogo de hoje. 2-0 para o Brasil. Aqui trabalhando e ligado na Pop.
3: É o mesmo palpite meu, viu? É o mesmo palpite meu. Ó, muito obrigado pra você que tá participando aqui.
0: Tem mais áudio, não?
3: Na nossa sintonia, não. Tá, até agora é só esses aqui. E muito obrigado pra você que tá participando, tá na nossa sintonia. Pra você que tá acompanhando pelo YouTube, está vendo aqui, ó, nossa imagem. É, quem quiser nos ver, além de só ouvir...
0: Tem um áudio aqui, deixa eu soltar.
3: Tem áudio, tem áudio.
4: Boa tarde, locutores.
0: Daniel
3: Moral.
0: Sou o primeiro.
4: Vinícius Moraes Notamil. Estou na escuta do Arraiá São João Pop Cariri FM com Gerana Moral. Vinícius Moraes Notamil. De sabadão, abençoada tarde. Primeiro lugar, líder de segundo. Papai, programa Notamil. Queria ouvir qualquer música de fora. Mandar alô para todos os ouvintes. Fez Pop Cariri FM na escuta de Gerana Moral. Vinícius Moraes Notamil. Que é programa Notamil. Daniel Moral, 101.1. Bota com gol 2006. Viva São João! Viva na
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0: E agora tem forró!
3: Tem forró, tem!
0: Forró de dois!
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0: Tá. Como cantor, uma falência.
1: É, mas aqui na programação da Rádio Pop Cariri, Benedita Aparecida. O nome
0: fala
1: da
0: aí de novo, tava fechado.
1: Pois é, Amazã aqui na programação da Rádio Pop Cariri, 101.1. Amazã, Benedita Aparecida. É, Gerana, vê só aí, né?
0: Vamos embora, participando, ó. Eu vou em intervalo e você já manda seu áudio no
1: 3201-8651, WhatsApp aqui da Pop Cariri, vem ser popzeiro e pedir seu alô, interagir aqui com a gente.
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0: é, como diz a música de Flávio José, vá devagar, que a burrinha, por mais devagar que ande, vai chegar lá. E a gente, na nossa vida, também é assim, né? A gente tem que esperar o momento certo, a hora certa, para que a gente possa chegar aí nos nossos objetivos. Não é isso, Vinícius Truta?
1: É isso mesmo, Gerana, é isso mesmo, Campina Grande. Ó, muito boa tarde especial para você que está nos acompanhando aí pelo rádio, para você que está acompanhando pelo Radiosnet, pelo YouTube, inclusive, o pessoal que nos acompanha aqui pelo YouTube está nos vendo, ó. Um abraço todo especial para vocês. Gerana, hoje tem nosso Brasil, hein?
0: Eita, vamos esquentar, porque hoje tem Brasil, tá estreando aí, né, na Copa, e a gente tá brasileiro, nunca desiste, né?
1: É isso mesmo, hoje tem Brasil, sim, é estreia na Copa do Mundo 2026, é Brasil e Marrocos, ó... Hoje, a partir das 19 horas, no horário de Brasília, lá no estádio MetLife Stadium, em Nova Jersey, nos Estados Unidos. É pelo grupo C do Brasil e Marrocos, Haiti e Escócia, onde você pode assistir nos canais oficiais aí também, na TV aberta, no YouTube. Olha só, revanche do amistoso, né? A última vez que se enfrentaram foi em março de 2023. Amistosos que o Marrocos ganhou de 2-1. Olha só, hoje é Copa. Jogo vale muito mais. Marrocos vem forte. Chegam embalados aí do quarto lugar na Copa de 2022. São 29 jogos de invencibilidade. Olho no Alckmin, lateral do PSG, que joga demais, hein? O Brasil com Ancelotti, primeiro jogo da Copa do Brasil, da Copa do Brasil, né? Sob o comando do Carlo Ancelotti, Gerana. Chega embalado do 6-2 sobre o Panamá e 2-1 no Egito, nos amistosos. Neymar tá fora por lesão, mas Vini Júnior, Rafinha e Endrick comandam o ataque, né?
0: E falando em Vini Júnior, ontem a Virgínia, vamos fofocar? A Virgínia recebeu aquele buquê de rosas, ele colocou um coração e o povo tá dizendo que eles voltaram. Creio que sim, né? Ela chorando quando ganha rosas e o povo é pro Zé Felipe.
1: Eu
0: não
1: acho
0: é,
1: que não.
0: Gente. Ela acabou com o Zé Felipe, então é porque ela gosta do Vini. É
1: eu fato. Acho que não vai haver essa volta aí, não.
0: Eu acho que vai.
1: O Vini tá curtindo aí a Copa, tá focado, na verdade.
0: Vai voltar, mas isso não quer dizer que ele vai mostrar fidelidade a ela, né? Jogadores, quando você entrar, já sabe, viu? Já sabe que pode acontecer. Cadê uma vinhetinha aqui que eu tenho que dá certinho para o que eu ia dizer? vai falando, que eu lembro aqui.
1: E também, ó, depois desse jogo contra o Marrocos...
0: Sei de nada.
1: Depois desse jogo contra o Marrocos, o Brasil pega o Haiti dia 19 de junho e Escócia no dia 24 de junho. Aí são os próximos jogos da nossa seleção brasileira.
2: Brasil!
1: Vai, Brasil, porque hoje vai ser 2-0, gol de Rafinha e gol de Vini Júnior, na minha opinião.
0: Então vamos embora, que tá chegando a hora. O brasileiro não pode desistir. Com tantas desgraças que acontecem no mundo, então quando tem um jogo desse, a gente vai torcer. Vibração positiva!
1: É tempo de ser verdade.
0: É verdade.
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0: dois pra cá, forrozinho gostoso, Tati e Guel e Dudival Dantas. Também curtiu Eliane, Brilho da Lua, e curtiu o sucesso aí de Flávio José, A Natureza das Coisas. 15 horas e 28 minutos. O Vinícius vai trazer mais simpatias, novidades aí pra você. É isso, Vinícius?
1: É isso mesmo. Boa tarde especial pra você que tá na sintonia, pra você que está nos acompanhando, está nos ouvindo nessa tarde de alegria, nesse sabadão maravilhoso, é. Ei, tem mais simpatia aqui, ó, do Santo
0: Antônio.
1: Olha aí,
0: é a hora de você descolar aí um romance.
1: Você sabia que o Santo Antônio é o santo de três festas? Ele é um dos três santos mais festejados no Brasil em junho. Santo Antônio, dia 13, também dia 24, e também o São Pedro, dia 29. Só ele tem o pãozinho abençoado distribuído na missa.
0: Olha aí.
1: Simpatias clássicas para você encontrar no ar: a simpatia do alfinete. Pegue um alfinete, enfim, em um.
0: Vixe! Isso é bruxaria, não?
1: Simpatia do alfinete é o seguinte: você pega o alfinete, enfia numa batata ou numa maçã.
0: Sim.
1: Cada alfinete.
0: Eu pensei que era em alguma coisa.
1: É um pretendente.
0: Menino, eu vou botar uns 40 hoje.
1: Quem ficar preso até o fim do dia é o escolhido. Meninas e meninos, peguem um alfinete e façam esse teste aí. Se cair antes da meia-noite, é porque o crush não era pra você.
0: Eita. Tem a da vela, é mais rápida também. Você coloca a água, um prato virgem, e a velhinha vai pingando, até aparecer o nome da pessoa, as iniciais, né? Tem a faca na bananeira, enfim, tem você amassar os papelzinhos, colocar na madrugada, e tem também de chover, né? Dizem que quando chove em São João e São Pedro é bom, não é isso?
1: É,
0: essa tradição?
1: Também tem essa simpatia, essa tradição, né? Que são aí que vem dos mais velhos, dos nossos ancestrais, né? Não é isso, Gerana?
0: Isso mesmo, ó. Lembrando que amanhã, domingão, você tem Gerana com Brega Pop das 8 até as 12 horas. Mas antes tem ele, Raposo, trazendo muita música, entrevistados, fazendo a festa junto com o Nielson Andrade. E você participa no qual telefone, Vinícius?
1: 3201-8651 é o nosso WhatsApp aqui da Pop Cariri. Deixa eu lembrar também pro pessoal que lá no nosso Instagram, @popcariri101, tá tendo a cobertura desse São João aí em toda Campina Grande. Então, se você quer ver, acessar, vai lá, @popcariri101, e acompanha a cobertura do São João, no maior São João do mundo e na nossa cidade, Campina Grande.
0: E hoje...
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1: Brasil, a partir das 19 horas, tem Brasil e Marrocos.
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0: de mim o que quiser. Me usa.
1: Me abusa enquanto eu estou por aqui, viu? Até às 16 horas. Tem Vinícius. Vinícius, sabe cantar alguma música?
2: Rapaz, eu sei, claro, com certeza.
1: Vai aí, canta aí. Agora,
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1: Aí, cantou bem, viu? Flávio cantou José. Bem. Vamos embora todos os sábados, das 14 horas até as 16 horas.

0: tem Gerana Silva e hoje é um sábado especial, porque hoje tem...
1: Brasil!
2: Tem jogo, vai Brasil!
0: E vai claro... Brasil! Tem participação do ouvinte, veja aí se chegou no 3201865. Deixa eu mandar um abraço pra Tuca, Dedé, meu primo Márcio, caminhoneiro, tá curtindo a gente, né Márcio? Um abração pra você, sucesso, vou carregar Márcio pra dar uma viajada lá pelo Cariri quando ele chegar, que ele trabalha demais, é caminhoneiro desde, eu acho que desde os 19 anos, né Márcio? Um abração pra você, mandando um abraço pra Marinha, é ouvinte assídua lá no Tambor, valeu Marinha, Dida do Portão, obrigada pelo carinho. Quem tá na sintonia?
2: Por aqui também tem a Erlane Costa, lá do bairro Centenário, um abraço todo especial, Erlane, tá interagindo aqui com a gente, o José Marcos, que é do bairro da Palmeira, é, pertinho da gente, né?
0: Isso.
2: Um abraço todo especial também a Judite, o Pascoal, a Socorro. É, tem muita gente por aqui no nosso WhatsApp. Oh, lembrando que você interage com a gente no 3201-8651. É o WhatsApp aqui da Pop Cariri. E claro, para você acompanhar a cobertura completa desse São João maravilhoso aqui em Campina Grande, na terra do maior São João do mundo, tem o Instagram da Pop Cariri, que é @popcariri. Lá tem a cobertura, os nossos repórteres estão espalhados por Campina Grande, a Rainha da Borborema, o maior São João do mundo. E nesse sábado, aqui no Sábado Especial Pop, a gente traz pra você todas as informações, toda novidade, a gente traz forró, música boa, simpatia,
0: alegria e loucura. Porque se não tiver um pouquinho de loucura, Brasil, Gerana não está no ar. Isso mesmo, deixa eu mandar um abraço para o nosso técnico, tá sempre curtindo, acho que ele já tomou uma cervejinha, hoje é sábado, grande Marcos, um abraço para você, obrigado pela audiência.
2: Um abraço, Marcos.
0: Um abraço, Marcos, tudo de bom e a gente fina, viu? Quando você sai com ele, é comida com força. Eu não gosto nem de olhar os stories dele lá no Instagram, porque é aquela carne assada, aquele peixinho gostoso. Eita. Aí tu faz inveja, viu, Marcos? Um abraço para você. Deixa eu me mandar um abraço também para toda a turma que tá curtindo a gente, a turma da Pop, né? A Reni Cláudia. A Reni Cláudia,
2: que Cláudia, nossa,
0: quando tá aqui em Campina Grande, ela sempre traz muitas novidades, aquelas reuniões que faz a gente, tá, galera? Pois é, o São João da Pop vem com tudo. Fica ligadinho nas redes sociais, 101.1 Rádio Pop Cariri no YouTube. E todos os sábados a gente trazendo essa festa e alegria. Quando ela não está aqui, fica a Jess no comando. Então, um abraço pra Reni, toda turma curtindo a nossa programação. Um abraço bem especial também. Deixa eu mandar um abraço
2: Maíra.
0: Aqui. Maíra, eu acho muito Maíra parecida com a menina de João Pessoa, porque eu esqueci o nome dela, viu? Faz parte aí do grupo do Carlinhos Maia. Parece demais. Então, um abraço para essa turma. Valeu, obrigada pelo carinho. Vamos embora curtir forró?
2: Vamos embora, que aqui a gente toca é forró de verdade, viu?
0: Vamos embora.
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0: aí, sucesso, João Gomes. Que peninha, vamos deixar vocês com as últimas de hoje. São 15 horas e 50 minutos, logo mais à noite tem...
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2: Jogaço, hein? 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

0: Aqui na Rádio Pop Cariri 101.1, no seu rádio, aí Rádio Net, Rádio Pop Cariri e também YouTube, Rádio Pop Cariri. Não é isso, Gerana?
1: Isso mesmo, a gente se reencontra amanhã, logo cedinho, tem o Raposo, das 6 às 8 horas, e Gerana volta aí no seu domingo com muito brega, muita alegria, das 8 até as 12 horas. Não é isso, Vinícius? E a gente se reencontra sábado.
0: No próximo sábado, a partir das 14 horas, tem muita informação, curiosidade, participação, flash ao vivo, diretamente dos pontos de forró aqui em Campina Grande, a terra do maior São João do mundo. E olha só, hoje aqui em Campina Grande, maior São João do mundo, tem o line-up pra você, ó. Henry Freitas, ele vai encerrar, não, Mari Fernandes, ó, foi atualizado aqui, ó. Ó, deixa eu atualizar o line-up de hoje pra você. 17 horas, Felipe Lucena abre essa programação do maior São João do mundo. Logo após, às 19 horas, tem Brasil e Marrocos, que vai ser transmitido lá no Parque do Povo, no telão. Logo após acabar o jogo, tem Avine Vini, Henry Freitas e logo mais Mari Fernandes encerrando essa noite de sabadão com vitória do Brasil, se Deus quiser.
1: Deus quiser. Então a gente se encontra sábado, não é isso, Vinícius?
0: Um beijo, um abraço, que Deus nos abençoe. Até o próximo sábado. Tamo junto. Um beijo
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2: 4:18
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0: 4h28.
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1: 4:48.
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0: 54,58.
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1: 56.
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0: 45.
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2: 6 e 13.
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3: 722.
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14: Oi, boa noite, noite de sábado, noite da gente balançar o nosso Flashdance 101, seu programa mais dançante e balançante da noite do sábado, aqui na sua Pop Cariri 101.1 FM. Hoje, junto comigo, um dos DJs residentes do Flashdance 101. O aqui junto com a gente entende tudo de flashback, dançante, pra fazer você dançar onde quer que você esteja. Tá em casa agora? Seja bem-vindo e seja bem-vinda à nossa Pop Cariri 101.1 FM, a rádio mais dançante do seu sábado à noite. Ah não, você tá trabalhando agora? Você é como a gente aqui? Tá trabalhando também? Então um grande abraço pra você que tá trabalhando agora e ouvindo a gente, ouvindo a sua Pop Cariri 101.1 FM. Prepare-se agora porque a máquina do tempo está sendo acionada aqui na Pop Cariri e a gente vai dançar com os sucessos dos anos 70, 80, 90 e 2000 no Flashdance 101. E um grande abraço para você que está nos levando agora no rádio do seu carro, pelas ruas, pelas avenidas da nossa querida, amada, bem cuidada Campina Grande, ou então das estradas da Paraíba ou rodovias de todo o Brasil. E nesse primeiro bloco, o DJ Alex, o que é que a gente vai fazer? Ah, rapaz, vamos tocar house, né? Vamos tocar um house dos anos 80, house dos anos 90. E para começar, tem Celebrate the Noon com You'll Be There, uma versão original de 1989, só pra começar o nosso Flashdance 101 desse sabadão à noite.

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91 para tocar Black Box com Street It Up. Também tocamos The Voice in Fashion, Can Give Me Your Love, uma versão original, viu, de 1989. Aí a gente foi para 1987, também tocar uma versão original, Club Mix, com Sabrina Boys. Também tocamos Cocan. Eita, quando a gente fala em festa, hein, dos anos 80 principalmente, a gente não pode deixar de tocar o Super Cocan e I Beg Your Pardon, de 1988. Pense numa preparação aí pra chegada dos anos 90. Também tocamos Index com Now You Read Gun, um som de 1989. Também tocamos Bump the Bass com Don't Make Me Wait, é de 1988. Aí a gente voltou um pouquinho, foi pra 1987, tocar Taylor Dent com Tell It To My Heart. E lá no comecinho, abrindo esse set, abrindo esse bloco, o nosso DJ Alex colocou aqui na picape digital da nossa Pop Cariri 101.1 FM, Celebrate the Noon, com You, é com You, You Be There. Muito legal, né? Uma versão original que a gente tocou de 1989. Mas esse foi apenas o nosso primeiro set. Você sabe, né, que a gente divide o nosso Flashdance 101 em dois super sets, dois super blocos dançantes, balançantes, para fazer você dançar e balançar. Então aguenta aí que tá chegando daqui a pouquinho o nosso segundo set. A gente vai preparar por aqui. Vamos separar a velharia para tocar para você o nosso segundo set do Flashdance 101.

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8: E nós continuamos aqui na sua Pop Cariri 101.1 FM e o nosso Flash Dance 101, programa mais balançante, com a velharia vitaminada dos anos 70, 80, 90 e 2000. E agora a nossa proposta é tocar pra você muito Eurodance. Eurodance dos anos 90. Então prepare-se, porque o DJ Alex já tá colocando aqui na picape digital, Dr. Alban com Look Who's Talking, uma versão longa de 1994. Mas a gente vai tocar a versão toda, não. A gente vai mixando todas essas canções que a gente separou por aqui pra gente colocar você pra dançar com esse nosso segundo set, segundo bloco, segundo módulo do Flash Dance 101.
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